0: Tchau, mas não fica triste não, hein? Segunda-feira tem mais. Um ótimo final de semana pra você. Fica com Deus. Beijão. Bye, bye.
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2: Alô, minha gente, final de semana no ar e o pagodaço já também começando aqui com o melhor da música brasileira que balança todo mundo, né? O samba e o pagode com certeza pedindo passagem no seu rádio em mais uma edição do Pagodaço. Eu, Kleber Salles, já tô nessa, tô aqui com você. Então, abrindo mais uma edição do Pagodaço de hoje, tem essa daqui.
3: Pra cá, Julina de Passos, nos traga mais axé ainda pra essa canção maravilhosa.
4: Eu tô chegando, hein, Marcão? Tô chegando!

0: aqui vai primeiramente pro meu vô, mas também vai pra todo menor que tem um sonho, porque eu também já tive um sonho. Hoje eu tô realizando meu sonho, tô cantando com cheios de pilares, que também já foi o meu nosso sonhador.
1: Que honra,
0: é tudo sobre acreditar e agir, meu mano. Papo reto, que a sorte te encontre sempre trabalhando, e que você sempre seja o meu nosso sonhador.
1: E que você seja a continuação da minha geração.
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1: Mais sucesso pra gente cantar juntinho assim, ó.

0: Em memória, Paulinho São Pagode. Obrigado, gente! A mistura de três!
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2: E aí, tá curtindo bastante? Tá curtindo o nosso pagodaço? Tá requebrando, mexendo o esqueleto? Ó, uma parada rapidinha só pra você tomar uma aguinha, mas eu volto já já com mais músicas, não sai daí.
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5: Chegamos com mais uma edição do Super 10. Aqui na sua rádio preferida você vai ouvir e curtir. Chega mais! As 10 mais tocadas do Brasil estão chegando. Vem comigo!
3: Décima posição.

0: você vai precisar, viu? Muito obrigado, cara. Que honra.
1: Nona posição.
2: Todo mundo tem.
3: Aquela pessoa?
2: Tem. Lógico que tem.

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1: Uma melhor que a outra aqui no Super 10. Já já tem mais.
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3: Super 10 na parada. Estamos aqui. Aumenta o som.
2: Sexta posição.

0: edição, mas voltamos na próxima com mais Super 10. Beijos e até lá!
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2: Muito bem, a partir de agora está no ar o Jornal Rádio News. Informação em primeiro lugar. Brasil e o mundo passam aqui na sua rádio favorita. Sejam bem-vindos.
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3: Previsão do tempo para sexta-feira, 26 de junho de 2026. O Instituto Nacional de Meteorologia, o INMET, emitiu alertas para esta sexta-feira, 26 de junho. No sul do país, há risco de geada entre a madrugada e o início da manhã, com temperaturas próximas de zero grau e possibilidade de prejuízos às plantações em áreas do Rio Grande do Sul, Santa Catarina e Paraná. Já entre São Paulo, Rio de Janeiro e sul de Minas Gerais, a previsão é de chuva persistente, com risco de alagamentos pontuais e pequenos deslizamentos. No Nordeste, o alerta é para chuvas intensas, acompanhadas de ventos de até 60 km por hora. O INMET orienta que, em caso de emergência, acione a Defesa Civil pelo telefone 199. Região Centro-Oeste. Em Goiânia, céu encoberto nesta sexta-feira. Os termômetros da capital goiana marcam mínima de 17 e máxima de 29 graus. Umidade relativa do ar gira em torno de 80 a 30%. Campo Grande, Mato Grosso do Sul, tem céu claro, temperatura mínima de 12 e máxima de 24 graus. A umidade relativa do ar vai de 95 a 60%. Região Nordeste. O céu de Natal amanhece encoberto com chuvisco o dia todo. Temperatura mínima na capital potiguar é de 24 e máxima de 28 graus. A umidade do ar é de 100 a 70%. Catu, na Bahia, comemora aniversário com céu encoberto com chuvisco. Temperatura mínima é de 21 e máxima de 27 graus. Umidade do ar varia de 100 a 60%. Região Norte. Rio Branco, no Acre, amanhece com céu nublado nesta sexta-feira. À tarde, as nuvens se dissipam e deixam o céu claro. Temperatura mínima de 18 e máxima 29 graus nas horas mais quentes do dia. A umidade do ar é de 90 a 50%. Em Palmas, Tocantins, céu claro o dia todo. Temperatura mínima é de 21 e a máxima de 34 graus.

0: umidade relativa do ar é de 70% a 30%. Região Sudeste, Vitória no Espírito Santo tem previsão de céu encoberto com chuvisco nesta sexta-feira. Os termômetros registram mínima de 19 e máxima de 26 graus. Umidade relativa do ar vai de 100 a 60%. Monte Santo de Minas, em Minas Gerais, completa mais um ano com céu encoberto, podendo chuviscar pela manhã. Temperatura mínima de 15 graus e máxima de 22. Umidade relativa do ar é de 100 a 60%. Região Sul. Porto Alegre, Rio Grande do Sul tem previsão de céu claro. O dia amanhece frio, com termômetros registrando mínima de 5 e máxima de 18 graus. Umidade relativa do ar fica entre 95 e 40%. Umuarama, no Paraná. Aniversário com tempo aberto pela manhã e dia frio também, com acúmulo de nuvens à tarde. Os termômetros registram mínima de 8 e máxima de 21 graus. A umidade relativa do ar oscila entre 100 e 60%. Você ouviu a previsão do tempo para esta sexta-feira, 26 de junho de 2026, com informações do IBGE Cidades e do Instituto Nacional de Meteorologia, INMET.
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2: A senadora Tereza Leitão, do PT de Pernambuco, foi a escolhida pelo presidente Lula para assumir a liderança do governo no Senado. O anúncio foi feito nesta quinta-feira na rede social do presidente. Com isso, a parlamentar passa a ser responsável pela articulação entre o Executivo e as pautas no Senado. De acordo com Lula, ela assume a missão de articular o debate e a aprovação de projetos de interesse da população brasileira, que estão em tramitação, como o fim da escala 6x1 e a PEC da Segurança Pública, entre outros. Tereza Leitão ocupa o cargo deixado pelo senador Jacques Wagner, que anunciou a decisão em comum acordo com o presidente Lula. O parlamentar e o empresário Augusto Lima foram alvos de mais uma fase da Operação Compliance Zero da Polícia Federal. Jacques Wagner é apontado como possível beneficiário de pagamentos, favorecimentos e aquisições patrimoniais vinculadas a Augusto Lima ou ao Banco Master por intermédio de familiares e pessoas de confiança. De acordo com o senador, a relação dele com o banqueiro Daniel Vorcaro é praticamente zero e ele nunca recebeu dinheiro do Banco Master. Ao anunciar a saída da liderança do governo no Senado, Jacques Wagner disse que a prioridade no momento é provar ser inocente e se dedicar às eleições. Além de Tereza Leitão, no Senado, o governo é representado pelo deputado Paulo Pimenta na Câmara e pelo senador Randolfe Rodrigues no Congresso Nacional.
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3: A Polícia Federal iniciou nesta quinta-feira, com apoio do Ministério Público Federal, a segunda fase da Operação Discloser, que apura supostas irregularidades da gigante do varejo brasileiro, as Lojas Americanas, cujo prejuízo pode chegar a 54 bilhões de reais. Agentes e procuradores saíram para cumprir 9 mandados de busca e apreensão em endereços no Rio de Janeiro e em São Paulo. A 10ª Vara Federal Criminal do Rio de Janeiro também determinou o sequestro de bens e valores em nome dos envolvidos. A operação, que em português significa divulgação, é um desdobramento de uma outra que ocorreu em 2024, quando policiais federais cumpriram mandados de prisão preventiva e de busca e apreensão contra ex-diretores da Americanas. Na época, a PF informou que as investigações tiveram a colaboração da atual diretoria da empresa.
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0: acadêmico. A Universidade Federal de Pernambuco concede o título In Memoriam de doutor honoris causa para o pernambucano Vitalino Pereira dos Santos, o mestre Vitalino. A cerimônia acontece nesta sexta-feira no Centro Acadêmico do Agreste, em Caruaru, terra do mestre. A homenagem reconhece a contribuição do artesão e ceramista para o pernambucano Vitalino Pereira dos Santos, o mestre Vitalino. A cerimônia acontece nesta sexta-feira no Centro Acadêmico do Agreste, em Caruaru, terra do mestre. A homenagem reconhece a contribuição do artesão e ceramista, nascido em 1909, para a cultura popular. Mestre Vitalino retratou por meio de esculturas de barro o cotidiano nordestino, alcançando reconhecimento internacional com exposições no exterior e peças presentes nos acervos do Museu de Arte Popular de Viena, na Áustria, e no Museu do Louvre, em Paris. A produção artística de Mestre Vitalino passou a ser iconográfica, influenciando a formação de novas gerações de artistas. Basta circular por feiras, ateliês e inclusive pelos arraiais deste período junino para encontrar os traços do ceramista nas obras produzidas atualmente por outros artesãos. Através de bonecos e bonecas de barro, a obra retrata a cultura, o folclore e, sobretudo, o povo do interior. Desde cedo, ele começou a modelar bois e cavalos em formato pequeno e, posteriormente, juntou a esse talento sua atividade como músico com o pífano. Mestre Vitalino faleceu em 20 de janeiro de 1963. Os 5 filhos, Amaro, Manuel, Severino, Antônio e Mariquinha, seguiram a profissão do artesão. Parte da produção pode ser apreciada nos museus Casa do Pontal e Chácara do Céu, no Rio de Janeiro, no acervo museológico da Universidade Federal de Pernambuco, no Recife, e em Caruaru, no acervo do Alto do Moura, onde a história do mestre com o barro começou. Mais de 200 peças originais do artista foram tombadas pelo Conselho Estadual de Preservação do Patrimônio Cultural de Pernambuco.
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2: A arrecadação do governo federal atingiu um novo recorde para o mês de maio, somando 266,8 bilhões de reais. Este valor representa um aumento real de 10,7% em comparação com o mesmo período do ano passado, marcando o maior resultado desde o início da série histórica da Receita Federal em 1995. Segundo a Receita Federal, o desempenho recorde está diretamente ligado ao crescimento da economia brasileira e aos aumentos de impostos implementados nos últimos anos pelo governo. A disparada do preço do petróleo, influenciada por conflitos no Oriente Médio, também foi um fator crucial. O incremento na arrecadação foi impulsionado por receitas de royalties, extração e taxação de exportações, demonstrando a forte influência do cenário global e das políticas econômicas internas no balanço financeiro do país.
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2: Uma disputa interna pelo comando do bolsonarismo veio a público após a ex-primeira-dama Michele Bolsonaro divulgar vídeos expondo um desentendimento com Flávio Bolsonaro, filho do ex-presidente. O conflito, que antes era restrito ao âmbito familiar, agora ganha contornos políticos. Aliados de Flávio Bolsonaro interpretam as publicações de Michele como uma estratégia para enfraquecer o senador no presente e fortalecer a própria posição da ex-primeira-dama no futuro. A leitura é de que Michele atua na lógica do perder perdendo, preferindo expor as divisões a ver Flávio se beneficiar. A crise, que tem o Ceará como um de seus pontos centrais desde o ano passado, é vista como uma batalha antecipada pelo espólio político do bolsonarismo no cenário pós-Lula, mirando o protagonismo nacional em 2030.
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3: Depois do intervalo, tem mais Jornal Rádio News. Fique na sintonia.
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4: Estamos de volta e agora vamos falar de esporte aqui no Jornal Rádio News.
5: Icônico goleiro do México, Guillermo Ochoa viveu uma noite mágica. Aos 40 anos, ele entrou em campo no decorrer da vitória da seleção mexicana sobre a Tchequia por 3-0, se emocionou e ostentou um patch especial criado pela FIFA para esta Copa do Mundo. Ele esteve presente nas últimas 6 edições. Ochoa entrou ovacionado pela torcida e recebeu a faixa de capitão. Com bola rolando, o México não teve muito trabalho e viu sua seleção vencer com tranquilidade. Entre lágrimas e sorrisos, ele foi jogado para o alto pelos companheiros após o apito final e teve o nome gritado pela torcida no estádio Azteca.
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5: E a Senacom, Secretaria Nacional do Consumidor, órgão público federal vinculado ao Ministério da Justiça e Segurança Pública, abriu uma investigação para verificar possíveis irregularidades nos anúncios de apostas esportivas feitas pela Cazé TV durante a Copa. As investigações começaram após a análise de vídeos com ações promocionais de diversas casas de apostas durante as transmissões da Cazé TV. As ações serão analisadas pela Senacom, que vai verificar se as normas têm sido seguidas. As normas exigem publicidade responsável, transparente e com informações claras sobre os riscos envolvidos nas apostas. Mensagens que incentivem apostas impulsivas, sugiram ganhos fáceis ou minimizem os riscos são consideradas ilegais.
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5: E o atacante Neymar disse que foi para o vestiário e chorou sozinho com seu retorno à seleção brasileira após um intervalo de 981 dias. Entrando em campo no segundo tempo durante a vitória por 3-0 sobre a Escócia na Copa do Mundo. O jogador de 34 anos tinha atuado pela última vez pela seleção brasileira em 2023. Ele sofreu uma grave lesão no joelho em outubro daquele ano e tem enfrentado dificuldades para manter a forma desde então. Estou emocionado. Me emocionei sozinho no vestiário. Chorei sozinho por poder viver isso de novo, disse Neymar aos repórteres depois que o Brasil terminou em primeiro lugar no Grupo C.
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6: Um estudo recente apresentou

0: apresentado em Campo Grande, revela que a universalização do saneamento básico em Mato Grosso do Sul tem o potencial de gerar ganhos líquidos superiores a R$ 25,9 bilhões entre 2025 e 2040. Os benefícios abrangem saúde pública, produtividade do trabalho, valorização imobiliária, turismo e preservação ambiental. Os dados divulgados indicam que para cada R$ 1 investido em saneamento a partir de 2024, as 79 cidades sul-mato-grossenses podem obter R$ 5,90 em ganhos sociais. Este retorno é significativamente maior do que a média estimada para o Brasil, que é de R$ 4,10 para cada R$ 1 investido. O governador Eduardo Riedel destacou que o saneamento é uma política pública essencial para integrar desenvolvimento, saúde, preservação ambiental e qualidade de vida, reforçando o impacto positivo dos investimentos na área.
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2: O Tribunal Superior Eleitoral decidiu por unanimidade barrar o registro do prefeito eleito do município de Itaguaí, na Baixada Fluminense, Rubem Vieira de Souza, do Podemos, e determinou nova eleição para os cargos de prefeito e vice-prefeito da cidade. A decisão atendeu a pedido do Ministério Público Eleitoral, que contestou a validade da candidatura, apontando que Dr. Rubão, como é conhecido, estaria exercendo um terceiro mandato consecutivo, o que é proibido pela Constituição Federal. Dr. Rubão foi reeleito nas eleições municipais de 2024, mas em 2020, quando era presidente da Câmara de Vereadores de Itaguaí, acabou exercendo o comando da prefeitura, de julho a dezembro, após o prefeito e o vice terem sido afastados da função. Dr. Rubão foi reeleito nas eleições de 2020 e comandou a cidade até o final de 2024, quando disputou novamente o cargo e obteve maioria de votos. No entendimento do TSE, o político que exerce o mandato de prefeito por 6 meses antes das eleições municipais só tem o direito de concorrer ao mesmo cargo por uma única vez na eleição seguinte. Desde o início deste ano, Itaguaí está sendo administrada interinamente pelo presidente da Câmara Municipal. Agora, com a decisão do TSE, novas eleições deverão ser convocadas pelo Tribunal Regional Eleitoral do Rio de Janeiro. Por sugestão dos ministros do TSE, o novo pleito deve ocorrer no dia 4 de outubro, simultaneamente às eleições gerais deste ano.
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3: A Copa do Mundo de 2026 já está pegando fogo, mas não é só por conta dos craques em campo e dos duelos eletrizantes. É que o termômetro virou um protagonista incômodo nessa história. E a preocupação não está só no placar. As fortes ondas de calor estão transformando algumas partidas em um duelo extra contra a natureza. E isso não é exagero, estudos apontam que 26 dos 104 jogos, ou seja, um quarto do torneio, estão sendo e serão disputados em condições térmicas consideradas perigosas. A partida final em Nova York, duas quartas de final e a disputa pelo terceiro lugar estão entre os confrontos que ocorrem nos Estados Unidos e onde os termômetros podem ultrapassar os limites seguros para a prática esportiva. Uma pesquisa liderada pela Queen's University Belfast, na Irlanda do Norte, com base em 20 anos de dados meteorológicos, indica que 14 das 16 cidades sedes da Copa podem registrar nas tardes de verão níveis de calor considerados de alto risco para a saúde dos atletas. O preparador físico de futebol Renan Capra explica o que acontece com o corpo do atleta sob condições de forte calor e desidratação.
4: As altas temperaturas elas impactam diretamente no desempenho dos jogadores. Com o aumento da sudorese, ocorre uma perda ali de líquidos e eletrólitos, o que aumenta a fadiga e reduz a capacidade do atleta de realizar ações ali de alta intensidade, que são justamente aquelas que definem o jogo, né? Além disso, assim, um aspecto importante assim, é que a desidratação ela também afeta a parte cognitiva do atleta, né? A tomada de decisão numa jogada ela é intimamente ligada à percepção de cansaço.
3: Condições de temperatura extrema também aumentam de forma significativa o risco de cãibras, insolação e exaustão. Para preservar a saúde e o desempenho dos jogadores, as equipes adotam estratégias como redução do ritmo de jogo, maior rotatividade de atletas com substituições mais frequentes e até

0: o uso de coletes de gelo. As pausas para hidratação, por exemplo, são uma imposição da FIFA baseada em evidências científicas de que isso ajuda a reduzir não só a temperatura corporal, mas também a aceleração cardiovascular. Para Renan Capra, essas paradas são fundamentais para a recuperação física dos atletas.
1: Eu vejo a pausa para hidratação hoje como uma coisa necessária e fundamental para a manutenção do futebol moderno. Se você não propiciar esses momentos onde ele possa ter uma parada durante o jogo, você acaba tendo uma perda muito grande no espetáculo e até gera muitas lesões ali, que a gente até tem visto na Copa aí, várias lesões.
0: Já para os torcedores que sofrem nos estádios lotados, os sinais de alerta são dor de cabeça intensa, tonteira, fraqueza ou enjoo, confusão mental e sensação de mal-estar. A médica da Subsecretaria de Vigilância e Atenção Primária à Saúde do Rio de Janeiro, Daniela Vidal, explica o que fazer para evitar a desidratação ou a piora do quadro.
2: Se esses sintomas surgirem, a gente pede que se procure, né, um lugar fresco, que se ingira líquidos e que se busque um atendimento médico na piora dos sintomas ou se esses sintomas mesmo persistirem. Então, assim, a dica é, em eventos de grande porte, realizados sob um calor intenso, ter sempre disponível pontos de hidratação, áreas de sombra, um horário adequado e equipes de atendimento médico.
0: Por isso, fique atento às dicas dos especialistas e evite o sol prolongado, use roupas leves, filtro solar e água sem moderação. Também é recomendado evitar o consumo de bebidas alcoólicas.
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4: Essas foram as últimas de hoje do jornal Rádio News. Voltaremos na próxima edição. Fique ligado.
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0: Tocaites manda! Alô, Tocaí! Interatividade e muita música e um só programa! Alô, Tocaí! Ah, eu adoro esse programa! Que coisa boa é essa, hein, gente? A gente aqui, ó, com você. Onde você estiver, o Alô Tocaí tá no ar, levando alegria pra você aí, ó. Já tem gente na linha. Alô, quem fala?
1: Meu nome é Maria Aparecida, falo de Paracatu, bairro Paracatuzinho. Gosto muito da sua programação. Oferecer para todos os ouvintes e principalmente pra você. Tenha um bom dia. Adoro o seu programa.
0: Opa, obrigado, obrigadão pela tua companhia. Ei, locutor, toca aí!

0: Pois é essa, hein, gente? A gente volta já, não sai daí!
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Valeu, turma! Com essas e outras, a gente encerra mais uma semana do Alô Tocaí. Fica triste, não. É, tá chegando o fim de semana aí pra você curtir. Você sabe, se beber, não dirige, né? Se dirigir, não beba. É, coloque Deus à frente de tudo, que com ele tudo dá certo. Fica com Deus e até segunda!

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0: Está no ar mais uma edição do seu Jornal de Confiança. Com as informações mais quentes do dia. Trazendo tudo o que você precisa saber de maneira clara e direta. Eu sou Naldo Meirelles e prepare-se para ficar por dentro do que acontece no Brasil e no mundo, com análises e reportagens especiais. A partir de agora no Repórter Brasil News. Sejam bem-vindos.
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2: Previsão do tempo para sexta-feira, 26 de junho de 2026. O Instituto Nacional de Meteorologia, o INMET, emitiu alertas para esta sexta-feira, 26 de junho. No sul do país, há risco de geada entre a madrugada e o início da manhã, com temperaturas próximas de zero grau e possibilidade de prejuízos às plantações em áreas do Rio Grande do Sul, Santa Catarina e Paraná. Já entre São Paulo, Rio de Janeiro e sul de Minas Gerais, a previsão é de chuva persistente, com risco de alagamentos pontuais e pequenos deslizamentos. No Nordeste, o alerta é para chuvas intensas, acompanhadas de ventos de até 60 km por hora. O INMET orienta que, em caso de emergência, acione a Defesa Civil pelo telefone 199. Região Centro-Oeste. Em Goiânia, céu encoberto nesta sexta-feira.

0: termômetros da capital goiana marcam mínima de 17 e máxima de 29 graus. Umidade relativa do ar gira em torno de 80 a 30%. Campo Grande, Mato Grosso do Sul, tem céu claro, temperatura mínima de 12 e máxima de 24 graus. A umidade relativa do ar vai de 95 a 60%. Região Nordeste, o céu de Natal amanhece encoberto com chuvisco o dia todo. Temperatura mínima na capital potiguar é de 24 e máxima de 28 graus. A umidade do ar é de 100 a 70%. Catu, na Bahia, comemora aniversário com céu encoberto com chuvisco. Temperatura mínima é de 21 e máxima de 27 graus. Umidade do ar varia de 100 a 60%. Região Norte, Rio Branco, no Acre, amanhece com céu nublado nesta sexta-feira. À tarde, as nuvens se dissipam e deixam o céu claro. Temperatura mínima de 18 e máxima 29 graus nas horas mais quentes do dia. A umidade do ar é de 90 a 50%. Em Palmas, Tocantins, céu claro o dia todo. Temperatura mínima é de 21 e a máxima de 34 graus. A umidade relativa do ar é de 70 a 30%. Região Sudeste, Vitória, no Espírito Santo, tem previsão de céu encoberto com chuvisco nesta sexta-feira. Os termômetros registram mínima de 19 e máxima de 26 graus. Umidade relativa do ar vai de 100 a 60%. Monte Santo de Minas, em Minas Gerais, completa mais um ano com céu encoberto, podendo chuviscar pela manhã. Temperatura mínima de 15 graus e máxima de 22. Umidade relativa do ar é de 100 a 60%. Região Sul, Porto Alegre, Rio Grande do Sul, tem previsão de céu claro. O dia amanhece frio, com termômetros registrando mínima de 5 e máxima de 18 graus. Umidade relativa do ar fica entre 95% e 40%. Umuarama, no Paraná. Aniversário com tempo aberto pela manhã e dia frio também, com acúmulo de nuvens à tarde. Os termômetros registram mínima de 8 e máxima de 21 graus. A umidade relativa do ar oscila entre 100% e 60%. Você ouviu a previsão do tempo para esta sexta-feira, 26 de junho de 2026, com informações do IBGE Cidades e do Instituto Nacional de Meteorologia, INMET.
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2: A senadora Tereza Leitão, do PT de Pernambuco, foi a escolhida pelo presidente Lula para assumir a liderança do governo no Senado. O anúncio foi feito nesta quinta-feira na rede social do presidente. Com isso, a parlamentar passa a ser responsável pela articulação entre o Executivo e as pautas no Senado. De acordo com Lula, ela assume a missão de articular o debate e a aprovação de projetos de interesse da população brasileira, que estão em tramitação, como o fim da escala 6x1 e a PEC da Segurança Pública, entre outros. Tereza Leitão ocupa o cargo deixado pelo senador Jacques Wagner, que anunciou a decisão em comum acordo com o presidente Lula. O parlamentar e o empresário Augusto Lima foram alvos de mais uma fase da Operação Compliance Zero da Polícia Federal. Jacques Wagner é apontado como possível beneficiário de pagamentos, favorecimentos e aquisições patrimoniais vinculadas a Augusto Lima ou ao Banco Master por intermédio de familiares e pessoas de confiança. De acordo com o senador, a relação dele com o banqueiro Daniel Vorcaro é praticamente zero e ele nunca recebeu dinheiro do Banco Master. Ao anunciar a saída da liderança do governo no Senado, Jacques Wagner disse que a prioridade no momento é provar ser inocente e se dedicar às eleições. Além de Tereza Leitão, no Senado, o governo representado pelo deputado Paulo Pimenta na Câmara e pelo senador Randolfe Rodrigues no Congresso Nacional.
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3: A Polícia Federal iniciou nesta quinta-feira, com apoio do Ministério Público Federal, a segunda fase da Operação Disclosure, que apura supostas irregularidades da gigante do varejo brasileiro.

0: As lojas americanas, cujo prejuízo pode chegar a 54 bilhões de reais. Agentes e procuradores saíram para cumprir 9 mandados de busca e apreensão em endereços no Rio de Janeiro e em São Paulo. A 10ª Vara Federal Criminal do Rio de Janeiro também determinou o sequestro de bens e valores em nome dos envolvidos. A operação, que em português significa divulgação, é um desdobramento de uma outra que ocorreu em 2024, quando policiais federais cumpriram mandados de prisão preventiva e de busca e apreensão contra ex-diretores da Americanas. Na época, a PF informou que as investigações tiveram a colaboração da atual diretoria da empresa.
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0: Mais uma importante referência da cultura popular brasileira será celebrada no meio acadêmico. A Universidade Federal de Pernambuco concede o título In Memoriam de Doutor Honoris Causa para o pernambucano Vitalino Pereira dos Santos, o mestre Vitalino. A cerimônia acontece nesta sexta-feira no Centro Acadêmico do Agreste, em Caruaru, terra do mestre. A homenagem reconhece a contribuição do artesão e ceramista, nascido em 1909, para a cultura popular. Mestre Vitalino retratou por meio de esculturas de barro o cotidiano nordestino, alcançando reconhecimento internacional com exposições no exterior e peças presentes nos acervos do Museu de Arte Popular de Viena, na Áustria, e no Museu do Louvre, em Paris. A produção artística de Mestre Vitalino passou a ser iconográfica, influenciando a formação de novas gerações de artistas. Basta circular por feiras, ateliês e inclusive pelos arraiais deste período junino para encontrar os traços do ceramista nas obras produzidas atualmente por outros artesãos. Através de bonecos e bonecas de barro, a obra retrata a cultura, o folclore e, sobretudo, o povo do interior. Desde cedo, ele começou a modelar bois e cavalos em formato pequeno e, posteriormente, juntou a esse talento sua atividade como músico com o pífano. Mestre Vitalino faleceu em 20 de janeiro de 1963. Os 5 filhos, Amaro, Manuel, Severino, Antônio e Mariquinha, seguiram a profissão do artesão. Parte da produção pode ser apreciada nos museus Casa do Pontal e Chácara do Céu, no Rio de Janeiro, no acervo museológico da Universidade Federal de Pernambuco, no Recife, e em Caruaru, no acervo do Alto do Moura, onde a história do mestre com o barro começou. Mais de 200 peças originais do artista foram tombadas pelo Conselho Estadual de Preservação do Patrimônio Cultural de Pernambuco.
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2: A arrecadação do governo federal atingiu um novo recorde para o mês de maio, somando 266,8 bilhões de reais. Este valor representa um aumento real de 10,7% em comparação com o mesmo período do ano passado, marcando o maior resultado desde o início da série histórica da Receita Federal em 1995. Segundo a Receita Federal, o desempenho recorde está diretamente ligado ao crescimento da economia brasileira e aos aumentos de impostos implementados nos últimos anos pelo governo. A disparada do preço do petróleo, influenciada por conflitos no Oriente Médio, também foi um fator crucial. O incremento na arrecadação foi impulsionado por receitas de royalties, extração e taxação de exportações, demonstrando a forte influência do cenário global e das políticas econômicas internas no balanço financeiro do país.
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3: Uma disputa interna pelo comando do bolsonarismo veio a público após a ex-primeira-dama Michele Bolsonaro divulgar vídeos expondo um desentendimento com Flávio Bolsonaro, filho do ex-presidente. O conflito, que antes era restrito ao âmbito familiar, agora ganha contornos políticos. Aliados de Flávio Bolsonaro interpretam as publicações de Michele como uma estratégia para enfraquecer o senador no presente e fortalecer a própria posição da ex-primeira-dama no futuro. A leitura é de que Michele atua na lógica do perder-perdendo, preferindo expor as divisões a ver Flávio se beneficiar. A crise, que tem o Ceará como um de seus pontos centrais desde o ano passado, é vista como uma batalha antecipada pelo espólio

0: político do bolsonarismo no cenário pós-Lula, mirando o protagonismo nacional em 2030.
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1: O Amazonas oficializou a saída de Gabriel Domingos. A rescisão contratual do volante foi publicada no Boletim Informativo Diário, BID, da CBF, encerrando sua passagem pela Onça Pintada. Com isso, o jogador não defenderá mais o clube na sequência da temporada. Gabriel Domingos já negociava sua saída nas últimas semanas, após receber propostas de equipes da Série B. O destino mais provável é o América Mineiro, que avançou nas conversas para contratar o atleta sem custos de transferência. Aos 25 anos, o meio-campista deixa o Amazonas após disputar 39 partidas, marcar 4 gols e distribuir 2 assistências, sendo um dos destaques da equipe desde sua chegada ao clube em 2024.
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1: O Brasil confirmou a liderança do Grupo C da Copa do Mundo ao vencer a Escócia por 3-0 em Miami. Vinícius Júnior foi o grande destaque da partida ao marcar 2 gols, enquanto Matheus Cunha completou o placar. A seleção comandada por Carlo Ancelotti dominou o confronto do início ao fim e garantiu a classificação para o mata-mata com 7 pontos. Além da boa atuação coletiva, a partida marcou o retorno de Neymar à seleção brasileira após um longo período afastado. Com a vitória, o Brasil avançou em primeiro lugar do grupo e agora aguarda a definição do seu próximo adversário na fase eliminatória. Já a Escócia terminou a fase de grupos na terceira posição e depende dos demais resultados para saber se seguirá viva na competição.
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1: O Corinthians conseguiu quitar os salários atrasados do elenco e da comissão técnica, que estavam pendentes desde o quinto dia útil de junho. A diretoria tratou o pagamento como prioridade para evitar um desgaste ainda maior com os jogadores em meio à delicada situação financeira vivida pelo clube. Apesar da regularização dos salários em carteira, o Timão ainda não conseguiu colocar em dia os direitos de imagem dos atletas. A dívida segue em aberto e continua sendo uma preocupação interna, já que os direitos de imagem representam uma parte importante da remuneração dos jogadores. A diretoria trabalha para encontrar recursos e solucionar a pendência nos próximos dias, enquanto tenta reorganizar as finanças e evitar novos problemas fora de campo.
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1: O Cruzeiro segue firme na tentativa de contratar Gabriel Peck, atualmente no LA Galaxy, dos Estados Unidos. A primeira proposta da Raposa foi recusada pelo clube americano por estar abaixo dos 10 milhões de dólares, cerca de 50 milhões de reais. Mesmo assim, a diretoria Celeste mantém confiança no negócio e prepara uma nova oferta, que deve ser apresentada nos próximos dias. As conversas com os representantes do atacante acontecem desde o início de junho, e o empresário do jogador participa das negociações para tentar facilitar uma liberação. Gabriel Peck, de 26 anos, tem contrato com o LA Galaxy até 2028 e vive boa fase na temporada, com 11 gols e 4 assistências em 20 partidas. Revelado pelo Vasco, ele foi vendido ao futebol americano em 2024. E se tornou um dos principais destaques da equipe de Los Angeles.
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1: Thiago Silva usou as redes sociais para agradecer o carinho recebido da torcida do Fluminense após o anúncio de seu retorno ao clube. Em uma mensagem emocionante, o zagueiro afirmou estar comovido pelas manifestações de apoio, pelas orações e pelas mensagens enviadas pelos torcedores. O defensor destacou que esse carinho lhe dá ainda mais força para seguir em frente e enfrentar os desafios da nova etapa da carreira. O ídolo tricolor também declarou que se sente privilegiado por contar com o apoio da torcida e afirmou que sua gratidão é imensa. Thiago assinou contrato com o Fluminense até dezembro de 2026 e deve se apresentar ao CT Carlos Castilho nos próximos dias para iniciar os treinamentos. Aos 41 anos, ele retorna ao clube para mais uma passagem, reforçando a equipe na disputa do Campeonato Brasileiro, da Libertadores e da Copa do Brasil.
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2: Um estudo da UFRJ, Universidade Federal do Rio de Janeiro, encontrou sertralina, um antidepressivo, no cérebro de tubarões martelo, espécie criticamente ameaçada de extinção. A descoberta aconteceu após a captura acidental destes animais em redes de pesca no Recreio, Barra da Tijuca e Copacabana, no Rio de Janeiro. De acordo com a pesquisa, a substância chega aos mares devido à remoção incompleta de contaminantes pela rede de esgoto. a professora do Instituto de Biofísica da UFRJ.

0: Mariana Alonso, uma das responsáveis pelo estudo, explica que ainda não é possível afirmar que essa contaminação pode gerar alterações no comportamento dos tubarões e aumentar os ataques a humanos.
1: Quanto a incidentes, né, de tubarões com seres humanos, a gente não pode afirmar nada, porque não tem como saber, não no momento. A gente está fazendo outros tipos de estudos, né, que a gente está tentando verificar um efeito fisiológico da sertralina nesses animais, mas os estudos ainda estão em andamento. E não teria como a gente comprovar, né, se eles ficariam ou não tendo um comportamento mais agressivo ou de predação.
0: A pesquisadora destaca, no entanto, que essa contaminação gera desequilíbrio para a vida marinha.
1: Com certeza pode prejudicar o equilíbrio marinho, porque para chegar nos tubarões, significa que os peixes que eles ingeriram também tinham sertralina. E os peixes desses peixes, né, as presas menores, né, que o problema não é só um contaminante, que aqui a gente está falando só da sertralina, mas são analisados diversos contaminantes nos animais marinhos. Então a gente fala que pode ser um coquetel, né, que pode estar gerando sim algum efeito a longo prazo na fauna marinha.
0: Entre as conclusões do estudo estão necessidade de maior financiamento e de políticas públicas voltadas para o reconhecimento de medicamentos como poluentes emergentes e a modernização das estações de tratamento de esgoto do país.
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3: Pelo menos 164 pessoas morreram e quase 1.000 ficaram feridas no desabamento de prédios após os dois terremotos que atingiram a Venezuela no início da noite dessa quarta-feira. Um de magnitude 7.2 na escala Richter, a cerca de 160 quilômetros a oeste da capital Caracas. Menos de um minuto depois, outro de magnitude 7.5, segundo dados do Serviço Geológico Norte-Americano. Tudo isso pouco depois das 7 da noite no horário de Brasília. Em seguida, foram pelo menos 30 réplicas de menor intensidade. Segundo a Telesur, emissora estatal venezuelana, esses tremores foram os mais fortes em mais de um século. Todos os esforços estão sendo para o resgate das vítimas nas dezenas de escombros em várias cidades. A agência norte-americana fala em maior probabilidade no número de vítimas na faixa entre 10 mil e 100 mil pessoas e perdas equivalentes de até 7% do PIB do país. Segundo a agência Reuters, um site de grupos de oposição ao governo registrava mais de 10 mil desaparecidos. Horas depois dos dois terremotos, a conexão pela internet ainda permanecia reduzida por causa dos cortes de energia e os danos à infraestrutura. A presidenta interina da Venezuela, Delcy Rodríguez, decretou o estado de emergência. As regiões mais afetadas ficam no centro-norte do país, inclusive a capital Caracas. Rodríguez pediu mobilização dos profissionais de saúde, suspendeu as aulas nos próximos dias e anunciou a criação de um fundo de 200 milhões de dólares com recursos da Venezuela que estão no FMI. Moradores de Roraima, Amazonas, Amapá e Pará relataram terem sentido os tremores. Alguns prédios foram evacuados em cidades como Belém, Santarém e Macapá. O governo brasileiro manifestou pesar pelas perdas em decorrência dos terremotos e solidariedade ao governo e ao povo da Venezuela. Segundo o Itamaraty, não foram identificados brasileiros entre as vítimas. Líderes da América Latina e líderes mundiais ofereceram apoio. O presidente Lula pediu para o Ministério de Relações Exteriores avaliar as medidas de assistência. Foi estabelecido um plantão consular tanto na Embaixada do Brasil em Caracas quanto em Brasília para atendimento sobre a situação na Venezuela.
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4: Esse foi mais uma edição do Repórter Brasil News. Obrigado pela sua companhia e até a próxima edição.
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sua rádio favorita. Do ladinho de cá, te fazendo companhia por uma hora, tocando o melhor do pop e eu, Bia Ipsen. Tudo que tá bombando, novidades, lançamentos e muito mais, você sempre ouve por aqui. Você que é fanzaço aí do mundo pop, já tá aí no canal certo, já tá na internet também. Seja lá onde você estiver ouvindo a gente, né? Pelo seu dial aí, pela internet, pelo aplicativo, seja bem-vindo, seja bem-vinda. Bora de música! Sim.

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0: Music Pop trazendo sempre as melhores do pop atual pra você, de segunda a sexta. Agora eu vou lá para aquele breakzinho e já tem mais Music Pop.
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0: Mas não fica triste não, hein? Segunda-feira tem mais. Um ótimo final de semana pra você. Fica com Deus. Beijão. Bye, bye.
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2: Alô, minha gente, final de semana no ar e o pagodaço já também começando aqui com o melhor da música brasileira que balança todo mundo, né? O samba e o pagode com certeza pedindo passagem no seu rádio em mais uma edição do Pagodaço. Eu, Kleber Salles, já tô nessa, tô aqui com você, então abrindo mais uma edição do Pagodaço de hoje, tem essa daqui.
3: Vem pra cá, Juliana de Passos, não estraga mais axé ainda pra essa canção maravilhosa.
4: Tô chegando, hein, Marcão, tô chegando.

0: Essa aqui vai primeiramente pro meu vô, mas também vai pra todo menor que tem um sonho, porque eu também já tive um sonho. Hoje eu tô realizando meu sonho, tô cantando com cheios de pilares, que também já foi o meu nosso sonhador.
1: Que honra minha.
0: É tudo sobre acreditar e agir, meu mano. Papo reto, que a sorte te encontre sempre trabalhando, e que você sempre seja o meu nosso sonhador,
1: e que você seja a continuação da minha geração.
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1: Mais sucesso pra gente cantar juntinho assim, ó.

0: Rememora com a Lilson Pagode. Obrigado, gente! A mistura de três!
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2: E aí, tá curtindo bastante? Tá curtindo o nosso pagodaço? Tá requebrando, mexendo o esqueleto? Ó, uma parada rapidinha, só pra você tomar uma aguinha, mas eu volto já já com mais músicas, não sai daí!
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4: Mais uma edição do Super 10. Aqui na sua rádio preferida você vai ouvir e curtir. Chega mais! As 10 mais tocadas do Brasil estão chegando. Vem comigo!
3: Décima posição.

0: você vai precisar, viu? Muito obrigado, cara. Que honra.
1: Nona posição.

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4: Super 10 na parada. Estamos aqui. Aumenta o som.
3: Sexta posição.

0: produção, mas voltamos na próxima com mais Super 10. Beijos e até lá!
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2: Muito bem, a partir de agora está no ar o Jornal Rádio News. Informação em primeiro lugar. Brasil e o mundo passam aqui na sua rádio favorita. Sejam bem-vindos.
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3: Previsão do tempo para sexta-feira, 26 de junho de 2026. O Instituto Nacional de Meteorologia, o INMET, emitiu alertas para esta sexta-feira, 26 de junho. No sul do país, há risco de geada entre a madrugada e o início da manhã, com temperaturas próximas de zero grau e possibilidade de prejuízos às plantações em áreas do Rio Grande do Sul, Santa Catarina e Paraná. Já entre São Paulo, Rio de Janeiro e sul de Minas Gerais, a previsão é de chuva persistente, com risco de alagamentos pontuais e pequenos deslizamentos. No Nordeste, o alerta é para chuvas intensas, acompanhadas de ventos de até 60 km por hora. O INMET orienta que, em caso de emergência, acione a Defesa Civil pelo telefone 199. Região Centro-Oeste. Em Goiânia, céu encoberto nesta sexta-feira. Os termômetros da capital goiana marcam mínima de 17 e máxima de 29 graus. Umidade relativa do ar gira em torno de 80 a 30%. Campo Grande, Mato Grosso do Sul, tem céu claro, temperatura mínima de 12 e máxima de 24 graus. A umidade relativa do ar vai de 95 a 60%. Região Nordeste. O céu de Natal amanhece encoberto com chuvisco o dia todo. Temperatura mínima na capital potiguar é de 24 e máxima de 28 graus. A umidade do ar é de 100 a 70%. Catu, na Bahia, comemora aniversário com céu encoberto com chuvisco. Temperatura mínima é de 21 e máxima de 27 graus. Umidade do ar varia de 100 a 60%. Região Norte. Rio Branco, no Acre, amanhece com céu nublado nesta sexta-feira. À tarde, as nuvens se dissipam e deixam o céu claro. Temperatura mínima de 18 e máxima 29 graus nas horas mais quentes do dia. A umidade do ar é de 90 a 50%. Em Palmas, Tocantins, céu claro o dia todo. Temperatura mínima é de 21 e a máxima de 34 graus. A umidade relativa do ar é de 70 a 30%. Região Sudeste. Vitória, no Espírito Santo, tem previsão de céu encoberto com chuvisco nesta sexta-feira. Os termômetros registram mínima de 19 e máxima de 26 graus. Umidade relativa do ar vai de 100 a 60%. Monte Santo de Minas, em Minas Gerais, completa mais um ano com céu encoberto, podendo chuviscar pela manhã. Temperatura mínima de 15 graus e máxima de 22. Umidade relativa do ar é de 100 a 60%. Região Sul. Porto Alegre, Rio Grande do Sul, tem previsão de céu claro. O dia amanhece frio, com termômetros registrando mínima de 5 e máxima de 18 graus. Umidade relativa do ar fica entre 95 e 40%. Umuarama, no Paraná. Aniversário com tempo aberto pela manhã e dia frio também, com acúmulo de nuvens à tarde. Os termômetros registram mínima de 8 e máxima de 21 graus. A umidade relativa do ar oscila entre 100 e 60%. Você ouviu a previsão do tempo para esta sexta-feira, 26 de junho de 2020.

0: 2026, com informações do IBGE Cidades e do Instituto Nacional de Meteorologia, INMET.
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2: A senadora Tereza Leitão, do PT de Pernambuco, foi a escolhida pelo presidente Lula para assumir a liderança do governo no Senado. O anúncio foi feito nesta quinta-feira na rede social do presidente. Com isso, a parlamentar passa a ser responsável pela articulação entre o Executivo e as pautas no Senado. De acordo com Lula, ela assume a missão de articular o debate e a aprovação de projetos de interesse da população brasileira, que estão em tramitação, como o fim da escala 6x1 e a PEC da Segurança Pública, entre outros. Tereza Leitão ocupa o cargo deixado pelo senador Jacques Wagner, que anunciou a decisão em comum acordo com o presidente Lula. O parlamentar e o empresário Augusto Lima foram alvos de mais uma fase da Operação Compliance Zero da Polícia Federal. Jacques Wagner é apontado como possível beneficiário de pagamentos, favorecimentos e aquisições patrimoniais vinculadas a Augusto Lima ou ao Banco Master por intermédio de familiares e pessoas de confiança. De acordo com o senador, a relação dele com o banqueiro Daniel Vorcaro é praticamente zero e ele nunca recebeu dinheiro do Banco Master. Ao anunciar a saída da liderança do governo no Senado, Jacques Wagner disse que a prioridade no momento é provar ser inocente e se dedicar às eleições. Além de Tereza Leitão, no Senado, o governo representado pelo deputado Paulo Pimenta na Câmara e pelo senador Randolfe Rodrigues no Congresso Nacional.
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3: A Polícia Federal iniciou nesta quinta-feira, com apoio do Ministério Público Federal, a segunda fase da Operação Discloser, que apura supostas irregularidades da gigante do varejo brasileiro, as Lojas Americanas, cujo prejuízo pode chegar a 54 bilhões de reais. Agentes e procuradores saíram para cumprir 9 mandados de busca e apreensão em endereços no Rio de Janeiro e em São Paulo. A 10ª Vara Federal Criminal do Rio de Janeiro também determinou o sequestro de bens e valores em nome dos envolvidos. A operação, que em português significa divulgação, é um desdobramento de uma outra que ocorreu em 2024, quando policiais federais cumpriram mandados de prisão preventiva e de busca e apreensão contra ex-diretores da Americanas. Na época, a PF informou que as investigações tiveram a colaboração da atual diretoria da empresa.
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1: Mais uma importante referência da cultura popular brasileira será celebrada no meio acadêmico. A Universidade Federal de Pernambuco concede o título In Memoriam de Doutor Honoris Causa para o pernambucano Vitalino Pereira dos Santos, o mestre Vitalino. A cerimônia acontece nesta sexta-feira no Centro Acadêmico do Agreste, em Caruaru, terra do mestre. A homenagem reconhece a contribuição do artesão e ceramista, nascido em 1909, para a cultura popular. Mestre Vitalino retratou por meio de esculturas de barro o cotidiano nordestino, alcançando reconhecimento internacional com exposições no exterior e peças presentes nos acervos do Museu de Arte Popular de Viena, na Áustria, e no Museu do Louvre, em Paris. A produção artística de Mestre Vitalino passou a ser iconográfica, influenciando a formação de novas gerações de artistas. Basta circular por feiras, ateliês e inclusive pelos arraiais deste período junino para encontrar os traços do ceramista nas obras produzidas atualmente por outros artesãos. Através de bonecos e bonecas de barro, a obra retrata a cultura, o folclore e, sobretudo, o povo do interior. Desde cedo, ele começou a modelar bois e cavalos em formato pequeno e, posteriormente, juntou a esse talento sua atividade como músico com o pífano. Mestre Vitalino faleceu em 20 de janeiro de 1963. Os cinco filhos, Amaro, Manuel,

0: Severino, Antônio e Mariquinha seguiram a profissão do artesão. Parte da produção pode ser apreciada nos museus Casa do Pontal e Chácara do Céu, no Rio de Janeiro, no acervo museológico da Universidade Federal de Pernambuco, no Recife, e em Caruaru, no acervo do Alto do Moura, onde a história do mestre com o barro começou. Mais de 200 peças originais do artista foram tombadas pelo Conselho Estadual de Preservação do Patrimônio Cultural de Pernambuco.
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2: A arrecadação do governo federal atingiu um novo recorde para o mês de maio, somando 266,8 bilhões de reais. Este valor representa um aumento real de 10,7% em comparação com o mesmo período do ano passado, marcando o maior resultado desde o início da série histórica da Receita Federal em 1995. Segundo a Receita Federal, o desempenho recorde está diretamente ligado ao crescimento da economia brasileira e aos aumentos de impostos implementados nos últimos anos pelo governo. A disparada do preço do petróleo, influenciada por conflitos no Oriente Médio, também foi um fator crucial. O incremento na arrecadação foi impulsionado por receitas de royalties, extração e taxação de exportações, demonstrando a forte influência do cenário global e das políticas econômicas internas no balanço financeiro do país.
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2: Uma disputa interna pelo comando do bolsonarismo veio a público após a ex-primeira-dama Michele Bolsonaro divulgar vídeos expondo um desentendimento com Flávio Bolsonaro, filho do ex-presidente. O conflito, que antes era restrito ao âmbito familiar, agora ganha contornos políticos. Aliados de Flávio Bolsonaro interpretam as publicações de Michele como uma estratégia para enfraquecer o senador no presente e fortalecer a própria posição da ex-primeira-dama no futuro. A leitura é de que Michele atua na lógica do perder-perdendo, preferindo expor as divisões a ver Flávio se beneficiar. A crise, que tem o Ceará como um de seus pontos centrais desde o ano passado, é vista como uma batalha antecipada pelo espólio político do bolsonarismo no cenário pós-Lula, mirando o protagonismo nacional em 2030.
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3: Depois do intervalo, tem mais Jornal Rádio News. Fique na sintonia.
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4: Estamos de volta e agora vamos falar de esporte aqui no Jornal Rádio News.
5: Icônico goleiro do México, Guillermo Ochoa viveu uma noite mágica. Aos 40 anos, ele entrou em campo no decorrer da vitória da seleção mexicana sobre a Tchequia por 3-0, se emocionou e ostentou um patch especial criado pela FIFA para esta Copa do Mundo. Ele esteve presente nas últimas 6 edições. Ochoa entrou ovacionado pela torcida e recebeu a faixa de capitão. Com bola rolando, o México não teve muito trabalho e viu sua seleção vencer com tranquilidade. Entre lágrimas e sorrisos, ele foi jogado para o alto pelos companheiros após o apito final e teve o nome gritado pela torcida no Estádio Azteca.
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5: E a Senacom, Secretaria Nacional do Consumidor, órgão público federal vinculado ao Ministério da Justiça e Segurança Pública, abriu uma investigação para verificar possíveis irregularidades nos anúncios de apostas esportivas feitas pela Cazé TV durante a Copa. As investigações começaram após a análise de vídeos com ações promocionais de diversas casas de apostas durante as transmissões da Cazé TV. As ações serão analisadas pela Senacom, que vai verificar se as normas têm sido seguidas. As normas exigem publicidade responsável, transparente e com informações claras sobre os riscos envolvidos nas apostas. Mensagens que incentivem apostas impulsivas, sugiram ganhos fáceis ou minimizem os riscos são consideradas ilegais.
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5: E o atacante Neymar disse que foi para o vestiário e chorou sozinho com seu retorno à seleção brasileira após um intervalo de 981 dias. Entrando em campo no segundo tempo durante a vitória por 3-0 sobre a Escócia na Copa do Mundo. O jogador de 34 anos tinha atuado pela última vez pela seleção brasileira em 2023. Ele sofreu uma grave lesão no joelho em outubro daquele ano e tem enfrentado dificuldades para manter a forma desde então. Estou emocionado. Me emocionei sozinho no vestiário. Chorei sozinho por poder viver isso de novo, disse Neymar aos repórteres depois que o Brasil terminou em primeiro lugar no Grupo C.
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6: Um estudo recente apresentado em Campo Grande revela que a universalização do saneamento básico em Mato Grosso do Sul tem o potencial de gerar ganhos líquidos superiores a 25,9 bilhões de reais entre 2025 e 2040. Os benefícios abrangem saúde pública, produtividade do trabalho, valorização imobiliária, turismo e preservação ambiental. Os dados divulgados indicam que para cada R$1 investido em saneamento a partir de 2024, as 79 cidades sul-mato-grossenses podem obter R$ 5,90 em ganhos sociais. Este retorno é significativamente maior do que a média estimada para o Brasil, que é de R$ 4,10 para cada R$1 investido. O governador Eduardo Riedel destacou que o saneamento é uma política pública essencial para integrar desenvolvimento, saúde, preservação ambiental e qualidade de vida, reforçando o impacto positivo dos investimentos na área.
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7: O Tribunal Superior Eleitoral decidiu por unanimidade barrar o registro do prefeito eleito do município de Itaguaí, na Baixada Fluminense, Rubem Vieira de Souza, do Podemos, e determinou nova eleição para os cargos de prefeito e vice-prefeito da cidade. A decisão atendeu a pedido do Ministério Público Eleitoral, que contestou a validade da candidatura, apontando que Dr. Rubão, como é conhecido, estaria exercendo um terceiro mandato consecutivo, o que é proibido pela Constituição Federal. Dr. Rubão foi reeleito nas eleições municipais de 2024, mas em 2020, quando era presidente da Câmara de Vereadores de Itaguaí, a

0: Acabou exercendo o comando da prefeitura, de julho a dezembro, após o prefeito e o vice terem sido afastados da função. Dr. Rubão foi reeleito nas eleições de 2020 e comandou a cidade até o final de 2024, quando disputou novamente o cargo e obteve maioria de votos. No entendimento do TSE, o político que exerce o mandato de prefeito por 6 meses antes das eleições municipais só tem o direito de concorrer ao mesmo cargo por uma única vez na eleição seguinte. Desde o início deste ano, Itaguaí está sendo administrada interinamente pelo presidente da Câmara Municipal. Agora, com a decisão do TSE, novas eleições deverão ser convocadas. Pelo Tribunal Regional Eleitoral do Rio de Janeiro. Por sugestão dos ministros do TSE, o novo pleito deve ocorrer no dia 4 de outubro, simultaneamente às eleições gerais deste ano.
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2: A Copa do Mundo de 2026 já está pegando fogo, mas não é só por conta dos craques em campo e dos duelos eletrizantes. É que o termômetro virou um protagonista incômodo nessa história. E a preocupação não está só no placar. As fortes ondas de calor estão transformando algumas partidas em um duelo extra contra a natureza. E isso não é exagero. Estudos apontam que 26 dos 104 jogos, ou seja, um quarto do torneio, estão sendo e serão disputados em condições térmicas consideradas perigosas. A partida final em Nova York, duas quartas de final e a disputa pelo terceiro lugar estão entre os confrontos que ocorrem nos Estados Unidos e onde os termômetros podem ultrapassar os limites seguros para a prática esportiva. Uma pesquisa liderada pela Queen's University Belfast, na Irlanda do Norte, com base em 20 anos de dados meteorológicos, indica que 14 das 16 cidades sedes da Copa podem registrar nas tardes de verão níveis de calor considerados de alto risco para a saúde dos atletas. O preparador físico de futebol Renan Capra explica o que acontece com o corpo do atleta sob condições de forte calor e desidratação.
3: As altas temperaturas, elas impactam diretamente no desempenho dos jogadores. Com o aumento da sudorese, ocorre uma perda ali de líquidos e eletrólitos, o que aumenta a fadiga e reduz a capacidade do atleta de realizar ações ali de alta intensidade, que são justamente aquelas que definem o jogo, né? Além disso, assim, um aspecto importante, assim, é que a desidratação, ela também afeta a parte cognitiva do atleta, né? A tomada de decisão numa jogada, ela é intimamente ligada à percepção de cansaço.
2: Condições de temperatura extrema também aumentam de forma significativa o risco de cãibras, insolação e exaustão. Para preservar a saúde e o desempenho dos jogadores, as equipes adotam estratégias como redução do ritmo de jogo, maior rotatividade de atletas com substituições mais frequentes e até o uso de coletes de gelo. As pausas para hidratação, por exemplo, são uma imposição da FIFA baseada em evidências científicas de que isso ajuda a reduzir não só a temperatura corporal, mas também a aceleração cardiovascular. Para Renan Capra, essas paradas são fundamentais para a recuperação física dos atletas.
3: Eu vejo a pausa para hidratação hoje como uma coisa necessária e fundamental para a manutenção do futebol moderno. Se você não propiciar esses momentos onde ele possa ter uma parada durante o jogo, você acaba tendo uma perda muito grande no espetáculo e até gera muitas lesões ali, que a gente até tem visto na Copa aí, várias lesões.
2: Já para os torcedores que sofrem nos estádios lotados, os sinais de alerta são dor de cabeça intensa, tonteira, fraqueza ou enjoo, confusão mental e sensação de mal-estar. A médica da Subsecretaria de Vigilância e Atenção Primária à Saúde do Rio de Janeiro, Daniela Vidal, explica o que fazer para evitar a desidratação ou a piora do quadro.
4: Se esses sintomas surgirem, a gente pede que se procure, né, um lugar fresco, que se ingira líquidos e que se busque um atendimento médico na piora dos sintomas ou se esses sintomas mesmo persistirem. Então, assim, a dica é, em eventos de grande porte, realizados sobre um calor intenso, ter sempre disponível pontos de hidratação, áreas de sombra, um horário adequado e equipes

0: de atendimento médico.
1: Por isso, fique atento às dicas dos especialistas e evite o sol prolongado, use roupas leves, filtro solar e água sem moderação. Também é recomendado evitar o consumo de bebidas alcoólicas.
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3: Essas foram as últimas de hoje do jornal Rádio News. Voltaremos na próxima edição. Fique ligado.
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8: Opa, estamos chegando com mais um Alô Tocaí nessa segundona, vem com a gente.
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8: Está entrando no ar o programa que você manda e desmanda. Alô Tocaí, interatividade e muita música e um só programa. Alô Tocaí. Ah, eu adoro esse programa. Vamos lá então, começando mais um Alô Tocaí na sua participação, você ligando, participando nessa segundona, você aí do outro lado, eu do lado de cá e a gente toca o seu som. Já tem gente na linha.
10: Meu nome é Maria Aparecida, falo de Paracatu, bairro Paracatuzinho. Gosto muito da sua programação. Oferecer para todos os ouvintes e principalmente para você. Tenha um bom dia, adoro o seu programa.
8: Obrigado aí pelo teu carinho, pela tua sintonia. Ei, locutor, toca aí!

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0: Brasil!
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0: Alô, toca aí, dá uma parada. 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

0: Quem gostou, grita ui!
1: Coisa boa estar junto com você aqui sempre no Alô Tocaí. Mas daqui a pouco tem mais, hein? A gente volta já. Ei, locutor! Toca aí!

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1: Meus irmãos do Restaura, muito obrigado por esse carinho maravilhoso, por estar aqui honrando.

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0: gosta de mim, Ivete. Oh, meu Deus.
1: Mamila, obrigada, meu amor. Obrigada, gente.
0: Mas vamos, Ivete.
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0: chama? Que bandeirinha gostosa, viu?
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1: Eu fingi o que acabou, e acabou, e acabou, e acabou.
2: Por que que acabou, Santana?
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1: Foi embora,
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1: Vamos cantar Se Foi. Grupo No Sigilo da Vicuarelli, nosso irmão, bora.

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0: Está no ar mais uma edição do seu Jornal de Confiança. Com as informações mais quentes do dia. Trazendo tudo o que você precisa saber de maneira clara e direta. Eu sou Naldo Meirelles e prepare-se para ficar por dentro do que acontece no Brasil e no mundo, com análises e reportagens especiais. A partir de agora no Repórter Brasil News. Sejam bem-vindos.
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0: Previsão do tempo para segunda-feira, 29 de junho de 2026. Região Centro-Oeste. Em Brasília, previsão de poucas nuvens no céu nesta segunda-feira. Os termômetros da capital federal marcam mínima 9 de junho de 2026. Região Centro-Oeste. Em Brasília, previsão de poucas nuvens no céu nesta segunda-feira. Os termômetros da capital federal marcam mínima de 13 e máxima de 25 graus. Umidade relativa do ar gira em torno de 80 a 35%. Britânia, em Goiás, comemora aniversário com céu claro. Temperatura mínima de 19 e máxima de 32 graus. A umidade relativa do ar vai de 70 a 30%. Região Nordeste. João Pessoa, na Paraíba, amanhece com céu nublado nesta segunda-feira. Tem previsão de chuva. Temperatura mínima é de 23 e a máxima 29 graus nas horas mais quentes do dia. A umidade do ar é de 90 a 80%. Em Maceió, Alagoas, céu cheio de nuvens e chuva o dia todo. Temperatura mínima é de 23 e a máxima de 29 graus. A umidade relativa do ar é de 85 a 65%. Região Norte. Em Macapá, no Amapá, previsão de muitas nuvens com pancadas de chuva e trovoadas isoladas. Temperatura mínima é de 24 e máxima 33 graus. A umidade do ar é de 97 a 60%. Belém, no Pará, tem céu repleto de nuvens com pancadas de chuva e trovoadas isoladas. Temperatura mínima é de 24 e a máxima de 34 graus. Umidade do ar varia de 98 a 62%. Região Sudeste. Rio de Janeiro, capital, tem previsão de muitas nuvens para esta segunda-feira. Os termômetros registram mínima de 17 e máxima de 31 graus. Umidade relativa do ar vai de 100 a 30%. Morungaba, em São Paulo, completa mais um ano com muitas nuvens no céu. Temperatura mínima 13, máxima 25 graus. Umidade relativa do ar é de 100 a 40%. Região Sul. Curitiba, no Paraná, tem previsão de céu repleto de nuvens com pancadas de chuva. Os termômetros registram mínima de 12 e máxima de 16 graus. A umidade relativa do ar fica entre 100 e 80%. Soledade, no Rio Grande do Sul. Canta parabéns com tempo aberto. O dia vai ser mais frio com os termômetros registrando mínima de 9 e máxima de 16 graus. A umidade relativa do ar oscila entre 100 e 80%. Você ouviu a previsão do tempo para segunda-feira, 29 de junho de 2026, com informações do IBGE Cidades e do Instituto Nacional de Meteorologia, INMET.
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2: Os ministros Alexandre de Moraes, Cristiano Zanin, Flávio Dino e Gilmar Mendes votaram para liberar parte do pagamento dos chamados penduricalhos a juízes, procuradores e promotores. A decisão dos magistrados acolhe parcialmente os recursos da Procuradoria-Geral da República contra a tese que, em março, limitou o recebimento dessas verbas. Pelos votos, períodos de férias, licenças-prêmio e plantões adquiridos antes do julgamento de março e negados por necessidade do serviço poderão ser convertidos em dinheiro. O pagamento respeita o limite de 35% do subsídio do magistrado ou do membro do Ministério Público. Para o futuro, a recusa de férias ou plantões vai precisar de justificativa baseada na necessidade do serviço. Já a conversão em dinheiro de plantões judiciais e de custódia passa a ser possível em caráter excepcional no limite de 30 dias por ano, só em plantões presenciais ou virtuais com convocação efetiva. Caberá ao Conselho Nacional de Justiça e ao Conselho Nacional do Ministério Público fixar o valor

0: essa compensação. Outro ponto é a parcela por antiguidade na carreira, equivalente a 5% a cada 5 anos de atividade jurídica. Ela passa a valer automaticamente, sem necessidade de pedido, e também poderá ser estendida a aposentados e pensionistas. Essa parcela pode ser recebida junto com a vantagem ligada ao antigo adicional por tempo de serviço, desde que o mesmo período não seja contado duas vezes. Já o auxílio-saúde continua permitido só por reembolso de despesas comprovadas, sem valor fixo. E os ministros mantiveram vetados o auxílio alimentação, a assistência pré-escolar e o auxílio creche. O julgamento segue no plenário virtual até terça-feira. Da Rádio Nacional em Brasília, Pedro Lacerda.
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2: Uma ação conjunta mirou fraudes na exportação ilegal de lagosta que ultrapassaram 300 milhões de reais em 5 anos. A Operação Locusta cumpriu 6 mandados de busca e apreensão nos estados do Ceará e de Pernambuco. A investigação começou após uma fiscalização do Ministério da Agricultura e Pecuária. Os fiscais descobriram que uma empresa estaria exportando lagostas vivas para a China sem autorização do governo chinês. Na fraude, a companhia usava o selo de outra empresa e tinha autorização para enviar o produto ao exterior. Segundo a Receita Federal, há indício de que as empresas agiam juntas, além de outras irregularidades envolvendo lagostas exportadas em desacordo com as exigências sanitárias e ambientais. É o caso da compra de lagostas de pescadores não habilitados ou que utilizavam equipamentos proibidos. A operação foi realizada em parceria com a Polícia Federal, o IBAMA e o Ministério Público Federal. A pesca da lagosta é uma das atividades artesanais e econômicas mais importantes do Nordeste, e o Ceará é o maior produtor de lagostas do país. Da Rádio Nacional em Brasília, Renato Ribeiro.
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3: A maioria das empresas sentiu o impacto da guerra no Irã, principalmente nos preços de combustíveis e transporte. As informações estão no relatório Firmus, do Banco Central, referente ao segundo trimestre deste ano. Essa pesquisa serve para reunir a percepção de empresas sobre os negócios e como tomam decisões com base nos dados econômicos do país. O levantamento recebeu respostas de 349 empresas entre os dias 11 e 29 de maio, antes do anúncio do acordo entre Estados Unidos e Irã e quando o preço do barril de petróleo estava acima de 100 dólares. Quanto à reforma tributária, que inicia o processo de transição no ano que vem, a maioria dos entrevistados prevê aumento de custo com compliance, carga tributária e necessidade de capital de giro, que é o dinheiro para o dia a dia. Com relação à inflação oficial, a expectativa é de que fique em 5% em 2026, com crescimento econômico de 1,8%. O dólar, segundo os empresários, deve ficar em R$ 5,15. As empresas indicaram que o otimismo com a economia diminuiu, inclusive dentro do próprio setor de cada uma. Ainda apontaram aumento de custos com mão de obra e insumos. Da Rádio Nacional em Brasília, Gabriel Brum.
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4: Um forte terremoto atingiu o Afeganistão. Segundo o Centro Sismológico Europeu do Mediterrâneo, o terremoto alcançou 5.4 na escala Richter e os tremores foram sentidos desde a capital do país, Cabul, até a fronteira com o vizinho, Paquistão. Apesar de ter provocado pânico e correria em algumas regiões, especialmente no norte do país, ainda não há relatos de vítimas. Mas, segundo o Centro Sismológico Europeu, as verificações estão em andamento. Também, segundo o centro, o epicentro do terremoto aconteceu a uma profundidade de 100 quilômetros. Com informações da agência Reuters, da Rádio Agência Nacional em São Paulo, Eliane Gonçalves.
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2: O Supremo Tribunal Federal formou maioria para liberar parte do pagamento dos penduricalhos a juízes, promotores e procuradores do Ministério Público. O julgamento virtual segue até a próxima terça-feira. O último a votar foi o ministro Luiz Fux, que acompanhou a maior parte dos votos dos relatores dos processos: Gilmar Mendes, Alexandre de Moraes, Flávio Dino e Cristiano Zanin. Também votou a favor o presidente do STF, Edson Fachin. Os penduricalhos são benefícios que, somados aos salários, ultrapassam o teto máximo de remuneração definido pela Constituição, que é de R$ 46 mil. Em março, o Supremo decidiu que as indenizações adicionais, gratificações e auxílios deverão ser limitados a, no máximo, 35% do valor do subsídio dos integrantes da magistratura. Assim, membros do Judiciário e do

0: Ministério Público poderão receber pelo menos R$ 62 mil por mês, considerando o teto remuneratório e cerca de R$ 16 mil em penduricalhos. Em seu voto, Fux acompanhou os demais ministros ao reconhecer o direito à conversão em dinheiro de férias, licenças-prêmio e plantões. Também concordou com o pagamento de verbas retroativas que estavam suspensas desde que os Conselhos Nacionais de Justiça e do Ministério Público tenham verificado sua regularidade e legalidade. Fux, no entanto, divergiu quanto ao pagamento de parcelas indenizatórias legítimas. Para o ministro, essas verbas devem ser pagas integralmente e não se submetem ao teto constitucional de subsídios. Da Rádio Nacional em Brasília, Renato Ribeiro.
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0: O senador Flávio Bolsonaro cometeu crime de calúnia contra o presidente Lula em uma postagem nas redes sociais. Foi o que concluiu a Polícia Federal no relatório final do inquérito que apura o caso no Supremo Tribunal Federal. O relator do processo é o ministro Alexandre de Moraes. A publicação foi feita em janeiro deste ano na rede social X, após os Estados Unidos capturarem o ex-presidente da Venezuela, Nicolás Maduro. Na mensagem, Flávio escreveu: Lula será delatado, é o fim do Foro de São Paulo. Tráfico internacional de armas e drogas, lavagem de dinheiro, suporte a terroristas e ditaduras, eleições fraudadas. Para a Polícia Federal, fica claro que o senador imputou falsamente ao presidente Lula os crimes de lavagem de dinheiro e de tráfico internacional de drogas e armas. Agora, após o envio do relatório da PF ao Supremo, o documento será remetido à Procuradoria-Geral da República para análise. O senador Flávio Bolsonaro ainda não comentou o caso. Com informações da Agência Brasil, da Rádio Nacional em Brasília, Renato Ribeiro.
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1: Robert Lewandowski está de saída do futebol europeu e será o novo reforço do Chicago Fire dos Estados Unidos. Aos 37 anos, o atacante polonês encerrou sua passagem pelo Barcelona após 4 temporadas e iniciará a primeira experiência da carreira fora da Europa. O acordo foi fechado após uma visita do jogador ao clube e à cidade de Chicago, e a assinatura do contrato deve acontecer nos próximos dias. Pelo Barcelona, Lewandowski conquistou 3 títulos do Campeonato Espanhol, 1 Copa do Rei e 3 Supercopas da Espanha, encerrando sua trajetória como um dos principais nomes da equipe. Além dele, o Chicago Fire também negocia a contratação do volante Leon Goretzka, ex-companheiro do atacante no Bayern de Munique, reforçando o projeto do clube para a próxima temporada da MLS.
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2: O Juventude venceu o Ceará por 2 a 0 no estádio Alfredo Jaconi, pela 15ª rodada da Série B do Campeonato Brasileiro. A equipe gaúcha resolveu a partida ainda no primeiro tempo, com gols de Alisson Safira, aos 25 minutos, e Gabriel Pinheiro, aos 34. Controlando o jogo e garantindo mais 3 pontos diante da torcida. Com a vitória, o Juventude se mantém firme na briga pelas primeiras posições da Série B e segue dentro do G6. Já o Ceará sofreu a 2ª derrota consecutiva e permaneceu próximo da zona de rebaixamento, aumentando a pressão sobre a equipe para a sequência da competição.
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1: O Atlético voltou a vencer na Série B ao bater o Avaí por 1 a 0, na Arena Sicredi, em São João del Rei. Depois de 3 partidas sem triunfo, a equipe mineira garantiu os 3 pontos com um gol de Dixon Vera, marcado nos minutos finais do segundo tempo, em uma partida equilibrada e de poucas oportunidades. Com o resultado, o Atlético ganhou fôlego na tabela e encerrou a sequência negativa na competição. Já o Avaí desperdiçou a chance de subir na classificação e segue pressionado, permanecendo na parte de baixo da tabela após mais um tropeço fora de casa.
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1: O Atlético Goianiense venceu a Ponte Preta por 2 a 0 no estádio Antônio Ascioli, pela 15ª rodada da Série B do Campeonato Brasileiro. O destaque da partida foi Gustavo Coutinho, que marcou os 2 gols ainda no primeiro tempo e garantiu um triunfo tranquilo para o Dragão, que dominou o confronto do início ao fim. Com a vitória, o Atlético Goianiense chegou aos 21 pontos e subiu para a 10ª colocação da Série B, ganhando fôlego na disputa pela parte de cima da tabela. Já a Ponte Preta sofreu a 4ª derrota consecutiva, permaneceu na vice-lanterna com apenas 8 pontos e segue em situação delicada na competição.
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1: O Uruguai confirmou que o volante Manuel Ugarte sofreu uma ruptura do ligamento cruzado do joelho esquerdo durante a derrota para a Espanha pela Copa do Mundo de

0: 2026, o jogador se machucou ainda no primeiro tempo, deixou o gramado de cadeira de rodas, e após exames, teve confirmada a gravidade da lesão. Com isso, deve enfrentar um longo período de recuperação. A lesão também representa um duro golpe para o Manchester United, clube do volante, que agora aguarda a definição do tratamento e do tempo de recuperação do atleta. A ausência de Ugarte aumenta a lista de desfalques importantes do Uruguai, que foi eliminado ainda na fase de grupos da Copa do Mundo, após campanha abaixo das expectativas.
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2: Mais de 10 mil professores já conseguiram uma vaga nas redes públicas de ensino usando a nota da Prova Nacional Docente, a chamada Prova dos Professores. Os dados são do INEP, o Instituto Nacional de Estudos e Pesquisas Educacionais Anísio Teixeira. Segundo o levantamento, mais de 220 mil candidatos que participaram da primeira edição do exame aproveitaram a pontuação para disputar oportunidades em seleções para o magistério público em todo o país. A prova foi criada para ajudar estados e municípios na contratação de profissionais para a educação básica. As redes de ensino podem usar a nota em concursos públicos, processos seletivos simplificados e outras formas de recrutamento. E o resultado continua valendo por 3 anos. Para 2026, o Ministério da Educação informou que mais de 2 mil entes federativos decidiram participar da iniciativa. A prova vem ganhando cada vez mais espaço. Neste ano, a adesão cresceu mais de 30% em relação à edição anterior. E mais de 600 municípios já anunciaram que vão usar a nota do exame na seleção de professores para o ano que vem. As inscrições estão abertas até o dia 3 de julho e devem ser feitas exclusivamente pelo portal do INEP. Podem se inscrever estudantes que estão terminando cursos de licenciatura e também profissionais interessados em disputar vagas em concursos e seleções de estados, municípios, do Distrito Federal ou da União, que utilizem a nota da prova como etapa de admissão. A prova está marcada para 20 de setembro. O teste terá uma parte de formação geral, com questões objetivas e uma redação, além de um bloco específico voltado para a área de conhecimento escolhida pelo candidato. Com informações da Agência Brasil, da Rádio Nacional no Rio de Janeiro, Tatiana Alves.
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3: O Brasil enviou, nesse domingo, um quarto avião com ajuda humanitária para a Venezuela, que sofre com a destruição provocada por 2 grandes terremotos seguidos. O novo voo levou 35 bombeiros de São Paulo e Minas Gerais para a cidade de La Guaira, epicentro dos abalos e a região mais afetada. Eles vão ajudar no resgate às vítimas. O voo saiu do aeroporto de Guarulhos, em São Paulo. Segundo o balanço mais recente das autoridades venezuelanas, o número de mortos já passa de 1.400 e 2 deles são brasileiros, segundo o Itamaraty. Já os feridos passam de 3 mil pessoas. Esses números ainda podem aumentar à medida que as equipes avançam na busca de pessoas que seguem desaparecidas. Os terremotos de magnitude 7.2 e 7.5 na escala Richter foram seguidos de cerca de 20 réplicas e provocaram destruição e desabamentos na capital, Caracas, e em várias outras cidades do país. Da Rádio Agência Nacional em São Paulo, Eliane Gonçalves.
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4: A Receita Federal lançou uma página dedicada à divulgação do devedor Conto Mais, aquele contribuinte que deixa de pagar tributos de forma recorrente, acumulando dívidas relevantes, sem justificativa objetiva. Diferentemente da inadimplência pontual, o enquadramento exige a comprovação de um comportamento reiterado e estruturado de não pagamento. A iniciativa tem como objetivo esclarecer os cidadãos sobre o tema, os critérios para o enquadramento e efeitos decorrentes dele, além de ampliar a transparência das ações fiscais. Para ser considerado devedor Conto Mais, os débitos devem ser iguais ou superiores a R$15 milhões e acima de 100% do patrimônio conhecido. A inadimplência precisa ter sido mantida por 4 períodos consecutivos ou 6 alternados em 12 meses e deve haver ausência

0: ausência de motivos que expliquem o não pagamento. Entre as possíveis consequências do enquadramento como devedor quanto mais, estão recuperação judicial, benefícios fiscais bloqueados e proibição de vínculos com o poder público, como licenças, autorizações e concessões. A página também presta orientações sobre como pode ser feita a regularização dos pagamentos. Da Rádio Nacional no Rio de Janeiro, Carolina Pessoa.
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2: Esse foi mais uma edição do Repórter Brasil News. Obrigado pela sua companhia e até a próxima edição.
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2: Mais uma edição do Repórter Brasil News. Obrigado pela sua companhia e até a próxima edição.
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3: Fala, galera, tudo beleza? Tá começando agora o Music Pop aqui pela sua melhor rádio comigo, Bia Ipsen. A partir de agora, só o melhor do pop aqui no seu radinho, através da sua internet também, pra você ficar antenado e antenada de tudo que tá rolando aí no mundo da música pop. Hoje, segundona, começando mais uma semana juntinho com você. Valeu pela sua companhia e

fatal, ladrento da cadeia pública. Sete horas a mais 7 minutos. E aí, portanto, a informação da hora certa. Presta atenção, senhores. Adolescente de 17 anos executado a tiros dentro de casa em São Caetano. Três homens são presos em flagrante com arma, maconha e balaclava em Cachoeirinha. Mulher é assassinada a facadas em Ferreiros. Ex-companheiro é suspeito no feminicídio. Mulher foi assassinada a facadas lá na cidade de Ferreiros. E ex-companheiro é suspeito de homicídio ou feminicídio. Detalhes a qualquer momento. E atenção, bebê de apenas 1 ano e 4 meses morre após ser atingida por tiros do Recife. A criancinha do sexo feminino foi atingida por disparos de arma de fogo. Não resistiu. E a criancinha terminou morrendo. Ela com 1 ano e 4 meses. Ela terminou sendo atingida pelos disparos. E ela perdeu a vida. E ela morreu tão novinha. E ela perdeu a vida. E atenção, tragédia na PE 149. Irmãos morrem em grave acidente lá em Ibirajuba. Detalhes a qualquer momento. Detento é morto após ser agredido na cadeia pública de Garanhões. Já levei pra vocês. Dupla mata homem a facadas ali no bairro São Bento, lá em Olinda. Detalhes a qualquer momento. Vídeo mostra Raquel. Ah, isso é política, deixa pra lá. Agora preste atenção, senhores.

0: é assassinado a tiros ali no bairro Brejo da Guabiraba, no Recife. Duplo em moto mata a mulher e deixa dois homens baleados no Recife. Homem morre após acidente de moto na PE-149 em Mirajuba. Jovem de 19 anos é executado a tiros em Gameleira. Adolescente de 17 anos é morto a tiros no engenho Catuama, lá em Palmares. E ainda, empresário é morto a tiros e duas pessoas ficam feridas em Santa Cruz do Capitaribe. Bep prende homem com arma, crack, cocaína e maconha durante a operação em Garanhões. Jovem de 18 anos morre após colidir com moto contra cavalo no distrito de São Pedro, aqui em Garanhões. Jovem de 18 anos morre após colidir moto contra um cavalo no distrito de São Pedro, aqui em Garanhões. Então essas e muitas outras ainda serão notícias ao longo deste programa Combate, maior porta-voz do rádio pernambucano. 7 horas 11 minutos. E aí, portanto,
1: Brasil,
0: a informação da hora certa. Então somente pra você, trabalhador. E aí, pra você, trabalhadora do meu Brasil.
1: Brasil.
0: Jefferson da Rádio Web Continental aqui em Garanhões. Ele dizendo, bom dia, meu amigo Pereira Filho. Bom trabalho, tô ligado. Rádio 87 FM. Obrigado, amigo, muito obrigado. Grande Jefferson, aí da Rádio Web Continental, aqui na cidade de Garanhões. Obrigado, amigo, muito obrigado. Felicidades, paz e bem. Agora são 7 horas 11 minutos. E aí, portanto, a informação da hora certa. Então, somente pra você, trabalhador. E aí, pra você, trabalhadora do meu Brasil. Canal aberto, linha aberta.
1: Brasil!
0: Deste programa, as participações do Adielson Galvão. E atenção para os seus principais destaques. Jovem morreu a atropelar um cavalo de moto aqui em Garanhões. Daqui a pouco detalhes com o nosso Adielson Galvão. Empresário foi assassinado a tiros lá em Santa Cruz do Capibaribe. Daqui a pouco, Adielson Galvão. Indígena foi brutalmente assassinado dentro de reserva lá em Pesqueira. Detalhes a qualquer momento. Jovem que morreu em Toritama foi assassinado por adolescente de 14 anos em Pesqueira. Presta atenção. Jovem que morou em Toritama. Ele foi assassinado por um adolescente de apenas 14 anos lá em Pesqueira. E ainda tem mais. Polícia Civil investiga agricultor encontrado morto em Bimini. Essas estão em poder do repórter de Pernambuco, Adielson Galvão. Daqui a pouco ele vem detalhando essas informações para todos nós. 7 horas 13 minutos, 7:13. Canal aberto, linha aberta. Linha aberta, canal aberto. Tá na pauta, tá na lupa. Tá na lupa, tá na pauta. Direto do blog do jornalista Carlos Eugênio. Lá vem bronca. Tribunal de Contas julga irregular auditoria em Lagoa do Ouro. Multas são aplicadas em secretários e devolução de quase 660 mil reais é determinada. Presta atenção, senhores. É o velho Tribunal de Contas. Julga irregular auditoria em Lagoa do Ouro. Multas são aplicadas em secretários e devolução de quase 660 mil é determinada. Essa bronca será detalhada a qualquer momento. E atenção, Prefeitura de Garanhões vai investir

0: Quase 2 milhões em impressão gráfica, diagramação e cenografia para o Festival de Inverno. Vai gastar quase 2 milhões de reais. Tá no blog do Carlos Eugênio. Ele publica e a gente repercute. Detalhes daqui a pouco. E atenção, outra bronca. Tribunal de Contas identifica falhas no regime de previdência de Jucati e aplica multa ao ex-prefeito Edinaldo Peixoto, presidente do IPCJU, o Instituto de Previdência lá de Jucati. Também foi multado. Presidente do Instituto também foi multado. Então, detalhes a qualquer momento. E daqui a pouco, giro de notícias. As últimas, direto da agência Rádio Web. É um giro de notícias no cenário 1. Daqui a pouco, giro de notícia no cenário 2. Este, portanto, é o meu, é o seu. É o nosso programa Combate. Maior porta-voz do rádio pernambucano. 7:16. 7:16. E atenção, primeira participação do repórter de Pernambuco, Adielson Galvão. E ele fala de um acidente registrado aqui em Garanhuns. Jovem morreu ao atropelar um cavalo de moto. Foi aqui em Garanhuns. Ele vem trazendo essa reportagem agora, contando mais uma história macabra. Alô, Adielson, alô, você amigo. Detona!
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2: Por volta das 9 horas da noite desta sexta-feira, um jovem morreu num trágico acidente que aconteceu na BR-423, na área rural de Garanhuns. Foi entre Garanhuns e o distrito de São Pedro. A vítima, o Vitor Everton Teixeira da Silva, tinha 18 anos de idade e morava no distrito de São Pedro. Ele estava indo para Garanhuns guiando uma motocicleta e no trajeto morreu ao colidir em um cavalo que estava na pista. Eu tô aqui com o Senivaldo, que é tio da vítima, né? Veio para cá pro IML de Caruaru para aguardar a liberação do corpo do sobrinho. Ô Senivaldo, meu irmão, que tragédia, cara.
3: Tragédia foi pesada para nós, para nossa família. Eu queria uma responsabilidade assim, o povo tivesse mais com a pista, né? Que desse cavalo, quando tivesse esse cavalo, e machuca muita gente. Nós estamos sem saber o que fazer. Eu queria a população falasse com o representante que tirasse esses animais da pista. Não foi só um que aconteceu. Eu acho que já foi 3 pessoas que aconteceu isso.
2: Olha, e a irresponsabilidade do cara que cria um cavalo, que cria um gado, né? E cria esses animais soltos.
3: É verdade, aí só sobra pra nós, entendeu? Aí eu queria um representante lá em São Pedro que fizesse uma justiça.
2: Alguém, né, que pudesse lutar pela causa, né, justamente para que houvesse punição para esses criadores.
3: Isso,
2: né?
3: Nós estamos sofrendo. Não só foi um só, não, foi 2, foi 3 pessoas que aconteceu esse acidente. Já morreu 2 já de cavalo na pista.
2: O proprietário deste animal foi identificado?
3: Ainda não foi assim, mas foi da família ainda, um primeiro ainda.
2: Mas ele cria esse cavalo, ele criava no caso, esse cavalo solto ou o cavalo fugiu lá do cercado?
3: Eu acho, não sei qual que ele criava solto ou fugiu do cercado. Eu não sei dizer a você, assim, por enquanto, não sei.
2: Amigo, e principalmente motoqueiro, né? Você tá ali guiando a sua motocicleta. Quando você vê, tá em cima.
3: Na roda de moto, dia a dia lá, é animal, é porco, é cachorro, é solto na pista de 24 horas.
2: Pois é. E ele estava indo buscar o que lá em Garanhuns?
3: Ele foi dar uma voltazinha na pista,
2: O distrito de São Pedro fica próximo lá da cidade, né?
3: É, né?
2: Ele jovem.
3: Negócio de 300 quilômetros, mais ou menos.
2: 300. Não, o quê? É, 300 quilômetros tá danado. É o quê? Uns, sei lá, 10 quilômetros?
3: É. Aí eu queria que o povo visse aí, por gentileza, fazer esse jeito pra deixar tanto animal lá na pista.

0: Isso foi, não foi várias, já aconteceu já.
1: Ele era de uma família de quantos irmãos?
0: Tinha dois, uma menina e ele.
1: Pois é, e acabou perdendo a vida, né, gente? É. Vítor Wermiton Teixeira da Silva, rapaz de 18 anos de idade, que morreu neste trágico acidente, guiava a motocicleta e morreu ao bater em um cavalo. O animal morreu?
0: Morreu, o animal morreu.
1: Pois é.
0: Para acabar, antes do animal morrer, outra pessoa bateu nesse animal ainda.
1: Já estava caído lá na pista?
0: Isso, ainda bateu ainda.
1: Mas como é que está essa pessoa?
0: Essa pessoa está bem, graças a Deus está bem.
1: Pelo menos isso, né, gente?
0: O meu sobrinho foi a óbito, né? Eu queria ter uma dignidade, que resolvesse sair. E nem pode acontecer com mais gente.
1: Pois é, e a preocupação pertinente, né? Aqui do Senivaldo e a polícia lá, o pessoal da delegacia de Garanhuns, né? Da Polícia Civil. Na verdade, lá existem duas delegacias e uma das delegacias está à frente aí da investigação para identificar esse proprietário deste animal e, enfim, entender as circunstâncias deste acidente que vitimou fatalmente o Vítor Wermiton Teixeira da Silva, jovem de apenas 18 anos de idade, corpo encaminhado aqui para o IML de Caruaru. Repórter Adielson Galvão.
2: Credo!

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3: Sete e vinte e três.
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6: 7:28.
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3: Sete e vinte e nove.
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3: A delegação brasileira que disputou a Copa do Mundo de 1930 pegou carona no navio italiano que levava as seleções da Bélgica, França e Romênia ao Uruguai. A embarcação saiu em 20 de junho de 1930 de Genova, na Itália, e chegou em 5 de julho a Montevidéu. O Brasil subiu ao navio em 2 de julho, no Rio de Janeiro. Os jogadores de todas as equipes faziam exercícios no convés, mas em separado.
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4: 7:32.
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3: Legal. 7:32, 7 horas, mais de 32 minutos. E aí, portanto,
4: Brasil,
3: a informação
4: Brasil,
3: da hora certa.
4: Brasil,
3: você trabalhador.
4: Brasil.
3: E aí, pra você,
4: Brasil.
3: Canal aberto, linha aberta, canal aberto. Vamos até a nossa live. Valdenice Lopes, direto de São João, Pernambuco. Ela chega por aqui. Bom dia, amigo querido.
4: Brasil.
3: Ok, Valdenice Lopes.
4: Brasil.
3: Bom dia, minha amiga. Alexandra Gomes, ela diz, Pereira. Come chá de limão com alho. Chá de limão com alho é ótimo para gripe. Tome também azitromicina para garganta. Você vai ficar bom. Eu espero, minha amiga. Muito obrigado, muito obrigado, muito obrigado. Eu espero que eu fique bom mesmo, porque é muito chato, viu? É horrível, viu? Essa gripe pesada, viu? É horrível, horrível. Jean Carlos Tenório Braz, bom dia. Bom dia, Pereira, bom dia, Mané.
5: Bom dia.
3: Bom dia, toda a equipe da Rádio 87 FM. Abençoado dia para todos, amém, obrigado.
5: Amém.
3: A Elaine Cristina dos Santos. Bom dia, meus amigos, bom dia.
4: Brasil.
3: Valda Santana de Freitas.
4: Brasil.
3: Ela diz bom dia, bom
4: Brasil.
3: Dia. E o nosso Jean Carlos Tenório Braz.

está na live da espiadinha dele. Obrigado, amigos. Obrigado, amigas. 7h34. 7h34. E atenção. Pepe apreende. Pepe apreende, aliás. Não apreende, prende. Prende homem com arma. Crack, cocaína e maconha durante a operação aqui em Garanhuns. O homem foi preso na posse desses materiais. O homem foi preso. Foi na madrugada do sábado. Aqui em Garanhuns, a Grécia Pernambucano, durante uma ação do batalhão especializado de policiamento do interior, BEP. A prisão aconteceu durante a Operação Madrugada Segura, realizada com o objetivo de reforçar o combate à criminalidade na região. De acordo com a PM, os policiais realizavam patrulhamento quando perceberam a atitude suspeita de um homem e decidiram realizar a abordagem. Durante a revista, foram encontrados um revólver calibre 38 municiado, além de uma grande quantidade de entorpecentes. Ao todo, os militares apreenderam um revólver calibre 38 com 6 munições, 80 invólucros de maconha, 89 gramas de crack, 32 petecas de cocaína, R$114 em espécie e 3 aparelhos celulares. O suspeito foi preso em flagrante. Foi conduzido juntamente com todo esse material para a delegacia da Polícia Civil aqui em Garanhuns. Lá foram adotadas as medidas legais e cabíveis. A Polícia Civil dará agora continuidade às investigações para apurar a possível participação do homem no tráfico de drogas aqui na cidade. 7h37, 7h37. E aí, portanto, a informação da hora certa para você. 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

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E boa sorte. 7:41, 7:41. 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E agora 7:42. 7:42. E aí, portanto, a informação da hora certa, tão somente para você, trabalhador. E aí, para você, trabalhadora do meu Brasil. Presta atenção, senhores. Adolescente de 17 anos, ele foi executado a tiros dentro de sua casa em São Caetano. Meteram uma pesada carga de chumbo. Esse garoto de 17 anos, ele não suportou a carga e ele veio a óbito. Adolescente de 17 anos foi assassinado a tiros na noite do domingo ontem, dia 28, ali no bairro Boa Vista, lá no município de São Caetano, no Agreste. A vítima foi identificada como Vitor Gabriel da Silva. Estava no interior de uma residência quando os elementos chegaram em uma motocicleta, invadiram a casa e lá dentro efetuaram diversos disparos de arma de fogo, matando esse adolescente. Ele morreu no local antes mesmo de receber os primeiros socorros. Após a execução, os matadores fugiram, pegaram o beco e até o momento nada.

0: Caçadores pegaram o beco.
1: Pega ninguém.
0: E até agora nada, nada, nada, nada, nada. Estão aí soltos, reinando no mundo da impunidade deste país. Até agora não foram localizados. A motivação do homicídio ainda será investigada pela Polícia Civil, porém as primeiras informações apontam que este crime pode ter relações com o envolvimento da vítima com o tráfico de drogas. Preste atenção, este crime pode ter a participação das drogas. Este crime pode ter a participação das drogas. A polícia desconfia de que essa vítima era envolvida até o talo do tráfico de drogas. Equipes da PM realizaram o isolamento de toda a área para o trabalho da perícia. Corpo foi periciado pelo Instituto de Medicina, aliás, pelo Instituto de Criminalística, e em seguida foi levado para o Instituto de Medicina Legal, lá de Caruaru. A Polícia Civil instaurou inquérito para investigar o caso e identificar os autores e a motivação para este crime. 7:46. E aí, portanto, a informação da hora certa. Aí pra você, trabalhador.
2: Brasil.
0: E aí pra você, trabalhadora do meu Brasil. Canal aberto, linha aberta. Linha aberta, canal aberto. Quero chamar a Adielson Galvão. Sua segunda participação. Empresário foi assassinado a tiros em Santa Cruz do Capibaribe. E a gente lamenta profundamente. Empresário foi assassinado a tiros em Santa Cruz do Capibaribe. Alô, repórter, alô, você detona.
3: Adielson Galvão, o repórter de Pernambuco.
4: Um empresário foi assassinado, a namorada e um amigo acabaram também sendo baleados ao saírem de um bar no bairro Cruz Alta, lá em Santa Cruz do Capibaribe. Essa bronca aconteceu desta sexta para o sábado por volta da meia-noite. A vítima fatal, o Erivaldo Pessoa de Medeiros, tinha 49 anos de idade. Ele residia no bairro Nova Morada e, ao sair do bar, onde estava bebendo com a namorada e com alguns amigos, ele se dirigiu até a picape dele quando foi abordado e assassinado a tiros. Ainda chegou a ser socorrido, foi levado para a UPA local, mas, infelizmente, acabou falecendo, né? Eu tô aqui com o Charles, que é sobrinho da vítima, né? Veio para cá, pro IML de Caruaru, né? Aguardar a liberação do corpo do tio. Charles, ele estava no bar com alguns amigos, eu soube que ele fez a ingestão de bebida alcoólica com os amigos, com a namorada, e acabou sendo assassinado, amigo. Mas houve alguma confusão envolvendo o seu tio lá nesse bar?
5: Não, não. Tudo que a gente sabe, né? Que ele estava comemorando o aniversário de um amigo lá, né? E daí quando ele ia embora, né? Chegou dois homens com o carro e atiraram, acredito que foi de 10 a 12 tiros. Acertou 10 tiros nele, 4 na cabeça, o resto no tórax, um na namorada e um num amigo dele, né? De resto a gente já não sabe mais nada, por causa que já era muito tarde. E foi socorrido, mas infelizmente ele não resistiu, né?
4: Esses caras, eles surgiram do nada, ou estavam também no interior do bar, justamente esperando o momento certo para matar o teu tio?
5: É, a gente acredita que sim, né? Eles não estavam no bar, né? Porque tinha gente lá, acredito que eles chegaram de carro quando ele estava saindo, né?
4: Coincidiu, né?
5: Coincidiu, né? Acredito que já provavelmente seja alguma coisa mandada, a gente não sabe, não tem certeza, mas porque eles não estavam no bar, eles já chegaram na hora, então é uma coisa muito coincidência, né? Então, eu acredito que a gente não tem certeza, mas é muita coincidência, a gente não tem tantas informações como era muito.

0: tarde da noite. A gente só sabe que ele estava lá comemorando o aniversário. Quando ia embora, aconteceu esse atentado com ele, né?
1: Ô, Charles, não é tanto. Você não sabe precisar, né? Se os caras estavam no interior do bar ou não, pelo menos ninguém relatou ter visto esses caras. Mas os caras podem também, ao saberem, né, que teu tio estava no interior do bar, terem ficado ali à espreita, esperando justamente o momento dele sair do estabelecimento para o assassinar?
0: Sim, eu acredito que sim, né? Provavelmente foi isso, porque num bar não tinha ninguém, entendeu? Porque lá é um bar familiar, entendeu? É um bar que só anda mais velhinho, entendeu? Não tem briga, não tem nada lá. E ele gostava de estar lá, de estar com os amigos ali se divertindo, e aconteceu esse atentado.
1: A esposa dele, conhecida como Daniele, ela, Daniela, né? Eu soube que ela foi levada para o Hospital da Restauração no Recife.
0: Isso, ela foi, que ela levou um tiro, né? A bala ficou alojada na coluna dela e ela foi para cirurgia, né? É tudo que a gente sabe. E o outro amigo dele levou um tiro no ombro.
1: Qual o nome desse amigo?
0: É, a gente conhecia ele como Teinha, né? Que é familiar de um tio nosso, entendeu? Que é casado com minha tia. Ele é familiar dele. Ele gostava de beber com ele, estava lá também e acabou sendo atingido com esse disparo.
1: O teu tio, inclusive, ele era empresário do ramo de confecções, fabricante de confecções lá de Santa Cruz.
0: Isso, na verdade, ele tinha galpão lá em Santa Cruz, né? Ele recomprava a mercadoria dos outros e revendia, né?
1: Era bem estruturado, né?
0: Bem estruturado, graças a Deus. Ele era bem estruturado, tem 6 filhas, entendeu? Vai deixar as meninas bem, graças a Deus, né? Que era o patrimônio dele, mas bem estruturado.
1: A namorada dele corre risco de ficar com alguma sequela?
0: Pelo que a gente ficou sabendo, assim, ela corre risco de ficar paraplégica, por isso que foi retirada lá, né, pra fazer alguma cirurgia, foi o G dela, porque a bala ficou alojada na coluna dela, né, então corre risco de ficar paraplégica.
1: Ô amigo, e nessa região onde o teu tio foi assassinado, existem câmeras de segurança?
0: Mas a gente não sabe, entendeu? É um barzinho assim muito simples, entendeu? Acredito que não, entendeu? Acredito que não tenha câmera, mas a gente também não sabe de certeza, não. Só sabe que houve esses disparos, a gente já foi pra lá. Acho que é muito difícil ter câmera lá.
1: É que talvez até já tenha sido socorrido morto, né? Porque você disse que ele tomou 10 tiros.
0: É, 10 tiros, né? Ele recebeu 4 tiros na cabeça, 4 no peito e 1 no abdômen, né? Mas ele chegou com vida ainda, foi socorrido.
1: Chegou respirando,
0: falando ainda, entendeu? Mas, infelizmente, aí a médica falou que ele teve uma parada cardíaca e não resistiu.
1: Mas não chegou, né? Você disse que ele chegou falando, ele não sabia quem atirou nele.
0: Não, não tem como saber porque foi muito rápido. Até o pessoal que estava no bar não viram nada, só viu os disparos, né? Quando ele estava entrando dentro do carro.
1: Os caras estavam encapuzados, de cara limpa?
0: Não sabe porque, tipo assim, ele já estava indo embora, já foi um pouquinho afastado do bar, né? Só escutaram os disparos, que veio um carro muito rápido. Na verdade, eles nem sabem nem que carro foi, entendeu? Não tem tanta informação, não. Já foi quase 1 hora da manhã, então é sem informação essas coisas. A gente não sabe, entendeu? Que aí ele está correndo no processo agora de fazer a liberação do corpo, não. A gente não tem certeza se tinha câmera, se o pessoal chegou encapuzado, que carro foi, e a gente não tem nada desse tipo de certeza.
1: Ô Charles, você falou que ele deixou 6 filhas já criadas ou ainda crianças?
0: Tem uma que tem 16 anos, é a mais nova, né? As outras já são um pouco mais velhas, entendeu? A menor tem 16 anos, né? É bem complicado para elas, por causa que, tipo assim, há 5 anos atrás elas perderam, né? E ele perdeu a mãe com... culpa da Covid e agora perde o pai, né?
1: Pois é, nosso sentimento de pesar toda a família, viu, amigo?
0: A gente agradece, obrigado, hein?
1: Pois é, gente, o corpo da vítima, do Erivaldo Pessoa de Medeiros, 49 anos de idade, foi encaminhado aqui para o IML de Caruaru. Só uma dúvida, meu querido, você falou da vida do seu tio, né? Que infelizmente acabou tendo a vida ceifada, era natural lá de Santa Cruz mesmo?
0: Não, a gente é de uma família da Paraíba, né? Aí logo criança a gente veio pra cá, entendeu? Em busca de uma melhoria, mas a gente era da Paraíba.
1: Vocês são de onde lá na Paraíba?
0: Somos de Princesa Isabel, Paraíba.
1: Que inclusive Santa Cruz do Capibaribe fica ali na divisa, né? Dos dois estados, Pernambuco e Paraíba, e é comum. Santa Cruz é uma cidade que tem uma grande oferta de emprego, né? Então foi pra lá, vocês foram pra lá em busca de oportunidade no mercado de trabalho e já estão lá radicados já há alguns anos.
0: Sim, sim, a gente já tá há um bom tempo em Santa Cruz, né? A cidade que acolheu a gente muito bem. A gente é da Paraíba, sim, mas é uma fatalidade que fica na história, né? Não é comum, assim,

0: gente perdeu um familiar da gente assim com 10 tiros.
1: Vai ser o corpo velado lá em Santa Cruz mesmo, ou tudo, todo o funeral será feito lá na Paraíba?
0: Não, vai ser em Santa Cruz mesmo, né? O pessoal, todos os familiares já tá vindo, entendeu? Da Paraíba para cá, vai ser em Santa Cruz mesmo.
1: Obrigado pelas informações, Charles. Tá aí, né, gente? Polícia investigando este crime de morte que aconteceu lá em Santa Cruz do Capibaribe. Repórter Adielson Galvão. Este crime de morte que aconteceu lá em Santa Cruz do Capibaribe. Repórter Adielson Galvão.
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7: Sete e 57.

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1: 8 e 1.

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3: Oito e dois.

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2: Legal, minha gente, 8 horas, mais 6 minutos. E aí, portanto, a informação tá certa.
3: Brasil.
2: E aí pra você, trabalhador.
3: Brasil.
2: E aí pra você, trabalhadora do meu Brasil.
3: Brasil.
2: A Helene Alves,
3: Brasil.
2: Ela fala do Cid Caluete,
3: Brasil.
2: E ela pede um alô para todos aí do Cid Caluete. Alô, tropa de elite da Helene Alves. Grande abraço, bom dia. Obrigado pelo apoio. A Helene Alves, Helene Alves, deseja melhoras para mim. Melhoras, Pereira, melhoras para mim. Obrigado, minha amiga, muito obrigado. A Selma, Rufino Freire. A Selma Risada.
3: Brasil!
2: Chegou por aqui, bom dia, Pereira.
3: Brasil!
2: Bom dia, Manuel.
3: Brasil!
2: Bom dia, José Adriano.
3: Brasil.
2: Bom dia, Luiz Andrade.
3: Brasil!
2: Bom dia!
3: Brasil.
2: Aí o Espinhara. Bom dia a todos os ouvintes que escutam esse maravilhoso programa. Obrigado, minha amiga. Muito obrigado, muito obrigado. Pereira, eu mandei para você uma receita de um medicamento para o senhor fazer. Ou então mandar uma pessoa fazer. O senhor faz, o senhor toma, que o senhor melhora, vai ficar bom. É minha mãe que sempre faz aqui. Quando a gente tá tossindo e tá gripado. Os ingredientes são os seguintes: cebola vermelha, limão, alho, gengibre e mel. Faz-se um lambedor. Cebola vermelha, limão, alho, gengibre e mel. E aí faz um lambedor. Tá certo, minha amiga? Legal, minha amiga. Muito obrigado, viu? Felicidades para você. André Silva, bom dia, Pereira Filho e toda a turma do Gomate. Um abençoado início de semana. Com Jesus Cristo no coração sempre. O historiador Hermínio Araújo chegando por aqui. Bom dia para o jornalista Pereira Filho, Luiz Andrade, toda a sua equipe. Programa Combate. Alô, Mané.
4: Alô, aquele abraço.
2: Programa Combate, nota 10 de Garanhuns, de região. Que Deus os abençoe sempre e sempre, todos vocês.
4: Amém.
2: Hoje e sempre, amém?
4: Amém.
2: Amém, amém, amém, amém. Obrigado, amigo, obrigado. 8 horas, mais 9 minutos. E aí, portanto, a informação...
3: Brasil!
2: Aí é pra você, trabalhador. E aí é pra você, trabalhadora do meu Brasil. Obrigado a você, muito obrigado pelo rádio ligado. E obrigado você pela companhia, sempre amiga. Canal aberto, linha aberta. Chamar Elenivaldo Pereira, direto de Caruaru. Ele vem trazendo informações dentro do Balanço Policial Verdade. Alô, amigo Detona.
5: Registrados 27 homicídios no fim de semana em Pernambuco. Entre as vítimas, 3 mulheres. Com essas mortes, chega a 222 o número de assassinatos neste mês de junho. Este ano, de janeiro até agora.

0: mataram no estado 1.396 pessoas. Em Caruaru, um homem foi esfaqueado no bairro Salgado na noite desse domingo. Dailon Jackson da Soledade, de 28 anos, foi socorrido e faleceu no Hospital Regional do Agreste. São 9 homicídios neste mês de junho em Caruaru. Este ano, mataram no município 62 pessoas. Em São Caetano, um adolescente de 17 anos foi assassinado a tiros no bairro Boa Vista. Vitor Gabriel da Silva estava no interior de uma residência quando dois homens chegaram em uma moto, invadiram o local e atiraram várias vezes. Em Santa Cruz do Capibaribe, também no Agreste, um ataque a tiros deixou um morto e dois feridos no bairro Cruz Alta. A vítima fatal foi o empresário Erivaldo Pessoa de Medeiros, de 50 anos, que estava saindo de um bar. O crime foi praticado por ocupantes de um carro. No Recife, uma mulher foi assassinada a tiros no bairro Linha do Tiro. Outras duas pessoas ficaram feridas. A vítima fatal foi identificada como Vanessa Tavares, do Nascimento, de 33 anos. Ela chegou a ser socorrida para uma UPA, mas não resistiu aos ferimentos e faleceu. Em Ferreiros, na zona da Mata Norte, aconteceu um feminicídio. Nayane Kelly Ferreira da Silva, de 28 anos, foi assassinada a facadas pelo ex-companheiro Igor Bezerra da Silva, de 30 anos, que está foragido. A vítima vinha sofrendo ameaças de morte e estava a caminho da delegacia quando foi atacada pelo criminoso. Outro feminicídio aconteceu no Cabo de Santo Agostinho, no Grande Recife. Uma mulher foi assassinada a facadas pelo companheiro. De Caruaru, Helenivaldo Pereira. Registrados 27 homicídios no fim de semana em Pernambuco, entre as vítimas, 3 mulheres. Com essas mortes, chega a 222 o número de assassinatos neste mês de junho. Este ano, de janeiro até agora, mataram no estado 1.396 pessoas. Em Caruaru, um homem foi esfaqueado no bairro Salgado na noite desse domingo. Dailon Jackson da Soledade, de 28 anos, foi socorrido e faleceu no Hospital Regional do Agreste. São 9 homicídios neste mês de junho em Caruaru. Este ano, mataram no município 62 pessoas. Em São Caetano, um adolescente de 17 anos foi assassinado a tiros no bairro Boa Vista. Vitor Gabriel da Silva estava no interior de uma residência quando dois homens chegaram em uma moto, invadiram o local e atiraram várias vezes. Em Santa Cruz do Capibaribe, também no Agreste, um ataque a tiros deixou um morto e dois feridos no bairro Cruz Alta. A vítima fatal foi o empresário Erivaldo Pessoa de Medeiros, de 50 anos, que estava saindo de um bar. O crime foi praticado antes de um carro. No Recife, uma mulher foi assassinada a tiros no bairro Linha do Tiro. Outras duas pessoas ficaram feridas. A vítima fatal foi identificada como Vanessa Tavares, do Nascimento, de 33 anos. Ela chegou a ser socorrida para uma UPA, mas não resistiu aos ferimentos e faleceu. Em Ferreiros, na zona da Mata Norte, aconteceu um feminicídio. Nayane Kelly Ferreira da Silva, de 28 anos, foi assassinada a facadas pelo ex-companheiro Igor Bezerra da Silva, de 30 anos, que está foragido. A vítima vinha sofrendo ameaças de morte e estava a caminho da delegacia quando foi atacada pelo criminoso. Outro feminicídio aconteceu no Cabo de Santo Agostinho, no Grande Recife. Uma mulher foi assassinada a facadas pelo companheiro. De Caruaru,
1: legal, amigo. 8:14. 8:14. E aí, portanto, a informação da hora certa. Aí pra você, trabalhador
2: Brasil.
1: Aí pra você, trabalhadora do meu Brasil. Canal aberto, linha aberta. Linha aberta, canal aberto. Chamaram o repórter de Pernambuco. Ele vem trazendo mais informações pra gente. E agora o seu destaque é: indígena foi brutalmente assassinado dentro de reserva indígena lá pras bandas de pesqueira. Alô, você, detona aí, amigo.
3: Adielson Galvão, o repórter de Pernambuco.
4: Um indígena foi brutalmente assassinado a facadas na aldeia Pedra d'Água, que fica lá na Serra do Ororubá, reserva indígena lá na cidade de Pesqueira. A vítima, o Ademildo Pereira de Araújo, tinha 34 anos de idade. Ele foi encontrado morto lá.

0: Em uma área de difícil acesso, eu estou aqui com o seu Del, que é o pai da vítima, seu Del. Ele, pela última vez, foi visto com alguém, amigo?
1: Não. Ele saiu de casa só.
0: E esse local onde ele foi assassinado, fica próximo lá de onde ele morava?
1: Não, é meio distante, de lá é um pouco distante.
0: Estava nesse local, que deu uma certa dificuldade do pessoal em encontrar o corpo, né? Que inclusive já está putrefeito. Eu imagino que ele só foi encontrado porque começou a exalar um mau cheiro, né?
1: Exatamente, com certeza, já estava um pouco.
0: E quem foi que encontrou o corpo do seu filho?
1: Não sei dizer, não. Lá é um caminho, é uma avenida principal, aí passou a gente, né? Subindo, descendo. Aí alguém deve ter achado, encontrado.
0: Ou alguém também pode ter se incomodado lá com o mau cheiro, né? E foi lá ver.
1: Você
0: encontrou o corpo do seu filho?
1: Isso, foi.
0: Ô, seu Del, a informação, inclusive, que seu filho, ele era ex-presidiário?
1: Já passou. Passou. Foi em Arco Verde.
0: Ele era acusado de ter cometido um homicídio lá em Arco Verde?
1: Exatamente, foi.
0: E por conta disso, passou quanto tempo preso?
1: 7, 8 meses. 8 meses no máximo.
0: E... ele foi inocentado, foi julgado, foi inocentado?
1: Foi inocentado, aí foi liberado.
0: Uhum.
1: Foi. Aí passou um tempão em casa, mas ele não parava em casa. A gente pegou a mãe dele, não aconselhava muito ele para trabalhar, incentivava para ter as coisas. Mas só via na rua de pesqueira, morava na rua de pesqueira. Aí em casa, várias vezes fugia. A gente nem via quando ele saía. Eu chegava em casa, na minha luta diária do dia a dia. Aí quando eu chegava, dizia, cadê Nido? Aí a mãe dele perguntava, aí ela dizia que foi embora. Eu não vi nem quando ele saiu. Aí passava 10 dias, 15 no mundo.
0: Ele gostava lá de estar na cidade de Pesqueira. O ciclo de amizade dele maior era lá na cidade.
1: Sempre só era lá em Pesqueira, né? A gente tentava combater para ver se ele diminuía aquilo para trabalhar e ficar com a gente, mas não ficava direto.
0: Inclusive, ele estava com vários cortes de faca pelo corpo, né? E o que chamou a atenção foi um violento corte ali na região do rosto dele?
1: Pô, exatamente. Eu vi que ele estava deitado, né? De banda. Quando a gente chegou lá, ele estava de banda mesmo. Agora, depois que quando a gente foi que fizeram a perícia de novo, aí ele foi que viraram ele.
0: Ele estava desaparecido havia quantos dias?
1: Não, ele saiu no dia da fogueira.
0: Ah,
1: ele tava com a gente
0: de São João?
1: Sim, na véspera do dia da fogueira, que é a véspera, né?
0: Uhum.
1: Aí ele saiu de manhã. Saiu de manhã dizendo que ia pra casa da madrinha. Aí quando foi, nós tava lá num ambientezinho lá, comendo um churrascozinho. Aí à noite, quando pensou que não chegou a notícia. Aí ficou todo mundo surpreso, que era família, sabe?
0: Uhum.
1: De família foi.
0: Ele era índio chucuru, né?
1: É,
0: e participava também dos eventos lá da tribo.
1: Era difícil ele ir pra lá. Só aí em casa voltava e era assim.
0: O que o senhor imagina que tá por trás do assassinato do seu filho, rapaz, seu Del?
1: Eu não tenho a mínima ideia, viu? A gente não tem a mínima ideia, já era esperado.
0: Já esperava por isso?
1: Já esperava por isso. Várias vezes eu dizia à mãe dele, olha, é uma pessoa que anda aqui nesse menino aqui, a gente não espera nada bom, não.
0: Não queria compromisso com nada?
1: Exatamente. Tinha tudo, já vivia em casa, não se preocupava com pipoca, só eu e a minha esposa que preocupava.
0: O senhor que tinha que garantir o sustento da família, porque ele não dava um murro numa pedra de sabão.
1: Não, saía e só era que nem galinha, o que pegava só era para espalhar.
0: Exatamente. Não tinha compromisso com nada.
1: Não tinha mulher, não tinha filho, não tinha ninguém. E era assim.
0: O senhor só tem ele de filho?
1: Não, tem seis. Seis filhos. Tem cinco homens, era cinco homens com ele e uma mulher.
0: Pois é. O senhor não tem ideia de quem tenha feito essa maldade com ele?
1: Não, senhor, tem não. No canto daquele, não tem câmera, não tem nada para identificar, fica difícil.
0: Pois
1: só tem mato, só tem uma triazinha principal e mato de um lado, mato do outro. Tem umas grotas, o senhor vê, até o menino que quase quebrou o dedo lá ontem.
0: Então tá aí, a delegacia de Pesqueira ainda está investigando esse caso, crime que aconteceu na aldeia Pedra d'Água, lá na Serra do Ororubá, dentro da reserva indígena Chucuru, na cidade de Pesqueira. A vítima foi o indígena, o Ademildo Pereira de Araújo, que tinha 34 anos de idade, corpo encaminhado aqui para o IML de Caruaru. As imagens são de Márcio Voice, repórter Adielson Galvão.
2: 8:19. E aí, portanto, a informação da hora certa aí pra você. Canal aberto, linha aberta. Linha aberta, canal aberto. Chamar o repórter Adielson Galvão. De novo, trazendo informações pra gente aqui e agora. Adielson Galvão, direto

0: direto de Caruaru. E o destaque é o seguinte: Polícia Civil, não, jovem que morreu em Toritama foi assassinado por um adolescente de 14 anos em Pesqueira. Jovem que morreu, aliás, morreu não, que morou em Toritama. Ele foi assassinado por um adolescente de 14 anos em Pesqueira. E é pra lá que a gente vai. Alô, Adielson, alô você, Detona.
1: Adielson Galvão, o repórter de Pernambuco.
2: O jovem foi vítima de um crime brutal que foi cometido lá na cidade de Pesqueira. Esse fato se deu durante a madrugada desta quinta-feira, foi na travessa Léo Panta, também conhecida como Rua da Linha, no bairro Centenário. A vítima foi o costureiro Adriano Ricardo Teixeira, que tinha 26 anos de idade e morava em Toritama, né? Eu tô aqui com a Ana, que é irmã da vítima, né? Tá aqui no IML de Caruaru, aguardando a chegada do corpo do irmão. Ele estava residindo lá com uma mulher, lá na cidade de Pesqueira?
3: Assim foi o que eu ficava sabendo, que ele estava pro lado de lá. E tinha hora que ele não dava nem notícia. E fazia mais de 9 meses que eu não tinha notícia dele. Aí eu fiquei sabendo, agora de manhã, mais ou menos umas 8h30 da manhã, que minha mãe ficou sabendo e ligou para mim. Mas eu moro em Toritama.
2: Ana, você chegou aí lá pro local?
3: Cheguei não. Quem foi meu pai, para reconhecer o corpo.
2: Pois é, inclusive, inicialmente disseram que se tratava do Wesley. E aí, quando cheguei aqui no IML, conversando com você, né? Mas porque ele estava usando o nome de Wesley, você disse que era um pseudônimo, justamente que ele adotou por ter se envolvido em alguma bronca lá em Toritama, é isso?
3: Eu não sei nem dizer se ele vivia de briga, mas assim, ele sempre usava esse nome.
2: Ah, ele gostava do nome Wesley.
3: De Wesley, de brincadeira mesmo. Uhum. Ele dizia assim, eu dizia, ô, Adriano, por que tu faz isso? Mas era de brincadeira.
2: Olha, segundo a senhora, ele estava lá na casa dela, e aí quando foi durante a noite, ele foi beber, saiu para beber, né? Ou saiu para comprar bebida, ele com mais umas 5 pessoas. E depois, beberam, e depois ele saiu com 2. E um deles é justamente um adolescente de 14 anos de idade, foi que é o neto dela, né? Foi quem matou o seu irmão?
3: Assim eu fiquei sabendo, que justamente disse que ele tem 14 anos. E é família da pessoa que vivia com ele.
2: A companheira do seu irmão?
3: Do meu irmão. Assim eu fiquei sabendo. E eu nunca cheguei nem a ver ela.
2: E você sabe da motivação, por que desse adolescente ter matado o seu irmão?
3: Não sei. Não sei dizer não.
2: O seu irmão, ele já foi preso alguma vez?
3: Não. Foi não.
2: E foi lá pra... Pesqueira, né? Ele é um bom profissional, costureiro e tal. E acredito que lá a oportunidade de emprego não é igual a Toritama, onde ele residia.
3: É verdade, né? Mas eu fico sem entender, né?
2: E essa bronca que ele se envolveu lá em Toritama, você não sabe qual foi, que bronca foi, né?
3: Não, sei não dizer não. Sei dizer não. Porque assim, eu sou um tipo de pessoa que eu vivo muito em casa, não tenho muito convívio com família.
2: O último contato que tu tivesse com o Adriano tem quanto tempo?
3: 9 meses atrás, quando meu outro irmão faleceu.
2: Ah, o seu outro irmão morreu de quê?
3: Ele bebia. Aí encontraram ele morto em casa.
2: E agora você perde o seu segundo irmão?
3: Perdi meu segundo irmão.
2: É, e ainda bem que pelo menos a polícia já desvendou, né? É que quem matou seu irmão foi esse menor. Agora, na legislação brasileira, ele não pode passar mais do que 3 anos... na casa de atendimento de menores infratores. Infelizmente, teu irmão foi quem perdeu a vida, né?
3: É, né? Pedi a Jesus conforto, que eu ainda não me superei do outro. Uhum. Mas o outro foi Jesus que levou, e esse aconteceu o que aconteceu. Mas tá nas mãos de Deus, né? Não tá sendo fácil pra mim, que eu sou a irmã mais velha. Quem acha com tudo sou eu, porque minha mãe é doente, meu pai na hora lá também passou mal, e quem teve que vir foi eu.
2: Ele era natural de Toritama?
3: Nós somos natural de Pesqueira.
2: Ah, de Pesqueira. Então foram para Toritama justamente em busca de oportunidade de trabalho?
3: Foi, eu já faz muito tempo que tô lá. Eu fui das primeiras que fui para lá. Tá entendendo?
2: Ele morava em que bairro lá em Toritama?
3: Eu não sei dizer o nome do bairro que ele morava antigamente, quando ele morava lá.
2: E justamente há 9 meses ele foi embora lá para...
3: Não, já faz muito tempo que ele foi sair de Toritama. Uhum. Chegou um tempo que eu não sabia nem onde ele tava.
2: Mas vocês mantinham contato... É por telefone?
3: Não, o último contato foi depois de abortar o meu irmão, só falei com ele umas

0: duas vezes só. Aí ele deu um esquecimento no celular, não falava com ninguém mais.
1: Ele se isolou da família.
0: Se isolou, justamente.
1: Pois é, gente. E aí, o corpo da vítima, né, encaminhado aqui para o IML de Caruaru, o menor infrator que cometeu este ato infracional análogo ao crime de homicídio, ele será apresentado na sede do Ministério Público, posteriormente, provavelmente deve ser encaminhado à FUNASE aqui de Caruaru. Então, a vítima, o Adriano Ricardo Teixeira, tinha 26 anos de idade, assassinado a facadas durante a madrugada desta quinta-feira, na Travessa Leopanta, também conhecida como Rua da Linha, no bairro Centenário, lá na cidade de Pesqueira. Corpo encaminhado aqui para o IML de Caruaru. A reportagem é de Adielson Galvão.
2: 8:26. E aí, portanto, a informação da hora certa aí é pra você. Canal aberto, linha aberta, linha aberta, canal aberto. Chamar giro de notícia 1 e 2. Chamar giro de notícia 1 e 2. Neste exato momento, direto da agência Rádio Web Brasília, para este programa Combate. Alô, reportagens. Alô, você detona.
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4: Este é o Giro de Notícias. Eu sou o Christian Costa e você acompanha os destaques do momento. A esposa e os dois filhos do jogador de futebol argentino Lucas Trejo foram encontrados mortos na cidade de La Guaira, na Venezuela. Eles estavam desaparecidos desde os terremotos que atingiram o país na última quarta-feira, quando o prédio onde a família morava desabou. Yanina Maranella e os filhos do casal Aaron, de 5 anos, e Ainhoa, de 7 anos, estavam no edifício no momento do desabamento. Trejo não estava no local. O governo venezuelano atualizou para 1.450 o número de mortos pelos fortes terremotos que atingiram o país na quarta-feira. Conforme a ONU, são mais de 50 mil desaparecidos. Dois meninos de 11 anos foram resgatados com vida dos escombros de edifícios que desabaram nos fortes terremotos que atingiram a Venezuela na quarta-feira. Os dois estavam soterrados em locais diferentes. O tenista João Fonseca estreia em Wimbledon nesta segunda por volta das 10 horas da manhã contra o espanhol Batista Good. Essa é a temporada de despedida do tenista europeu de 38 anos. Fonseca tem como melhor resultado no Grand Slam inglês a terceira rodada em 2025. A Caixa informa que 9 apostas tiveram 5 acertos no sorteio da Quina de São João. Cada uma delas vai levar mais de 26 milhões de reais para casa. Os números sorteados foram 19, 73, 75, 50 e 32. A Polícia Militar de São Paulo prendeu dois suspeitos de dar cobertura e apoio logístico no crime contra o tenente da rota Onixon Pimentel dos Santos. O policial é irmão mais velho de Eloá Cristina Pimentel. Ele está internado no Hospital Estadual Mário Covas, em Santo André, após passar por uma cirurgia. O estado de saúde é considerado gravíssimo pelos médicos. Eloá, de 15 anos, foi morta depois de ser mantida em cárcere privado pelo ex-namorado Lindenberg Alves, no apartamento em que morava, num conjunto habitacional em Santo André. O caso ocorreu em 2008 e foi amplamente noticiado pela mídia. O Giro de Notícias é uma produção da agência Rádio Web. Texto e apresentação, Christian Costa.

Segunda-feira, 29 de junho de 2026. Este é o Giro de Notícias. Eu sou Norberto Notari e você acompanha os destaques do momento. Os rodoviários do Rio de Janeiro entraram nesta segunda em greve por tempo indeterminado. A decisão foi anunciada pelo sindicato da categoria após a assembleia realizada neste domingo. Não houve acordo na campanha salarial reivindicada pelo setor. A justiça cobrou ao menos frota mínima para atender a população. A Polícia Militar de São Paulo prendeu dois suspeitos de dar cobertura e apoio logístico no crime contra o tenente da rota, Ronickson Pimentel dos Santos, de 39 anos. Ele está internado no Hospital Estadual Mário Covas, em Santo André, após passar por uma cirurgia. O estado de saúde é considerado gravíssimo. O policial é irmão mais velho de Eloá Pimentel, que foi morto aos 15 anos pelo ex-namorado Lindenberg Alves em 2008. O Supremo Tribunal Federal terá a última sessão

0: antes do recesso na próxima quarta e alguns temas considerados prioritários ficarão para o retorno das atividades. Entre as pautas estão os julgamentos sobre a chamada uberização das relações de trabalho e da lei da dosimetria das atividades. Entre as pautas estão os julgamentos sobre a chamada uberização das relações de trabalho e da lei da dosimetria. Além disso, ficará pendente a elaboração de um código de ética para os ministros da corte. O governo venezuelano atualizou para 1.450 o número de mortos pelos fortes terremotos que atingiram o país na última quarta-feira. De acordo com a Organização das Nações Unidas, esse número deve aumentar, pois a estimativa é de que 50 mil pessoas estejam desaparecidas. Irã e Omã realizaram a primeira reunião de um comitê conjunto sobre o Estreito de Hormuz em Mascate. As informações foram publicadas hoje nas redes sociais pelo vice-ministro das Relações Exteriores do Irã. Kazem Gharibabadi afirmou que os dois países trocaram opiniões sobre os direitos soberanos dos estados costeiros do Golfo, bem como sobre a futura administração do Estreito. Hoje tem Brasil na Copa do Mundo. O Brasil encara o Japão e quem vencer vai para as oitavas de final. Nessa segunda tem ainda Alemanha e Paraguai e Holanda e Marrocos. Ontem, o Canadá foi a primeira seleção a garantir vaga na próxima fase ao vencer a África do Sul por 1-0. O Giro de Notícias é uma produção da Agência Rádio Web. Produção e apresentação, Norberto Notari. Trabalhos técnicos, Mário Melo.
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2: 8:38.

0: alcançando o nível máximo em audiência. Enquanto isso, a concorrência tá lá embaixo.
1: Bora cuidar!
0: Diferente é único. Pereira Filho, talento e eficiência em tudo que faz. Tu é fantástico.
2: E aí, portanto,
3: Brasil,
2: a informação da hora certa. Aí é pra você. Francisco Matias, sobre o acontecido do acidente com um rapaz aqui em São Pedro. Eu moro em São Pedro, mas são muitos animais soltos na pista. Se não for assim, o criador não tem como criar. Então, para que criar? Um bom dia aí para vocês, tá certo? Obrigado. As autoridades podiam recolher os animais e o dono responder por esse procedimento. É verdade, amigo Francisco Matias, é verdade, amigo, é verdade. Jean Carlos Tenório Braz continua na espiadinha aí na nossa live. Obrigado, meu amigo, muito obrigado. Seja sempre bem-vindo, bem-vinda aqui a este programa Combate, maior porta-voz do rádio. E atenção, Tribunal de Contas julga irregular auditoria em Lagoa do Ouro. Muitas multas são aplicadas em secretários e devolução de quase 660 mil reais é determinada.

Blog do Carlos Eugênio. Domingo, 28 de junho do ano de 26. E atenção, o Tribunal de Contas de Pernambuco julgou irregular uma auditoria especial realizada na Prefeitura de Lagoa do Ouro referente aos exercícios financeiros de 23 e 24 e relacionada à contratação e fornecimento de combustíveis. Segundo o relatório da auditoria, julgado no último dia 11 de junho pela segunda Câmara e que está publicado no diário eletrônico dessa segunda-feira, 29, já disponível, houve utilização indevida de sistema de credenciamento com forma de contratação direta por inexigibilidade de licitação. O Tribunal de Contas do Estado também identificou a fixação de preços de combustíveis, ainda dos praticados no mercado local, em desacordo completo com as regras previstas no edital de chamamento público de numeral 2/2023. De acordo com o acórdão, os ordenadores de despesas realizaram aditivos contratuais com valores superiores à média de preços praticada no município, o que resultou em pagamentos considerados inflacionados e prejuízos aos cofres públicos. Apesar das irregularidades apontadas, o tribunal afastou a responsabilização direta do prefeito Wesley Lopes, o famoso quebra-santo, entendendo que as falhas dependeriam de análise operacional detalhada de setores administrativos específicos da prefeitura. Foram multados o secretário de administração, o Leonardo Lima do Nascimento, a secretária de educação, Sueli de Oliveira Pimentel, a secretária de saúde, Maria Emanuele Alves Galindo, e a secretária de assistência social, Maria Vilma Simão Ribeiro. Cada um deles deverá pagar multa de R$ 5.679,19. O Tribunal de Contas também imputou devolução de valores que variam entre R$ 119.144,69 e R$ 538.318,52 às empresas fornecedoras de combustíveis. Segundo o Tribunal de Contas de Pernambuco, os valores ainda serão atualizados monetariamente. Na decisão, o tribunal recomendou que a Prefeitura de Lagoa do Ouro passe a adotar parâmetros oficiais da Agência Nacional de Petróleo para futuras contratações de combustíveis e sugeriu a substituição do atual modelo de credenciamento por um sistema de gerenciamento eletrônico de abastecimento por meio de cartão eletrônico e rede credenciada. O acórdão ainda está, aliás, o acórdão determinou ainda dar ciência ao prefeito, aos secretários municipais, para evitar reincidências de falhas em futuros processos licitatórios e procedimentos de conhecimento. A Prefeitura de Lagoa do Ouro, assim como os secretários multados e as empresas, ainda não se posicionaram sobre o assunto. O blog do jornalista Carlos Eugênio está tão somente à disposição dos citados direto.

0: ou indiretamente para publicar as suas versões quanto ao julgamento do processo que tramita no Tribunal de Contas do Estado de Pernambuco. Para saber mais, basta apenas tomar a decisão clicando, clique aqui, lá no blog do Carlos Eugênio. 8h45, 15 minutos para as 9 horas da manhã. E aí, portanto, a informação da hora certa, tão somente para você, trabalhador. E aí é para você, trabalhadora do meu Brasil. E atenção, mais bronca. Tribunal de Contas identifica falhas no regime de previdência de Jucati e aplica multa ao prefeito, ao ex-prefeito Edinaldo Peixoto, presidente do Instituto, também foi multado. Blog do Carlos Eugênio, domingo, 28 de junho do ano de 26. O Tribunal de Contas de Pernambuco, TCE, julgou regular, com ressalvas, uma auditoria especial realizada no Instituto de Previdência dos Servidores de Jucati, mas identificou uma série de fragilidades na gestão previdenciária do município entre os anos de 19 e o ano de 21. Entre os problemas apontados estão falhas atuariais, inconsistências contábeis, deficiência cadastral, funcionamento inadequado dos colegiados e a insuficiência de medidas para reduzir o déficit previdenciário. A fiscalização identificou 9 principais achados, incluindo a adoção de taxas de juros atuariais em desacordo com a legislação, insuficiência de medidas para equacionar o déficit atuarial e registros individualizados incompletos dos segurados. O Tribunal de Contas do Estado também apontou que o município postergou a aplicação de alíquotas suplementares previstas para amortizar o déficit previdenciário, reduzindo a efetividade do plano de custeio do regime e ampliando riscos fiscais futuros para o município. Entre as penalidades aplicadas, o ex-prefeito Edinaldo Peixoto foi multado em 11.424,26. Já o então diretor-presidente do Instituto, José Hilton Peixoto da Silva, recebeu uma multa de R$ 5.612,03. Apesar das irregularidades, o tribunal destacou que não houve comprovação de dolo, fraude atuarial deliberada, a apropriação indébita de recursos previdenciários ou dano patrimonial de elevada gravidade. O relator conselheiro Disseu Rodolfo considerou que parte das falhas possui natureza estrutural, histórica, exigindo medidas corretivas, progressivas e um fortalecimento da governança previdenciária naquele município. Agora 6h49, 6h49 e aí, portanto,
1: Brasil,
0: a informação da hora certa, aí é pra você, trabalhador, e aí é pra você, trabalhadora do meu Brasil. Gente querida, apresentando esse programa Combate, maior porta-voz do rádio pernambucano. Obrigado você, muito obrigado pelo rádio ligado. Obrigado você pela companhia amiga. Todas as pessoas, sejam bem-vindas aqui a este programa Combate, maior porta-voz do rádio. Lembrando mais uma vez, conforme Luiz Andrade.

informou da outra sexta-feira. Comércio hoje funciona até o meio-dia, não reabre, funciona até meio-dia, depois não reabre. As repartições públicas também fechadas, praticamente nada funcionando, a não ser os setores emergenciais, setores de urgência, mas praticamente nada funcionando após o meio-dia. Hoje, segunda-feira, hoje dia 29 de junho, por causa do jogo do Brasil e o Japão, Brasil e o Japão do mata-mata, quem perder volta para casa e quem ganhar segue. Então, grande expectativa do povo brasileiro para esse jogo. 8:51. O Giancarlo Teodoro Braz, ele chega e diz: Pereira, sábado passei mal e fui ao Dom Moura. Fiz vários exames, mas o exame de sangue passou 3 horas só para dar o resultado. Questionei pela demora. Disseram que estava aprendendo ainda a manusear um equipamento novo. Não poderiam ter feito antes de um treinamento para aprender a manusear o aparelho. Então, o Giancarlo Teodoro Braz, ele disse que sentiu-se mal em casa, foi para o hospital, e principalmente o exame de sangue demorou muito, o resultado. Ele foi questionar, aí disseram que é porque as pessoas ainda não estão sabendo manusear o equipamento direito. E aí ele questiona: por que permitir que alguém que não tem ainda experiência comprovada nessa máquina parta para manuseá-la, prejudicando as pessoas com a demora? É o questionamento do Jean Tenório Braz. Ele sempre de olho na nossa live. Obrigado, Jean. Muito obrigado pela sua participação, amigo. 8:52. 8:52. Brasil aberto. Linha aberta. Chamar a mensagem de Jesus Cristo. Aqui e agora. Alô, Jesus, fala.

0: traga uma mensagem de Jesus para a gente.
1: Bíblia aberta, tudo pronto. Vamos à palavra. Deus abençoe você. O texto bíblico está no Evangelho de João, capítulo 11. Vou ler os versos 25 e 26. Poderosas palavras do Senhor Jesus Cristo. Ele diz: Eu sou a ressurreição e a vida. Quem crê em mim, ainda que morra, viverá. E todo o que vive e crê em mim não morrerá eternamente. Você crê nisto? Interessante, quando nós somos crianças, não é? A ideia da morte costuma parecer distante e até confusa. Muitas vezes a morte é vista como algo temporário, quase como uma despedida curta. A criança pergunta quando a pessoa vai voltar, porque ainda não compreende plenamente o peso da ausência definitiva. Com o passar dos anos, porém, essa percepção muda. A gente cresce, amadurece, e nós começamos a entender que a morte deixa um vazio real, profundo e doloroso. À medida que nós envelhecemos, assim, nós também vemos aqueles que nós amamos envelhecerem. Pais, avós, tios, pessoas queridas começam a demonstrar fragilidade, limitações. Em alguns casos, elas se despedem da gente cedo demais. A dor da perda se torna mais concreta, mais próxima e mais difícil da gente explicar. É nesse momento que a esperança deixa de ser apenas um conceito distante e passa a ser uma necessidade vital para o nosso coração. Foi diante da dor da morte que Jesus fez essa declaração.

eleição, uma das suas declarações mais poderosas, ao afirmar que ele é a ressurreição e a vida, Cristo não estava apenas consolando uma família enlutada, mas ele estava revelando uma verdade eterna. Jesus se apresenta como a resposta definitiva para aquilo que mais nos assusta, o fim da vida, a morte. Em Jesus, a morte não tem a palavra final, oh, glória a Deus por isso. A esperança cristã não ignora a dor da separação. Chorar faz parte do amor. Em Jesus, a morte não tem a palavra final, oh, glória a Deus por isso. A esperança cristã não ignora a dor da separação. Chorar faz parte do amor, da amizade, do carinho. E sentir saudade é sinal de que houve um vínculo verdadeiro. No entanto, a fé em Cristo transforma o luto em esperança. Não se trata de negar o sofrimento, mas atravessá-lo com a certeza de que o sofrimento não é definitivo. A promessa de Jesus aponta para um reencontro, para um futuro em que a morte será vencida e as lágrimas não existirão mais, porque Deus vai enxugá-las. Louvado seja o Senhor. Cultivar essa esperança é essencial, especialmente em um mundo que constantemente nos lembra da fragilidade da vida. Quando nós firmamos nossos olhos em Cristo, aprendemos a viver com mais propósito, a enfrentar as perdas com mais fé. A esperança da ressurreição não elimina a dor do agora, mas ilumina o amanhã. Crer em Jesus é confiar que a vida não acaba na sepultura, no caixão. É acreditar que mesmo diante da morte existe uma promessa maior, viva e segura. Em Cristo, a despedida não é definitiva. A saudade carrega consigo a certeza do reencontro. Oh, Deus seja louvado. Que Ele abençoe você, meu amigo, minha amiga. É possível que eu esteja falando agora para alguém que no seu coração sente uma grande saudade. E essa saudade é tão forte que se transforma até numa dor intensa. Que Deus conforte seu coração. Que Deus traga paz, esperança, segurança para você, na certeza de que, lembre-se disso, a morte não terá a palavra final. A palavra final será da vida, será do nosso Deus. Todos aqueles que morreram confiantes em Cristo, um dia pelo poder de Cristo serão ressuscitados para a vida eterna, e nós vamos reencontrá-los, e nós conviveremos juntos uns com os outros, e todos com nosso bendito Deus, por toda a eternidade. Vamos orar? Senhor, Tu sondas os corações e sabes todas as coisas, Pai. Se alguém agora em oração comigo, sofrendo, sentindo uma saudade intensa, que dói, que machuca, eu Te peço, conforta esse coração, Senhor. E dá esse Teu filhinho, essa Tua filhinha, a certeza de que a morte será vencida e um dia nós estaremos com os nossos queridos em Tua eterna presença. Peço-te, Pai, em nome de Jesus. Amém.

0: tarde. São 8 horas, mais 59 minutos. Chegamos ao final de mais um programa da série Combate. Obrigado a todos, muito obrigado pela atenção dispensada. Amanhã, a partir das 6h20, após o programa do Reginaldo Ascioli, estaremos de volta com este programa. Meu amigo Ené, mais uma vez, muito obrigado.
1: De nada, Pereira Filho.
0: Até amanhã, amigo.
1: Até amanhã, se Deus quiser.
0: Quem viver por aí?
1: Quem viver por aí, show da 87, com o Pereira Silva Gomes, até o meu dia. Abraço a todos vocês.
0: Em nome do Eterno, em nome da verdade, em nome de toda uma justiça, eu digo aí pra você que acabou.
1: Acabou!

0: Você agir com dignidade pode não consertar o mundo, mas tem a certeza de uma coisa: na Terra haverá sempre um canalha
1: que desça sobre você, sobre o nosso Brasil, sobre nossas famílias. A bênção do Deus Todo-Poderoso, Pai, o Filho e o Espírito Santo. Amém.
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1: Todo mundo ligadinho aqui com a gente no Music Pop. Agora eu vou lá para aquele rápido intervalo, já volto.
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0: É isso aí, gente. Voltamos com mais um Music Pop por aqui, trazendo só o melhor do pop atual pra você. É só música boa. É isso que a gente gosta, né? Bora então com mais uma.

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2: Agora o Bia Ipsen, vou indo nessa. Obrigada, viu, pela companhia. Obrigada pela sua audiência. E a gente se encontra por aqui. Beijão. Fique com Deus. Aquele abraço. Tchau.
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2: Olá, segundo, minha gente. Ótima segunda-feira pra você. Estamos começando mais um pagodaço por aqui, né? O melhor do samba e pagode no seu rádio. A partir de agora, pra você mexer o esqueleto, pra você dançar, curtir bastante. Então relaxe, viu? Curta a nossa programação e aproveite essa segunda-feira. Vamos lá, abrindo a nossa primeira sequência aqui. Vamos que vamos!

0: olha que coisa mais linda, mais cheia de graça. 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
1: E aí, tá curtindo bastante? Tá curtindo o nosso pagodaço? Tá requebrando, mexendo o esqueleto? Ó, uma parada rapidinha só pra você tomar uma aguinha, mas eu volto já já com mais músicas. Não sai daí!
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3: Décima posição. Tudo.

0: Bate palma!
1: Linda!
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3: Esse Super 10 tá bom demais, hein? Já tem.

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4: Super 10 na parada. Estamos aqui. Aumenta o som.
3: Sexta posição.

0: deixo lá. Quinta posição.
1: Vocês conhecem a história da Manu? Vou contar pra vocês, se liga aí.

0: Manu? Tá fechamento, hein?
1: Quarta posição.

0: Com essas, encerramos mais uma edição do Super 10. Voltaremos no próximo programa com mais pra você. Beijos, juízo e até a próxima.
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2: Muito bem, a partir de agora está no ar o Jornal Rádio News. Informação em primeiro lugar. Brasil e o mundo passam aqui na sua rádio favorita. Sejam bem-vindos.
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3: Previsão do tempo para segunda-feira, 29 de junho de 2026. Região Centro-Oeste. Em Brasília, previsão de poucas nuvens no céu nesta segunda-feira. Os termômetros da capital federal marcam mínima de 13 e máxima de 25 graus. Umidade relativa do ar gira em torno de 80 a 35%. Britânia, em Goiás, comemora aniversário com céu claro. Temperatura mínima de 19 e máxima de 32 graus. A umidade relativa do ar vai de 70 a 30%. Região Nordeste. João Pessoa, na Paraíba, amanhece com céu nublado nesta segunda-feira. Tem previsão de chuva. Temperatura mínima é de 23 e a máxima 29 graus nas horas mais quentes do dia. A umidade do ar é de 90 a 80%. Em Maceió, Alagoas, céu cheio de nuvens e chuva o dia todo. Temperatura mínima é de 23 e a máxima de 29 graus. A umidade relativa do ar é de 85 a 65%. Região Norte. Em Macapá, no Amapá, previsão de muitas nuvens com pancadas de chuva e trovoadas isoladas. Temperatura mínima é de 24 e máxima 33 graus. A umidade do ar é de 97 a 60%. Belém, no Pará, tem céu repleto de nuvens com pancadas de chuva e trovoadas isoladas. Temperatura mínima é de 24 e a máxima de 34 graus. Umidade do ar varia de 98 a 62%. Região Sudeste. Rio de Janeiro, capital, tem previsão de muitas nuvens para esta segunda-feira. Os termômetros registram mínima de 17 e máxima de 31 graus. Umidade relativa do ar vai de 100 a 30%. Morungaba, em São Paulo, completa mais um ano com muitas nuvens no céu. Temperatura mínima 13, máxima 25 graus. Umidade relativa do ar é de 100 a 40%. Região Sul. Curitiba, no Paraná, tem previsão de céu repleto de nuvens com pancadas de chuva. Os termômetros registram mínima de 12 e máxima de 16 graus. A umidade relativa do ar fica entre 100 e 80%. Soledade, no Rio Grande do Sul, canta parabéns com tempo aberto. O dia vai ser mais frio, com os termômetros registrando mínima de 9 e máxima de 16 graus. A umidade relativa do ar oscila entre 100 e 80%. Você ouviu a previsão do tempo para segunda-feira, 29 de junho de 2026, com informações do IBGE Cidades e do Instituto Nacional de Meteorologia, INMET.
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4: Os ministros Alexandre de Moraes, Cristiano Zanin, Flávio Dino e Gilmar Mendes votaram para liberar parte do pagamento dos chamados penduricalhos a juízes, procuradores e promotores. A decisão dos magistrados acolhe parcialmente os recursos da Procuradoria-Geral da República

0: contra a tese que, em março, limitou o recebimento dessas verbas. Pelos votos, períodos de férias, licenças-prêmio e plantões adquiridos antes do julgamento de março e negados por necessidade do serviço poderão ser convertidos em dinheiro. O pagamento respeita o limite de 35% do subsídio do magistrado ou do membro do Ministério Público. Para o futuro, a recusa de férias ou plantões vai precisar de justificativa baseada na necessidade do serviço. Já a conversão em dinheiro de plantões judiciais e de custódia passa a ser possível em caráter excepcional no limite de 30 dias por ano, só em plantões presenciais ou virtuais com convocação efetiva. Caberá ao Conselho Nacional de Justiça e ao Conselho Nacional do Ministério Público fixar o valor dessa compensação. Outro ponto é a parcela por antiguidade na carreira, equivalente a 5% a cada 5 anos de atividade jurídica. Ela passa a valer automaticamente, sem necessidade de pedido, e também poderá ser estendida a aposentados e pensionistas. Essa parcela pode ser recebida junto com a vantagem ligada ao antigo adicional por tempo de serviço, desde que o mesmo período não seja contado duas vezes. Já o auxílio-saúde continua permitido só por reembolso de despesas comprovadas, sem valor fixo. E os ministros mantiveram vetados o auxílio alimentação, a assistência pré-escolar e o auxílio creche. O julgamento segue no plenário virtual até terça-feira. Da Rádio Nacional em Brasília, Pedro Lacerda.
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2: Uma ação conjunta mirou fraudes na exportação ilegal de lagosta que ultrapassaram R$ 300 milhões em 5 anos. A Operação Locusta cumpriu 6 mandados de busca e apreensão nos estados do Ceará e de Pernambuco. A investigação começou após uma fiscalização do Ministério da Agricultura e Pecuária. Os fiscais descobriram que uma empresa estaria exportando lagostas vivas para a China sem autorização do governo chinês. Na fraude, a companhia usava o selo de outra empresa e tinha autorização para enviar o produto ao exterior, segundo a Receita Federal. Há indício de que as empresas agiam juntas, além de outras irregularidades envolvendo lagostas exportadas em desacordo com as exigências sanitárias e ambientais. É o caso da compra de lagostas de pescadores não habilitados ou que utilizavam equipamentos proibidos. A operação foi realizada em parceria com a Polícia Federal, o IBAMA e o Ministério Público Federal. A pesca da lagosta é uma das atividades artesanais e econômicas mais importantes do Nordeste e o Ceará é o maior produtor de lagostas do país. Da Rádio Nacional em Brasília, Renato Ribeiro.
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3: A maioria das empresas sentiu o impacto da guerra no Irã, principalmente nos preços de combustíveis e transporte. As informações estão no relatório Firmus, do Banco Central, referente ao segundo trimestre deste ano. Essa pesquisa serve para reunir a percepção de empresas sobre os negócios e como tomam decisões com base nos dados econômicos do país. O levantamento recebeu respostas de 349 empresas entre os dias 11 e 29 de maio, antes do anúncio do acordo entre Estados Unidos e Irã e quando o preço do barril de petróleo estava acima de $100. Quanto à reforma tributária, que inicia o processo de transição no ano que vem, a maioria dos entrevistados prevê aumento de custo com compliance, carga tributária e necessidade de capital de giro, que é o dinheiro para o dia a dia. Com relação à inflação oficial, a expectativa é de que fique em 5% em 2026, com crescimento econômico de 1,8%. O dólar, segundo os empresários, deve ficar em R$ 5,15. As empresas indicaram que o otimismo com a economia diminuiu, inclusive dentro do próprio setor de cada uma. Ainda apontaram aumento de custos com mão de obra e insumos. Da Rádio Nacional em Brasília, Gabriel Brum.
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4: Um forte terremoto atingiu o Afeganistão. Segundo o Centro Sismológico Europeu do Mediterrâneo, o terremoto alcançou 5.4 na escala Richter e os tremores foram sentidos desde a capital do país, Cabul, até a fronteira com o vizinho, Paquistão. Apesar de ter provocado pânico e correria em algumas regiões, especialmente no norte do país, ainda não há relatos de vítimas. Mas, segundo o Centro Sismológico Europeu, as verificações estão em andamento. Também, segundo o centro, o epicentro do terremoto

0: terremoto aconteceu a uma profundidade de 100 quilômetros. Com informações da agência Reuters, da Rádio Agência Nacional em São Paulo, Eliane Gonçalves.
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2: O Supremo Tribunal Federal formou maioria para liberar parte do pagamento dos penduricalhos a juízes, promotores e procuradores do Ministério Público. O julgamento virtual segue até a próxima terça-feira. O último a votar foi o ministro Luiz Fux, que acompanhou a maior parte dos votos dos relatores dos processos, Gilmar Mendes, Alexandre de Moraes. Público. O julgamento virtual segue até a próxima terça-feira. O último a votar foi o ministro Luiz Fux, que acompanhou a maior parte dos votos dos relatores dos processos, Gilmar Mendes, Alexandre de Moraes, Flávio Dino e Cristiano Zanin. Também votou a favor o presidente da STF, Edson Fachin. Os penduricalhos são benefícios que, somados aos salários, ultrapassam o teto máximo de remuneração definido pela Constituição, que é de R$ 46 mil. Reais. Em março, o Supremo decidiu que as indenizações adicionais, gratificações e auxílios deverão ser limitados a, no máximo, 35% do valor do subsídio dos integrantes da magistratura. Assim, membros do Judiciário e do Ministério Público poderão receber pelo menos R$ 62 mil por mês, considerando o teto remuneratório, e cerca de R$ 16 mil em penduricalhos. Em seu voto, Fux acompanhou os demais ministros ao reconhecer o direito à conversão em dinheiro de férias, licenças-prêmio e plantões. Também concordou com o pagamento de verbas retroativas que estavam suspensas desde que os Conselhos Nacionais de Justiça e do Ministério Público tenham verificado sua regularidade e legalidade. Fux, no entanto, divergiu quanto ao pagamento de parcelas indenizatórias legítimas. Para o ministro, essas verbas devem ser pagas integralmente e não se submetem ao teto constitucional de subsídios. Da Rádio Nacional em Brasília, Renato Ribeiro.
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2: O senador Flávio Bolsonaro cometeu crime de calúnia contra o presidente Lula em uma postagem nas redes sociais. Foi o que concluiu a Polícia Federal no relatório final do inquérito que apura o caso no Supremo Tribunal Federal. O relator do processo é o ministro Alexandre de Moraes. A publicação foi feita em janeiro deste ano na rede social X, após os Estados Unidos capturarem o ex-presidente da Venezuela, Nicolás Maduro. Na mensagem, Flávio escreveu: "Lula será delatado, é o fim do Foro de São Paulo. Tráfico internacional de armas e drogas, lavagem de dinheiro, suporte a terroristas e ditaduras, eleições fraudadas." Para a Polícia Federal, fica claro que o senador imputou falsamente ao presidente Lula os crimes de lavagem de dinheiro e de tráfico internacional de drogas e armas. Agora, após o envio do relatório da PF ao Supremo, o documento será remetido à Procuradoria-Geral da República para análise. O senador Flávio Bolsonaro ainda não comentou o caso. Com informações da Agência Brasil, da Rádio Nacional em Brasília, Renato Ribeiro.
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3: Depois do intervalo, tem mais Jornal Rádio News. Fique na sintonia.
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5: Estamos de volta e agora vamos falar de esporte aqui no Jornal Rádio News.
6: E o Corinthians quitou os salários atrasados do elenco de jogadores e da comissão técnica. A parcela de direitos de imagem, no entanto, segue pendente. Os salários dos demais funcionários do clube já haviam sido acertados nas últimas semanas. O Corinthians enfrenta sérios problemas de fluxo de caixa e tem dificuldades para obter crédito no mercado. A busca por novos acordos financeiros é dificultada porque o nome do clube está constantemente associado a denúncias e investigações do Ministério Público.
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6: E Davi Luca, filho de Neymar, foi registrado usando um raro relógio da marca italiana Gaga Milano após a vitória do Brasil sobre a Escócia por 3-0 pela Copa do Mundo de 2026. O modelo é o Gaga Milano Manuale. O design é inspirado nos antigos relógios de bolso, com coroa posicionada na parte superior, mas adaptado para o uso diário. O relógio tem pulseira em couro azul e as características numerais gigantes. Modelos similares atualmente são encontrados por 690 euros, mas de R$4.000.
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6: E a Puma lançou uma nova chuteira desenvolvida em parceria com Neymar Júnior. O modelo, chamado Future 9 NJR, chegou às lojas por R$ 2.500 e traz referências à trajetória do jogador na seleção brasileira. A chuteira foi inspirada na ideia de renascentismo. Segundo a Puma, o conceito visual do modelo gira em torno da figura da Fênix, ave mitológica associada à superação e ao recomeço. A marca afirma que a inspiração foi construída a partir da carreira de Neymar e dos desafios enfrentados pelo atacante ao longo dos anos.
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7: As facções criminosas tiveram um prejuízo de mais de R$2 bilhões, com apreensões, bloqueios de bens e multas após operações integradas das forças de segurança nos últimos 45 dias. Os dados constam do último balanço do programa Brasil contra o Crime Organizado. Desde maio, mais de 12 mil pessoas foram presas. Também houve apreensão de 706 milhões em bens e o bloqueio de 320 milhões em ativos dos investigados. Além disso, foram aplicadas multas de quase 13 milhões e 7 milhões em tributos foram recuperados. Segundo o Ministério da Justiça e Segurança Pública, as ações querem enfraquecer as estruturas financeiras, logísticas e operacionais das organizações criminosas, retirando recursos que financiavam as atividades. Em 11 operações, foram apreendidas 115 toneladas de drogas e 32 mil unidades de drogas sintéticas, além da destruição de 63 mil pés de maconha. Além disso, mais de 1.100 armas e 30 mil munições foram retiradas de circulação, além de explosivos e diversos acessórios. As ações integradas também resultaram em 3 mil prisões relacionadas à violência contra a mulher.

0: Rádio Nacional em Brasília, Renato Ribeiro.
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2: Levantamento feito pelo Ministério Público do Estado do Rio de Janeiro, a pedido do STF, o Supremo Tribunal Federal, revelou que 17% dos policiais militares que atuaram na Operação Contenção nos complexos do Alemão e da Penha em outubro de

0: imediatamente. O Ministério Público afirmou que o relatório é preliminar, porque ainda não foi possível analisar as gravações de todo o efetivo policial. Em abril, o ministro Alexandre de Moraes, do STF, concedeu prazo de 90 dias para a Polícia Federal realizar perícia nas imagens captadas pelas câmeras corporais dos policiais que participaram da Operação Contenção. Até o momento, o Ministério Público apresentou 8 denúncias contra 27 policiais militares por ilegalidades praticadas durante a operação, envolvendo apropriação de armamento, furto de peças de veículos, invasões de domicílio, constrangimento de moradores, subtração de bens e tentativas de obstrução ou desligamento de câmeras corporais. O MP também fez uma busca ativa de familiares das pessoas mortas para possibilitar oitivas, cadastramento e acompanhamento institucional dos interessados em receber informações sobre o andamento das investigações. Com informações da Agência Brasil, da Rádio Nacional no Rio de Janeiro, Cristiane Ribeiro.
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2: Uma declaração contundente sobre a política migratória dos Estados Unidos foi feita. O secretário de Segurança Interna dos Estados Unidos, Mark Wayne Mullen, afirmou que migrantes que vivem no país com status de proteção temporária devem buscar a residência permanente ou retornar aos seus países de origem. A declaração ocorre após uma decisão dividida da Suprema Corte, na semana passada, que permitiu ao governo do presidente Donald Trump retirar o status humanitário de centenas de milhares de imigrantes haitianos e sírios. Mullen enfatizou que o status de proteção temporária, como o próprio nome indica, não é um status permanente. O secretário chegou a oferecer passagens aéreas e um auxílio financeiro de cerca de $2.100 para ajudar os migrantes a se restabelecerem em seus países de origem. A medida reflete a postura mais rígida do governo Trump em relação à imigração, gerando debates e preocupações sobre o futuro desses indivíduos.
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2: A Polícia Militar de São Paulo anunciou a prisão de suspeitos de participação no atentado contra o tenente da rota, Ruixon Pimentel. O policial foi baleado na cabeça em São Caetano do Sul, na região do ABC Paulista, no sábado, e seu estado de saúde ainda é considerado grave. As prisões ocorreram após diligências intensas da Polícia Militar e da Polícia Civil, que trabalharam em conjunto com o apoio da inteligência e do Batalhão de Ações com Cães. Imagens de câmeras de segurança mostraram dois homens em uma moto atirando contra o tenente, que caiu em uma avenida movimentada. O tenente Pimentel é irmão de Eloá, jovem morta em 2008 após ser mantida em cárcere privado. A corporação mantém esperanças na recuperação do policial, enquanto a investigação prossegue para determinar a extensão da atuação do grupo criminoso e se há outros envolvidos.
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2: Um trágico acidente de trânsito foi registrado na BR-386, em Pouso Novo, no Vale do Taquari, Rio Grande do Sul. A colisão entre um ônibus e uma caminhonete resultou na morte de duas pessoas, conforme informações da Polícia Rodoviária Federal. Segundo a PRF, o motorista de uma caminhonete S10, que transitava no sentido capital-interior, teria perdido o controle do veículo e invadido a pista contrária, colidindo frontalmente com o ônibus. O motorista da caminhonete, de 64 anos, e a passageira morreram no local do acidente, na altura do quilômetro 306 da rodovia. As autoridades estão investigando as causas do acidente, que mobilizou equipes de resgate e causou interrupções no tráfego da região. A comunidade local lamenta as perdas e reforça o alerta para a prudência nas estradas.
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3: Essas foram as últimas de hoje do Jornal Rádio News. Voltaremos na próxima edição. Fique ligado.
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9: Opa, estamos chegando com mais um Alô Toca Aí nessa segundona. Vem

0: 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Vamos lá então, começando mais um Alô Toca Aí, na sua participação, você ligando, participando nessa segundona, você aí do outro lado, eu do lado de cá e a gente toca o seu som. Já tem gente na linha.
1: Meu nome é Maria Aparecida, falo de Paracatu, bairro Paracatuzinho. Gosto muito da sua programação, oferecer para todos os ouvintes e principalmente para você. Tenha um bom dia, adoro o seu programa.
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2: Chega pra cá, meu parceiro Gulenê!
3: Alô, Parque Bem Mais! Alô, Paulinho Vaqueiro! Essa é pressão, viu?

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1: MF Felipe Amorim, a galera que tá com card em dia, tamo junto, hein?

0: gostou, grita ui!
1: Coisa boa estar junto com você aqui sempre no Alô Toca Aí. Mas daqui a pouco tem mais, hein? A gente volta já.
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1: Meus irmãos do Restaura, muito obrigado por esse carinho maravilhoso, por estar aqui honrando.

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0: gosta de mim, Ivete. Oh, meu Deus.
1: Mavila, obrigada, meu amor. Obrigada, gente.
0: Mas, Ivete.
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1: Você tá bom. Chama, que bandeirinha gostosa, viu?
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0: Está no ar mais uma edição do seu Jornal de Confiança. Com as informações mais quentes do dia. Trazendo tudo o que você precisa saber de maneira clara e direta. Eu sou Naldo Meirelles e prepare-se para ficar por dentro do que acontece no Brasil e no mundo, com análises e reportagens especiais. A partir de agora no Repórter Brasil News. Sejam bem-vindos.
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0: Previsão do tempo para segunda-feira, 29 de junho de 2026. Região Centro-Oeste. Em Brasília, previsão de poucas nuvens no céu nesta segunda-feira. Os termômetros da capital federal marcam mínima de 13 e máxima de 25 graus. Umidade relativa do ar gira em torno de 80 a 35%. Britânia, em Goiás, comemora aniversário com céu claro. Temperatura mínima de 19 e máxima de 32 graus. A umidade relativa do ar vai de 70% a 30%. Região Nordeste. João Pessoa, na Paraíba, amanhece com céu nublado nesta segunda-feira. Tem previsão de chuva. Temperatura mínima é de 23 e a máxima 29 graus nas horas mais quentes do dia. A umidade do ar é de 90 a 80%. Em Maceió, Alagoas, céu cheio de nuvens e chuva o dia todo. Temperatura mínima é de 23 e a máxima de 29 graus. A umidade relativa do ar é de 85 a 65%. Região Norte. Em Macapá, no Amapá, previsão de muitas nuvens com pancadas de chuva e trovoadas isoladas. Temperatura mínima é de 24 e máxima 33 graus. A umidade do ar é de 97 a 60%. Belém, no Pará, tem céu repleto de nuvens com pancadas de chuva e trovoadas isoladas. Temperatura mínima é de 24 e a máxima de 34 graus. Umidade do ar varia de 98 a 62%. Região Sudeste. Rio de Janeiro, capital, tem previsão de muitas nuvens para esta segunda-feira. Os termômetros registram mínima de 17 e máxima de 31 graus. Umidade relativa do ar vai de 100 a 30%. Morungaba, em São Paulo, completa mais um ano com muitas nuvens no céu. Temperatura mínima 13, máxima 25 graus. Umidade relativa do ar é de 100 a 40%. Região Sul. Curitiba, no Paraná, tem previsão de céu repleto de nuvens com pancadas de chuva. Os termômetros registram mínima de 12 e máxima de 16 graus. A umidade relativa do ar fica entre 100 e 80%. Soledade, no Rio Grande do Sul. Canta parabéns com tempo aberto. O dia vai ser mais frio com os termômetros registrando mínima de 9 e máxima de 16 graus. A umidade relativa do ar oscila entre 100 e 80%. Você ouviu a previsão do tempo para segunda-feira, 29 de junho de 2026, com informações do IBGE Cidades e do Instituto Nacional de Meteorologia, INMET.
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2: Os ministros Alexandre de Moraes, Cristiano Zanin, Flávio Dino e Gilmar Mendes votaram para liberar parte do pagamento dos chamados penduricalhos a juízes, procuradores e promotores. A decisão dos magistrados acolhe parcialmente os recursos da Procuradoria-Geral da República contra a tese que, em março, limitou o recebimento dessas verbas. Pelos votos, períodos de férias, licenças-prêmio e plantões adquiridos antes do julgamento de março e negados por necessidade do serviço poderão ser convertidos em dinheiro. O pagamento respeita o limite de 35% do subsídio do magistrado ou do membro do Ministério Público. Para o futuro, a recusa de férias ou plantões vai precisar de justificativa baseada na necessidade do serviço. Já a conversão em dinheiro de plantões judiciais e de custódia passa a ser possível em caráter excepcional no limite de 30 dias por ano, só em plantões presenciais ou virtuais com convocação efetiva. Caberá ao Conselho Nacional de Justiça e ao Conselho Nacional do Ministério Público fixar o valor dessa compensação. Outro ponto é a parcela por antiguidade na carreira, equivalente a 5% a cada 5 anos de atividade jurídica. Ela passa a valer automaticamente, sem necessidade de pedido, e também poderá ser

0: estendida a aposentados e pensionistas. Essa parcela pode ser recebida junto com a vantagem ligada ao antigo adicional por tempo de serviço, desde que o mesmo período não seja contado duas vezes. Já o auxílio saúde continua permitido só por reembolso de despesas comprovadas, sem valor fixo. E os ministros mantiveram vetados o auxílio alimentação, a assistência pré-escolar e o auxílio creche. O julgamento segue no plenário virtual até terça-feira. Da Rádio Nacional em Brasília, Pedro Lacerda.
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2: Uma ação conjunta mirou fraudes na exportação ilegal de lagosta que ultrapassaram 300 milhões de reais em 5 anos. A Operação Locusta cumpriu 6 mandados de busca e apreensão nos estados do Ceará e de Pernambuco. A investigação começou após uma fiscalização do Ministério da Agricultura e Pecuária. Os fiscais descobriram que uma empresa estaria exportando lagostas vivas para a China sem autorização do governo chinês. Na fraude, a companhia usava o selo de outra empresa que tinha autorização para enviar o produto ao exterior. Segundo a Receita Federal, há indício de que as empresas agiam juntas, além de outras irregularidades envolvendo lagostas exportadas em desacordo com as exigências sanitárias e ambientais. É o caso da compra de lagostas de pescadores não habilitados ou que utilizavam equipamentos proibidos. A operação foi realizada em parceria com a Polícia Federal, o IBAMA e o Ministério Público Federal. A pesca da lagosta é uma das atividades artesanais e econômicas mais importantes do Nordeste, e o Ceará é o maior produtor de lagostas do país. Da Rádio Nacional em Brasília, Renato Ribeiro.
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3: A maioria das empresas sentiu o impacto da guerra no Irã, principalmente nos preços de combustíveis e transporte. As informações estão no relatório Firmus, do Banco Central, referente ao segundo trimestre deste ano. Essa pesquisa serve para reunir a percepção de empresas sobre os negócios e como tomam decisões com base nos dados econômicos do país. O levantamento recebeu respostas de 349 empresas entre os dias 11 e 29 de maio, antes do anúncio do acordo entre Estados Unidos e Irã e quando o preço do barril de petróleo estava acima de 100 dólares. Quanto à reforma tributária, que inicia o processo de transição no ano que vem, a maioria dos entrevistados prevê aumento de custo com compliance, carga tributária e necessidade de capital de giro, que é o dinheiro para o dia a dia. Com relação à inflação oficial, a expectativa é de que fique em 5% em 2026, com crescimento econômico de 1,8%. O dólar, segundo os empresários, deve ficar em R$ 5,15. As empresas indicaram que o otimismo com a economia diminuiu, inclusive dentro do próprio setor de cada uma. Ainda apontaram aumento de custos com mão de obra e insumos. Da Rádio Nacional em Brasília, Gabriel Brum.
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4: Um forte terremoto atingiu o Afeganistão. Segundo o Centro Sismológico Europeu do Mediterrâneo, o terremoto alcançou 5.4 na escala Richter e os tremores foram sentidos desde a capital do país, Cabul, até a fronteira com o vizinho, Paquistão. Apesar de ter provocado pânico e correria em algumas regiões, especialmente no norte do país, ainda não há relatos de vítimas. Mas, segundo o Centro Sismológico Europeu, as verificações estão em andamento. Também, segundo o centro, o epicentro do terremoto aconteceu a uma profundidade de 100 quilômetros. Com informações da agência Reuters, da Rádio Agência Nacional em São Paulo, Eliane Gonçalves.
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2: O Supremo Tribunal Federal formou maioria para liberar parte do pagamento dos penduricalhos a juízes, promotores e procuradores do Ministério Público. O julgamento virtual segue até a próxima terça-feira. O último a votar foi o ministro Luiz Fux, que acompanhou a maior parte dos votos dos relatores dos processos, Gilmar Mendes, Alexandre de Moraes, Flávio Dino e Cristiano Zanin. Também votou a favor o presidente do STF, Edson Fachin. Os penduricalhos são benefícios que, somados aos salários, ultrapassam o teto máximo de remuneração definido pela Constituição, que é de R$ 46 mil. Reais. Em março, o Supremo decidiu que as indenizações adicionais, gratificações e auxílios deverão ser limitados a, no máximo, 35% do valor do subsídio dos integrantes da magistratura. Assim, membros do Judiciário e do Ministério Público poderão receber pelo menos R$ 62 mil por mês, considerando o teto remuneratório e cerca de R$ 16 mil em penduricalhos. Em seu voto, Fux acompanhou os demais ministros ao reconhecer o direito à conversão em dinheiro.

0: dinheiro de férias, licenças prêmio e plantões. Também concordou com o pagamento de verbas retroativas que estavam suspensas desde que os Conselhos Nacionais de Justiça e do Ministério Público tenham verificado sua regularidade e legalidade. Fux, no entanto, divergiu quanto ao pagamento de parcelas indenizatórias legítimas. Para o ministro, essas verbas devem ser pagas integralmente e não se submetem ao teto constitucional de subsídios. Da Rádio Nacional em Brasília, Renato Ribeiro.
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0: O senador Flávio Bolsonaro cometeu crime de calúnia contra o presidente Lula em uma postagem nas redes sociais. Foi o que concluiu a Polícia Federal no relatório final do inquérito que apura o caso no Supremo Tribunal Federal. O relator do processo é o ministro Alexandre de Moraes. A publicação foi feita em janeiro deste ano na rede social X, após os Estados Unidos capturarem o ex-presidente da Venezuela, Nicolás Maduro. Na mensagem, Flávio escreveu: Lula será delatado, é o fim do Foro de São Paulo. Tráfico internacional de armas e drogas, lavagem de dinheiro, suporte a terroristas e ditaduras, eleições fraudadas. Para a Polícia Federal, fica claro que o senador imputou falsamente ao presidente Lula os crimes de lavagem de dinheiro e de tráfico internacional de drogas e armas. Agora, após o envio do relatório da PF ao Supremo, o documento será remetido à Procuradoria-Geral da República para análise. O senador Flávio Bolsonaro ainda não comentou o caso. Com informações da Agência Brasil, da Rádio Nacional em Brasília, Renato Ribeiro.
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1: Robert Lewandowski está de saída do futebol europeu e será o novo reforço do Chicago Fire dos Estados Unidos. Aos 37 anos, o atacante polonês encerrou sua passagem pelo Barcelona após 4 temporadas e iniciará a primeira experiência da carreira fora da Europa. O acordo foi fechado após uma visita do jogador ao clube e à cidade de Chicago, e a assinatura do contrato deve acontecer nos próximos dias. Pelo Barcelona, Lewandowski conquistou 3 títulos do Campeonato Espanhol, 1 Copa do Rei e 3 Supercopas da Espanha, encerrando sua trajetória como um dos principais nomes da equipe. Além dele, o Chicago Fire também negocia a contratação do volante Leon Goretzka, ex-companheiro do atacante no Bayern de Munique, reforçando o projeto do clube para a próxima temporada da MLS.
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2: O Juventude venceu o Ceará por 2-0 no estádio Alfredo Jaconi, pela 15ª rodada da Série B do Campeonato Brasileiro. A equipe gaúcha resolveu a partida ainda no primeiro tempo, com gols de Alisson Safira, aos 25 minutos, e Gabriel Pinheiro, aos 34, controlando o jogo e garantindo mais 3 pontos diante da torcida. Com a vitória, o Juventude se mantém firme na briga pelas primeiras posições da Série B e segue dentro do G6. Já o Ceará sofreu a 2ª derrota consecutiva e permaneceu próximo da zona de rebaixamento, aumentando a pressão sobre a equipe para a sequência da competição.
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1: O Atlético voltou a vencer na Série B ao bater o Avaí por 1-0, na Arena Sicredi, em São João del Rei. Depois de 3 partidas sem triunfo, a equipe mineira garantiu os 3 pontos com um gol de Dixon Vera, marcado nos minutos finais do segundo tempo, em uma partida equilibrada e de poucas oportunidades. Com o resultado, o Atlético ganhou fôlego na tabela e encerrou a sequência negativa na competição. Já o Avaí desperdiçou a chance de subir na classificação e segue pressionado, permanecendo na parte de baixo da tabela após mais um tropeço fora de casa.
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1: O Atlético Goianiense venceu a Ponte Preta por 2-0 no estádio Antônio Ascioli, pela 15ª rodada da Série B do Campeonato Brasileiro. O destaque da partida foi Gustavo Coutinho, que marcou os 2 gols ainda no primeiro tempo e garantiu um triunfo tranquilo para o Dragão, que dominou o confronto do início ao fim. Com a vitória, o Atlético Goianiense chegou aos 21 pontos e subiu para a 10ª colocação da Série B, ganhando fôlego na disputa pela parte de cima da tabela. Já a Ponte Preta sofreu a 4ª derrota consecutiva, permaneceu na vice-lanterna com apenas 8 pontos e segue em situação delicada na competição.
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1: O Uruguai confirmou que o volante Manuel Ugarte sofreu uma ruptura do ligamento cruzado do joelho esquerdo durante a derrota para a Espanha pela Copa do Mundo de 2026. O jogador se machucou ainda no primeiro tempo, deixou o gramado de cadeira de rodas.

0: completas e, após exames, teve confirmada a gravidade da lesão. Com isso, deve enfrentar um longo período de recuperação. A lesão também representa um duro golpe para o Manchester United, clube do volante, que agora aguarda a definição do tratamento e do tempo de recuperação do atleta. A ausência de Ugarte aumenta a lista de desfalques importantes do Uruguai, que foi eliminado ainda na fase de grupos da Copa do Mundo, após campanha abaixo das expectativas.
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2: Mais de 10 mil professores já conseguiram uma vaga nas redes públicas de ensino usando a nota da Prova Nacional Docente, a chamada Prova dos Professores. Os dados são do INEP, o Instituto Nacional de Estudos e Pesquisas Educacionais Anísio Teixeira. Segundo o levantamento, mais de 220 mil candidatos que participaram da primeira edição do exame aproveitaram a pontuação para disputar oportunidades em seleções para o magistério público em todo o país. A prova foi criada para ajudar estados e municípios na contratação de profissionais para a educação básica. As redes de ensino podem usar a nota em concursos públicos, processos seletivos simplificados e outras formas de recrutamento. E o resultado continua valendo por 3 anos. Para 2026, o Ministério da Educação informou que mais de 2 mil entes federativos decidiram participar da iniciativa. A prova vem ganhando cada vez mais espaço. Neste ano, a adesão cresceu mais de 30% em relação à edição anterior. E mais de 600 municípios já anunciaram que vão usar a nota do exame na seleção de professores para o ano que vem. As inscrições estão abertas até o dia 3 de julho e devem ser feitas exclusivamente pelo portal do INEP. Podem se inscrever estudantes que estão terminando cursos de licenciatura e também profissionais interessados em disputar vagas em concursos e seleções de estados, municípios, do Distrito Federal ou da União, que utilizem a nota da prova como etapa de admissão. A prova está marcada para 20 de setembro. O teste terá uma parte de formação geral, com questões objetivas e uma redação, além de um bloco específico voltado para a área de conhecimento escolhida pelo candidato. Com informações da Agência Brasil, da Rádio Nacional, no Rio de Janeiro, Tatiana Alves.
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3: O Brasil enviou, nesse domingo, um quarto avião com ajuda humanitária para a Venezuela, que sofre com a destruição provocada por 2 grandes terremotos seguidos. O novo voo levou 35 bombeiros de São Paulo e Minas Gerais para a cidade de La Guaira, epicentro dos abalos e a região mais afetada. Eles vão ajudar no resgate às vítimas. O voo saiu do aeroporto de Guarulhos, em São Paulo. Segundo o balanço mais recente das autoridades venezuelanas, o número de mortos já passa de 1.400 e 2 deles são brasileiros, segundo o Itamaraty. Já os feridos passam de 3 mil pessoas. Esses números ainda podem aumentar à medida que as equipes avançam na busca de pessoas que seguem desaparecidas. Os terremotos de magnitude 7.2 e 7.5 na escala Richter foram seguidos de cerca de 20 réplicas e provocaram destruição e desabamentos na capital, Caracas, e em várias outras cidades do país. Da Rádio Agência Nacional em São Paulo, Eliane Gonçalves.
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4: A Receita Federal lançou uma página dedicada à divulgação do devedor Conto Mais, aquele contribuinte que deixa de pagar tributos de forma recorrente, acumulando dívidas relevantes, sem justificativa objetiva. Diferentemente da inadimplência pontual, o enquadramento exige a comprovação de um comportamento reiterado e estruturado de não pagamento. A iniciativa tem como objetivo esclarecer os cidadãos sobre o tema, os critérios para o enquadramento e efeitos decorrentes dele, além de ampliar a transparência das ações fiscais. Para ser considerado devedor Conto Mais, os débitos devem ser iguais ou superiores a R$15 milhões e acima de 100% do patrimônio conhecido. A inadimplência precisa ter sido mantida por 4 períodos consecutivos ou 6 alternados em 12 meses e deve haver ausência de motivos que expliquem o não pagamento. Entre as possíveis consequências do enquadramento como

0: O devedor conta mais, estão recuperação judicial, benefícios fiscais bloqueados e proibição de vínculos com o poder público, como licenças, autorizações e concessões. A página também presta orientações sobre como pode ser feita a regularização dos pagamentos. Da Rádio Nacional no Rio de Janeiro, Carolina Pessoa.
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3: Fala, galera, tudo beleza? Tá começando agora o Music Pop aqui pela sua melhor rádio comigo, Bia Ipsen. A partir de agora, só o melhor do pop aqui no seu radinho, através da sua internet também, pra você ficar antenado e antenada de tudo que tá rolando aí no mundo da música pop. Hoje, segundona, começando mais uma semana juntinho com você. Valeu pela sua companhia.

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0: todo mundo ligadinho aqui com a gente no Music Pop. Agora eu vou lá para aquele rápido intervalo, já volto.
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2: É isso aí, gente. Voltamos com mais um Music Pop por aqui, trazendo só o melhor do pop atual pra você. Só música boa. É isso que a gente gosta, né? Bora então com mais uma.

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2: Agora eu, Bia Ipsen, vou indo nessa. Obrigada, viu, pela companhia, obrigada pela sua audiência. E a gente se encontra por aqui. Beijão, fique com Deus, aquele abraço, tchau.
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Olá, segundo, minha gente. Ótima segunda-feira pra você. Estamos começando mais um pagodaço por aqui, né? O melhor do samba e pagode no seu rádio. A partir de agora, pra você mexer o esqueleto, pra você dançar, curtir bastante. Então relaxe, viu? Curta a nossa programação e aproveite essa segunda-feira. Vamos lá, abrindo a nossa primeira sequência aqui. Vamos que vamos!

0: E aí, tá gravando?
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0: Olha que coisa mais linda, mais cheia de graça. Faz barulho quem gostou aí!
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1: E aí, tá curtindo bastante? Tá curtindo o nosso pagodaço? Tá requebrando, mexendo o esqueleto? Ó, uma parada rapidinha só pra você tomar uma aguinha, mas eu volto já já com mais músicas, não sai daí.
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1: Chegamos! O Super 10 está no ar com muita música, diversão e alegria pra você. 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
0: Décima posição.
2: Tudo

0: Bate palma!
1: Linda!
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3: Esse Super 10 tá bom demais, hein? Já já tem mais.
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4: Super 10 na parada. Estamos aqui. Aumenta o som.
3: Sexta posição.

0: Deixa lá. Quinta posição.
1: Vocês conhecem a história da Manu? Vou contar pra vocês, se liga aí.

0: Manu? É fechamento, hein?
1: Quarta posição.

0: Valeu,
1: bom demais!
0: Aí sim, hein?
2: Segunda posição.
3: Qual que vai ser a desculpa que você vai inventar pra ele hoje, hein? Deixa eu te perguntar uma coisa. Olha aqui.

0: Com essas, encerramos mais uma edição do Super 10. Voltaremos no próximo programa com mais pra você. Beijos, juízo e até a próxima.
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2: Muito bem, a partir de agora está no ar o Jornal Rádio News. Informação em primeiro lugar. Brasil e o mundo passam aqui na sua rádio favorita. Sejam bem-vindos.
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3: Previsão do tempo para segunda-feira, 29 de junho de 2026. Região Centro-Oeste. Em Brasília, previsão de poucas nuvens no céu nesta segunda-feira. Os termômetros da capital federal marcam mínima de 13 e máxima de 25 graus. Umidade relativa do ar gira em torno de 80 a 35%. Britânia, em Goiás, comemora aniversário com céu claro. Temperatura mínima

Mínima de 19 e máxima de 32 graus. A umidade relativa do ar vai de 70% a 30%. Região Nordeste. João Pessoa, na Paraíba, amanhece com céu nublado nesta segunda-feira. Tem previsão de chuva. Temperatura mínima é de 23 e a máxima 29 graus nas horas mais quentes do dia. A umidade do ar é de 90%.

0: 7 a 60%. Belém, no Pará, tem céu repleto de nuvens, com pancadas de chuva e trovoadas isoladas. Temperatura mínima é de 24 e a máxima de 34 graus. Umidade do ar varia de 98 a 62%. Região Sudeste. Rio de Janeiro, capital, tem previsão de muitas nuvens para esta segunda-feira. Os termômetros registram mínima de 17 e máxima de 31 graus. Umidade relativa do ar vai de 100 a 30%. Morungaba, em São Paulo, completa mais um ano com muitas nuvens no céu. Temperatura mínima 13, máxima 25 graus. Umidade relativa do ar é de 100 a 40%. Região Sul, Curitiba, no Paraná, tem previsão de céu repleto de nuvens com pancadas de chuva. Os termômetros registram mínima de 12 e máxima de 16 graus. A umidade relativa do ar fica entre 100 e 80%. Soledade, no Rio Grande do Sul, canta parabéns com tempo aberto. O dia vai ser mais frio, com os termômetros registrando mínima de 9 e máxima de 16 graus. A umidade relativa do ar oscila entre 100 e 80%. Você ouviu a previsão do tempo para segunda-feira, 29 de junho de 2026, com informações do IBGE Cidades e do Instituto Nacional de Meteorologia, INMET.
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2: Os ministros Alexandre de Moraes, Cristiano Zanin, Flávio Dino e Gilmar Mendes votaram para liberar parte do pagamento dos chamados penduricalhos a juízes, procuradores e promotores. A decisão dos magistrados acolhe parcialmente os recursos da Procuradoria-Geral da República contra a tese que, em março, limitou o recebimento dessas verbas. Pelos votos, períodos de férias, licenças-prêmio e plantões adquiridos antes do julgamento de março e negados por necessidade do serviço poderão ser convertidos em dinheiro. O pagamento respeita o limite de 35% do subsídio do magistrado ou do membro do Ministério Público. Para o futuro, a recusa de férias ou plantões vai precisar de justificativa baseada na necessidade do serviço. Já a conversão em dinheiro de plantões judiciais e de custódia passa a ser possível em caráter excepcional, no limite de 30 dias por ano, só em plantões presenciais ou virtuais com convocação efetiva. Caberá ao Conselho Nacional de Justiça e ao Conselho Nacional do Ministério Público fixar o valor dessa compensação. Outro ponto é a parcela por antiguidade na carreira, equivalente a 5% a cada 5 anos de atividade jurídica. Ela passa a valer automaticamente, sem necessidade de pedido, e também poderá ser estendida a aposentados e pensionistas. Essa parcela pode ser recebida junto com a vantagem ligada ao antigo adicional por tempo de serviço, desde que o mesmo período não seja contado duas vezes. Já o auxílio saúde continua permitido só por reembolso de despesas comprovadas, sem valor fixo. E os ministros mantiveram vetados o auxílio alimentação, a assistência pré-escolar e o auxílio creche. O julgamento segue no plenário virtual até terça-feira. Da Rádio Nacional em Brasília, Pedro Lacerda.
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3: Uma ação conjunta mirou fraudes na exportação ilegal de lagosta que ultrapassaram 300 milhões de reais em 5 anos. A Operação Locusta cumpriu 6 mandados de busca e apreensão nos estados do Ceará e de Pernambuco. A investigação começou após uma fiscalização do Ministério da Agricultura e Pecuária. Os fiscais descobriram que uma empresa estaria exportando lagostas vivas para a China sem autorização do governo chinês. Na fraude, a companhia usava o selo de outra empresa e tinha autorização para enviar o produto ao exterior, segundo a Receita Federal. Há indício de que as empresas agiam juntas, além de outras irregularidades envolvendo lagostas exportadas em desacordo com as exigências sanitárias e ambientais. É o caso da compra de lagostas de pescadores não habilitados ou que utilizavam equipamentos proibidos.

0: A operação foi realizada em parceria com a Polícia Federal, o IBAMA e o Ministério Público Federal. A pesca da lagosta é uma das atividades artesanais e econômicas mais importantes do Nordeste, e o Ceará é o maior produtor de lagostas do país. Da Rádio Nacional em Brasília, Renato Ribeiro.
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2: A maioria das empresas sentiu o impacto da guerra no Irã, principalmente nos preços de combustíveis e transporte. As informações estão no relatório Firmus, do Banco Central, referente ao segundo trimestre deste ano. Essa pesquisa serve para reunir a percepção de empresas sobre os negócios e como tomam decisões com base nos dados econômicos do país. O levantamento recebeu respostas de 349 empresas entre os dias 11 e 29 de maio, antes do anúncio do acordo entre Estados Unidos e Irã e quando o preço do barril de petróleo estava acima de 100 dólares. Quanto à reforma tributária, que inicia o processo de transição no ano que vem, a maioria dos entrevistados prevê aumento de custo com compliance, carga tributária e necessidade de capital de giro, que é o dinheiro para o dia a dia. Com relação à inflação oficial, a expectativa é de que fique em 5% em 2026, com crescimento econômico de 1,8%. O dólar, segundo os empresários, deve ficar em R$ 5,15. As empresas indicaram que o otimismo com a economia diminuiu, inclusive dentro do próprio setor de cada uma. Ainda apontaram aumento de custos com mão de obra e insumos. Da Rádio Nacional em Brasília, Gabriel Brum.
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3: Um forte terremoto atingiu o Afeganistão. Segundo o Centro Sismológico Europeu do Mediterrâneo, o terremoto alcançou 5.4 na escala Richter e os tremores foram sentidos desde a capital do país, Cabul, até a fronteira com o vizinho, Paquistão. Apesar de ter provocado pânico e correria em algumas regiões, especialmente no norte do país, ainda não há relatos de vítimas. Mas, segundo o Centro Sismológico Europeu, as verificações estão em andamento. Também, segundo o centro, o epicentro do terremoto aconteceu a uma profundidade de 100 quilômetros. Com informações da agência Reuters, da Rádio Agência Nacional em São Paulo, Eliane Gonçalves.
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0: O Supremo Tribunal Federal formou maioria para liberar parte do pagamento dos penduricalhos a juízes, promotores e procuradores do Ministério Público. O julgamento virtual segue até a próxima terça-feira. O último a votar foi o ministro Luiz Fux, que acompanhou a maior parte dos votos dos relatores dos processos, Gilmar Mendes, Alexandre de Moraes, Flávio Dino e Cristiano Zanin. Também votou a favor o presidente do STF, Edson Fachin. Os penduricalhos são benefícios que, somados aos salários, ultrapassam o teto máximo de remuneração definido pela Constituição, que é de R$ 46 mil. Reais. Em março, o Supremo decidiu que as indenizações adicionais, gratificações e auxílios deverão ser limitados a, no máximo, 35% do valor do subsídio dos integrantes da magistratura. Assim, membros do Judiciário e do Ministério Público poderão receber pelo menos R$ 62 mil por mês, considerando o teto remuneratório, e cerca de R$ 16 mil em penduricalhos. Em seu voto, Fux acompanhou os demais ministros ao reconhecer o direito à conversão em dinheiro de férias, licenças-prêmio e plantões. Também concordou com o pagamento de verbas retroativas que estavam suspensas desde que os Conselhos Nacionais de Justiça e do Ministério Público tenham verificado sua regularidade e legalidade. Fux, no entanto, divergiu quanto ao pagamento de parcelas indenizatórias legítimas. Para o ministro, essas verbas devem ser pagas integralmente e não se submetem ao teto constitucional de subsídios. Da Rádio Nacional em Brasília, Renato Ribeiro.
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0: O senador Flávio Bolsonaro cometeu crime de calúnia contra o presidente Lula em uma postagem nas redes sociais. Foi o que concluiu a Polícia Federal no relatório final do inquérito que apura o caso no Supremo Tribunal Federal. O relator do processo é o ministro Alexandre de Moraes. A publicação foi feita em janeiro deste ano na rede social X, após os Estados Unidos capturarem o ex-presidente da Venezuela, Nicolás Maduro. Na mensagem, Flávio escreveu: "Lula será delatado, é o fim do Foro de São Paulo. Tráfico internacional de armas e drogas, lavagem de dinheiro, suporte a terroristas e ditaduras, eleições fraudadas." Para a Polícia Federal, fica claro que o senador imputou falsamente ao presidente Lula os crimes

0: de dinheiro e de tráfico internacional de drogas e armas. Agora, após o envio do relatório da PF ao Supremo, o documento será remetido à Procuradoria-Geral da República para análise. O senador Flávio Bolsonaro ainda não comentou o caso. Com informações da Agência Brasil, da Rádio Nacional em Brasília, Renato Ribeiro.
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2: Depois do intervalo, tem mais Jornal Rádio News. Fique na sintonia.
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4: Estamos de volta e agora vamos falar de esporte aqui no Jornal Rádio News.
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5: E o Corinthians quitou os salários atrasados do elenco de jogadores e da comissão técnica. A parcela de direitos de imagem, no entanto, segue pendente. Os salários dos demais funcionários do clube já haviam sido acertados nas últimas semanas. O Corinthians enfrenta sérios problemas de fluxo de caixa e tem dificuldades para obter crédito no mercado. A busca por novos acordos financeiros é dificultada porque o nome do clube está constantemente associado a denúncias e investigações do Ministério Público.
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5: E Davi Luca, filho de Neymar, foi registrado usando um raro relógio da marca italiana Gaga Milano após a vitória do Brasil sobre a Escócia por 3-0 pela Copa do Mundo de 2026. O modelo é o Gaga Milano Manuale. O design é inspirado nos antigos relógios de bolso, com coroa posicionada na parte superior, mas adaptado para o uso diário. O relógio tem pulseira em couro azul e as características numerais gigantes. Modelos similares atualmente são encontrados por 690 euros, mas de R$4.000.
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0: e a Puma lançou uma nova chuteira desenvolvida em parceria com Neymar Júnior. O modelo, chamado Futuri 9 NJR, chegou às lojas por R$ 2.500 e traz referências à trajetória do jogador na seleção brasileira. A chuteira foi inspirada na ideia de renascentismo. Segundo a Puma, o conceito visual do modelo gira em torno da figura da Fênix, ave mitológica associada à superação e ao recomeço. A marca afirma que a inspiração foi construída a partir da carreira de Neymar e dos desafios enfrentados pelo atacante ao longo dos anos.
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2: As facções criminosas tiveram um prejuízo de mais de 2 bilhões de reais, com apreensões, bloqueios de bens e multas após operações integradas das forças de segurança nos últimos 45 dias. Os dados constam do último balanço do programa Brasil contra o Crime Organizado. Desde maio, mais de 12 mil pessoas foram presas. Também houve apreensão de 706 milhões em bens e o bloqueio de 320 milhões em ativos dos investigados. Além disso, foram aplicadas multas de quase 13 milhões e 7 milhões em tributos foram recuperados. Segundo o Ministério da Justiça e Segurança Pública, as ações querem enfraquecer as estruturas financeiras, logísticas e operacionais das organizações criminosas, retirando recursos que financiavam as atividades. Em 11 operações, foram apreendidas 115 toneladas de drogas e 32 mil unidades de drogas sintéticas, além da destruição de 63 mil pés de maconha. Além disso, mais de 1.100 armas e 30 mil munições foram retiradas de circulação, além de explosivos e diversos acessórios. As ações integradas também resultaram em 3 mil prisões relacionadas à violência contra a mulher. Da Rádio Nacional, em Brasília, Renato Ribeiro.
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3: Levantamento feito pelo Ministério Público do Estado do Rio de Janeiro, a pedido do STF, o Supremo Tribunal Federal, revelou que 17% dos policiais militares que atuaram na Operação Contenção nos complexos do Alemão e da Penha em outubro de 2025 haviam retirado as câmeras corporais durante a ação. A operação deixou mais de 120 mortos, incluindo 5 policiais, e é considerada a mais letal da história do Rio de Janeiro. Em 7,8% dos casos, há indícios que os policiais obstruíram intencionalmente as imagens. Na maior parte dos registros, 82%, contudo, a análise preliminar indica que os equipamentos foram utilizados corretamente. O Ministério Público afirmou que o relatório é preliminar, porque ainda não foi possível analisar as gravações de todo o efetivo policial. Em abril, o ministro Alexandre de Moraes, do STF, concedeu prazo de 90 dias para a Polícia Federal realizar perícia nas imagens captadas pelas câmeras corporais dos policiais que participaram da Operação Contenção. Até o momento, o Ministério Público apresentou 8 denúncias contra 27 policiais militares por ilegalidades praticadas durante a operação, envolvendo apropriação de armamento, furto de peças de veículos, invasões de domicílio, constrangimento de moradores, subtração de bens e tentativas de obstrução ou desligamento de câmeras corporais. O MP também fez uma busca ativa de familiares das pessoas mortas para possibilitar oitivas, cadastramento e acompanhamento institucional dos interessados em receber informações sobre o andamento das investigações. Com informações da Agência Brasil, da Rádio Nacional no Rio de Janeiro, Cristiane Ribeiro.
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4: Uma declaração contundente sobre a política migratória dos Estados Unidos foi feita. O secretário de Segurança Interna dos Estados Unidos, Mark Wayne Mullen, afirmou que migrantes que vivem no país com status de proteção temporária devem buscar a residência permanente ou retornar aos seus países de origem. A declaração ocorre após uma decisão dividida da Suprema Corte, na semana passada, que permitiu ao governo do presidente Donald Trump retirar o status humanitário de centenas de milhares de imigrantes haitianos e sírios. Mullen enfatizou que o status de proteção temporária, como o próprio nome indica, não é um status permanente. O secretário chegou a oferecer passagens aéreas e

0: um auxílio financeiro de cerca de 2.100 dólares para ajudar os migrantes a se reestabelecerem em seus países de origem. A medida reflete a postura mais rígida do governo Trump em relação à imigração, gerando debates e preocupações sobre o futuro desses indivíduos.
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2: A Polícia Militar de São Paulo anunciou a prisão de suspeitos de participação no atentado contra o tenente da rota, Ruixon Pimentel. O policial foi baleado na cabeça em São Caetano do Sul, na região do ABC Paulista, no sábado, e seu estado de saúde ainda é considerado grave. As prisões ocorreram após diligências intensas da Polícia Militar e da Polícia Civil, que trabalharam em conjunto com o apoio da inteligência e do Batalhão de Ações com Cães. Imagens de câmeras de segurança mostraram dois homens em uma moto atirando contra o tenente, que caiu em uma avenida movimentada. O tenente Pimentel é irmão de Eloá, jovem morta em 2008 após ser mantida em cárcere privado. A corporação mantém esperanças na recuperação do policial, enquanto a investigação prossegue para determinar a extensão da atuação do grupo criminoso e se há outros envolvidos.
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3: Um trágico acidente de trânsito foi registrado na BR-386, em Pouso Novo, no Vale do Taquari, Rio Grande do Sul. A colisão entre um ônibus e uma caminhonete resultou na morte de duas pessoas, conforme informações da Polícia Rodoviária Federal. Segundo a PRF, o motorista de uma caminhonete S10, que transitava no sentido capital-interior, teria perdido o controle do veículo e invadido a pista contrária, colidindo frontalmente com o ônibus. O motorista da caminhonete, de 64 anos, e a passageira morreram no local do acidente, na altura do quilômetro 306 da rodovia. As autoridades estão investigando as causas do acidente, que mobilizou equipes de resgate e causou interrupções no tráfego da região. A comunidade local lamenta as perdas e reforça o alerta para a prudência nas estradas.
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4: Essas foram as últimas de hoje do jornal Rádio News. 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
1: Opa, estamos chegando com mais um Alô Toca Aí nessa segundona. Vem com a gente.
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1: 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Vamos lá então, começando mais um Alô Toca Aí, na sua participação, você ligando, participando nessa segundona, você aí do outro lado, eu do lado de cá, e a gente toca o seu som. Já tem gente na linha.
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1: Obrigado aí pelo teu carinho, pela tua sintonia. 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

0: um povo que fala com eco, né?
1: Uhum.
0: É, tinha um caboclo que ele falava com eco. Aí ele falando da sogra dele, que gosta muito de comidas, né? Aí ele, minha sogra, ela é acostumada a comer muito peixe. Ela gosta de piaba.
1: Aba.
0: Tucunaré.
1: É.
0: Gosta também de traíra.
1: Ira.
0: De fidago.
1: Ago.
0: De pacu. Ó, o povo ligado nós aqui. Deixa eu mandar alô aqui pro menino ligado no 87, aqui meu amigo Hamilton Potência, um forte abraço. Hamilton, estive neste tanto na praça, perto, já tá aí na rádio, mas é que lá eu vim ligeiro, menino. Ah, eu sou mais ligeiro do que um coice de um peba. Olha, o cheiro pra esse povo aí ligado no 87, manda aí sua mensagem, vai me ser que acertou o bolão. Aí teve gente, inclusive o garçom do semáforo botou aí, disse que o Brasil ia vencer 4-0 o Japão. Ele disse, velho, se eu acertar o placar, tu vou ganhar o quê? Eu disse, vai me ser acertar o placar, com o maior prazer, vai me ser sua e sua família todinha, vai ganhar uma viagem pra Caetés, a pé com direito acompanhante. Agora dia 3, que é o último dia da festa de São João lá, né, filho? Pois é, meu povo. Cibito, vamos botar a música pro povo aí. Vamos botar a música aí já pra gente já começar o programa comemorando, ó. Lá em Capoeira tá aí o Ana e a família todinha ligada no 87 ouvindo nós. Um cheiro. E o pessoal lá tudo comemorando. O seu Chico disse que já correu rua arriba, rua abaixo. Diz que numa alegria só, viu, Cibito? Pensa numa alegria, monta, ó. Bota aí, Cibito. Bota aí. Daí que, rapaz, e tá, a bichinha tá lá, ligada. Está animada com força. Um abraço aqui também pra meu amigo Mário Potência, aquele abraço pra voz MC. Hoje é segunda-feira, viu, minha gente? Amanhã, terça-feira, e Brasil já tem encontro marcado domingo, né? 5 da tarde, né, Cibito?
1: 5 horas. Costa do Marfim ou Noruega,
0: ou
1: né?
0: Ou Noruega, isso, vem aí mais duas seleção valente. Costa do Marfim é a seleção valente e se classificou duas seleções né, da África africana, né, Cibito?
1: Exatamente, África, duas seleções
0: Sul,
1: africanas.
0: Costa do Marfim, né, se classificou também. É seleção boa. Então vamos ver aí se o Brasil chega junto aí pra gente trazer esse caneco, né, Cibito?

0: Deus.
1: Rapaz, a gente já ir se animando, se aquecendo, já que o Brasil ganhou, passou, e eu quero saber quem aí acertou o placar de hoje. Tinha gente botando goleada do Brasil, tinha gente botando empate, né? O povo ainda desconfiado.
2: Eu falei que ia ser 2-1, eu poderia ter apostado aí nessas bets que eu tinha... faturada aí uma grana, mas...
1: Eu queria apostar, mas os meninos não quiseram, eu apostava, eu digo, ó, o time que ganha hoje se classifica, mas os meninos não quiseram, aí eu não quis fazer aposta, mas se eu fizesse eu tinha ganhado. E agora tá entrando em campo a Alemanha, né, Sibirinho?
2: Exatamente.
1: Alemanha e quem?
2: Alemanha e Paraguai.
1: E Paraguai, a seleção do Paraguai e Alemanha agora em campo.
2: É
1: mais...
2: até engraçado, né, dizer assim, isso é uma seleção do Paraguai.
1: Essa é do Paraguai. Até o último gol do Paraguai que teve aí foi um brasileiro, que é naturalizado. Então, ou seja, um gol do Paraguai.
2: Um gol do Paraguai.
1: Um gol, né? A gente que é acostumado a comprar muita coisa do Paraguai,
2: do Paraguai.
1: Dessa vez o Paraguai que comprou coisa nossa nesse vídeo. Brasileiro, disfarçado de Paraguai, e aí tu viu o gol, né? Foi um golzinho aí, tudo. E o goleiro do Japão era Suzuki, né?
2: Suzuki,
1: tá vendo?
2: É.
1: Rapaz, se
2: pega muito, viu?
1: Se tivesse botado aí um Yamaha, meu amigo, o um gol era diferente. Mas foi botar logo um Suzuki, meu amigo, aí se lascou todinho. Agora você bota um Yamaha e...

0: ver isso. Tu ia ver, porque... E tem, sabia?
1: E Amarra, algum goleiro com o nome de Amarra?
0: É, tem. Olha, você sabia que esses nomes é tudo nome de gente lá? A Suzuka é nome de gente, Amarra é nome de gente, Honda é nome de gente. É tudo nome de gente lá no Japão, é assim. Tem, olha, esse ano os nomes tá até bom. Agora tem cada nome que eu vou dizer, meu filho. Cada nome. Bota aí mais um forró, porque hoje a gente disse. Rapaz, me mandaram uma foto. Começou aqui, assim. já eu comento dessa foto, esse bicho, ó. E é desse jeito aqui, ó. Uhum. Olha, ó.
2: Joga o meu baixo.
0: Ó o baixo, ó o baixo, ó o baixo.
2: Roda antigamente era assim, essa pegada.
0: Ó o baixo. Amiguinho.

0: Rapaz, falando nisso, Cibito, eu acho que eu vou botar uma música pra nós cantar hoje, né? Até porque, Cibito, botar Alan Jackson pra homenagear. Foi o último show de Alan Jackson, tu sabe
1: verdade, disso, Cibito. Verdade,
0: isso é verdade. O último show dele,
1: né?
0: Show dele agora, ele fez já o torneio, né? Ele fez um torneio das últimas.
1: Não, não é torneio, é turnê.
0: E não é a mesma coisa, não?
1: Não, torneio é outra coisa, né? Torneio é como se fosse uma competição.
0: E não há competição pra você terminar assim a coisa aí? Ele...
1: Não, turnê é de shows, né? É uma rodada de shows.
0: Sim, sim. E torneio?
1: Torneio é uma competição, né?
0: Sim, mas é como se fosse. Pra mim, eu pensei que

0: É a mesma coisa. Eu sei que ele fez o último aí, esse Bito vai encerrar a carreira. É. O ruim é que ele tá liso, né, Espírito?
1: Tá liso?
0: É liso, né? Um daquele quase não fez dinheiro. Um dos maiores cantores do mundo, cantor Cauter. E eu que canto as músicas dele, Sibito, música igualzinho, né, Sibito? O povo gosta quando eu canto, né? Inclusive tem gente aí que chega a gravar, sabia, Sibito? Gravar assim, e o pessoal sonha. E eu tava pensando. Rapaz, tô com um negócio na garganta, quando chega o inverno, véia, a bexiga começa a aparecer meio mundo de munganga no camarada, né, Sibito? O cabra já fica todo enfruciado. A gente não pode levar um pé de vento. No outro dia, eu tava... Isso no verão, viu, Sibito? Outro dia, eu tava aqui na estrada, Sibito, passou um menino e dois meninos na bicicleta correndo, só com o vento. Quando bateu o vento, meia hora depois, já tava espirrando com gripe, tá, acredita?
1: Só do vento.
0: Só do vento. Aí quando chega o inverno assim, aí se a pessoa não se agasalhar, bem agasalhado.
1: É importante, viu? Ainda mais no inverno aqui de Garanhuns. Se você não.
0: Que é um frio medonho.
1: É, pois é. Se você não se agasalhar bem.
0: Se Vitor tem canto aqui em Garanhuns, que nessa época do ano o lugar mais quente é a geladeira. Mas. O lugar mais quente da casa é a geladeira. Começou coisa assim. E é frio da molesta dos cachorros. Teve dia, Sibito, e vou dizer, isso aqui aconteceu. Tu sabia disso? Que eu não me lembrei o ano, mas teve ano de Vaz-me-cê sair, Sibito, e a neve tá no meio da canela.
1: Uhum.
0: Garanhum. Isso já aconteceu em Garanhum, sabia? Garanhum já teve temperatura abaixo de zero.
1: Veja só,
0: tu sabia
1: faz
0: disso?
1: Muitos anos, né?
0: Faz isso? Muitos anos.
1: Foi anos 80, foi?
0: Hein?
1: Isso foi nos anos 80, foi?
0: Foi nos anos... Não, foi...
1: Eu sei que isso foi a verdade.
0: Não é verdade,
1: mas
0: eu não
1: foi nos anos 80.
0: Não, Sibito, foi. Mas antes disso, teve outras... Teve outras também... Que aconteceu, sabia? Aconteceu. Rapaz, chega, eu fiquei desorientado aqui. Sim, mas escute. Aí, não, povo aqui, sem vergonha. Isso aí... Não, mas é verdade mesmo. Teve ano aí, Sibito, que foi um frio da moleca dos cachorros. Meu filho, foi gelo. Foi gelo pra não coisar mais. Era um gelo tão da bexiga que a gente coisava assim. Vaz-me-cê botava o canete num pote pra pegar água, Sibito. E a água tava congelada. Teve uma época que eu lembro como hoje, nós meninos, mamãe teve de fazer, Sibito. Um fogo ao redor do como é que diz? Da jarra, para poder a água amolecer pra gente beber.
1: A água congelou.
0: A água, digo pra meu filho, a água congelada. Aí eu lembro que uma vez nós brincando, nós foi buscar umas vacas. Aí nós viu a barragem assim, Sibito, eu lembro como hoje, sabe? Nós tinha umas éguas que tu sabe que matuto gosta de entrar na água com cavalo e tudo, né?
1: Uhum.
0: A gente marca carreira e dá o timbungão. Se bitar e tinha assim, aí meu irmão tava numa égua, ele tava em outra éguazinha. Aí a gente ajuntou carreira e disparou pra barragem assim, que a gente chegava assim e pulava. A égua já tinha o costume de pular na água, sabe? Aí a gente marcou carreira, eu lembro como hoje, isso era umas 10 e pouco da manhã. Quando a gente deu essa carreira, Sibito, eu não lembro bem um ano, eu acho que foi ali em 1900 e... Eu acho que foi 60 e pouco, ou foi 50, não, foi 50 e pouco, foi. E aí quando a gente, o cavalo pulou, a égua pulou assim, Sibito. Tu acredita, quebrou uma perna da égua, meu filho? Bateu no gelo. E nada de afundar, não afundou de jeito nenhum, só gelo assim, aquela capa assim... Que dava de espessura de gelo, mais de 4 dedos de espessura.
1: Rapaz, o senhor tem certeza que isso aí não foi lá na Antártica, não?
0: Sibito, se não foi, se eu estiver mentindo, eu não quero que meu filho saia.
1: Antártida, na verdade.
0: Viu? Não, nós não estávamos bebendo cerveja, não. Nós chegamos
1: no sítio. Não, mas não estou falando da Antártica, a bebida. Estou falando da Antártida, o lugar,
0: tá,
1: né?
0: Tá pensando que antigamente qualquer bucho de gruto bebia cerveja, era? Tu tá enganado, meu filho. Se eu vejo antigamente...

0: só era para rico. É verdade, sim, Bito. Olha, eu sou da época que nós ia pra festa e cerveja vendia de copo com uma venda de cachaça, sabia disso?
1: E era?
0: Era. Cerveja. Tu tá pensando que era todo busto de lombriga que chegava numa bodega e comprava uma garrafa de cerveja? Não.
1: Acaba fazer que nem hoje, chegar numa festa e comprar um litrão, não, nem se pensava.
0: Não, tu é doido. Eu chego até outro dia, fui aqui no terraço. Nós fomos conversando com os meninos e quando chegaram lá, se botaram um negócio desse tamanho assim, cheio de cerveja.
1: Uhum, um negócio, uma torre.
0: É tubiba que chama, né, Cibito? É. Meu nome daquele. Meu nome?
1: Uma torre, né?
0: Eu sei lá, um negócio de cerveja. Tubiba. É um negócio assim, um nome, tem um nome,
1: uhum.
0: Aí botaram uma tubiba daquela assim, cheio de cerveja, Cibito, assim. Gelada que chega do ir no juiz, tu acredita? Aí. Eu digo, rapaz, quando chegou aquele negócio, eu digo, rapaz, não vou beber não, que isso aí deve ser os olhos da cara. Eu vou ter que vender umas duas vacas e umas duas jumentas pra comprar um negócio desse. Então eu fiquei com medo, tu acredita?
1: Você achou que ia ser meio caro?
0: Os olhos da cara, porque eu me lembrei da nossa época, filho de Deus, é. Cibito, meu filho, a gente chegava assim nas festas. Primeiro que já era difícil, aí chegava nas festas, aí dizia que bota um copo de cerveja. Um copo de cerveja era aquele copo americano.
1: Uhum.
0: Tu tá pensando que hoje em dia que tu chega ali no Adé, Atacarejo, e tu compra de caixa bem baratinho?
1: Sim.
0: Ah, meu filho, não.
1: Era dificuldade naquele tempo.
0: Era dificultoso demais, meu filho. Ave Maria, o negócio tá falosado aqui, fica balançando. Sim. Aí, meu filho. Era dificultoso demais, a dificuldade era grande. Aí nós chegávamos, meu filho, assim, nas festas, um copo americano de cerveja era equivalente, vai me ser comprar. Quanto que é uma garrafa de cerveja hoje? Vamos botar aí, nos dias de hoje.
1: Uma garrafa de cerveja?
0: Sim. Ou... Escudo de cana de plantão, por favor, me diga que eu não sei não, né?
1: É, eu também tô meio por fora, que eu não tenho costume de tomar cerveja.
0: É mais de 20 conto uma garrafa de cerveja, Cibito? Deve ser, né? É uns 25 conto, não é isso? É uns 25 conto.
1: Eu acho que o preço deve variar um pouquinho da marca, né?
0: É, da fragrância, da cerveja, que tem a marca também, né? Mas vamos botar aí 25 conto uma cerveja, né? Na época, era como se fosse uma cerveja aí, uns 150 real, meu filho. Era. 25 conto na época era só o copo de cerveja. Era, meu filho. Era só o copo de cerveja. Aí, Cibito, eu vou te dizer uma coisa, viu? A gente chegava e pedia um copo de cerveja, bebia, coisava, ia coisar. Era difícil, não era assim, não. Como é hoje, não. Meu filho falando de Antártica, daqui a pouco eu falo da barragem, que já me cobraram aqui, né, Bianca? Disse, não vai terminar a história do gelo, não, peraí. Aí, a gente chegava, era difícil, né, a certa, aí comprava de copo de cerveja. Hoje em dia não, meu filho. O povo chega nas festas, já compra de bar. Tem até um povo que vem dos bares, né, Cibito?
1: Tem.
0: Já vem meio muita daquelas loginetezinhas,
1: uhum,
0: dentro do barzinho, cheio de gelo, de cerveja. E aí, outro dia eu fui pra uma festa, tinha meio muito de bar daquele. Eu digo, quando terminar a cerveja, não joga nesses barzinhos que eu levar pra botar lavagem pros pois. Quando eu juntei uns 8 ou 10 barzinhos daquele que eu ia saindo, o segurança pegou na minha mulher. Cheio, rapaz.
1: Ei, cidadão, pra onde é que você vai com esse negócio aí?
0: Na casa, eu digo, não, rapaz, o povo sem vergonha, Cibito, eu sem saber, a pessoa, o velho inocente, né, Cibito? Eu sem saber, foi na festa da Bicho, não teve aqui a festa da Bicho, evento que teve na Arena 77. Aí, eu vendo meio mundo de bardim, o povo chegava com os bardim e abandonava, né, bebia a cerveja e abandonava, né? Aí eu peguei, eu disse, peraí, deixa eu me ajeitar por aqui. Aí eu cheguei, eu botei quando fui juntando os bardinhos, eu chegava nas mesas e dizia, meu filho, quando terminar, posso pegar o bardinho para levar? Pode, seu Zé, pode. Alguns conheciam, pode, seu Jimmy. Aí eu fui, eu digo, Jesus, os bardinhos tão bons, porque é a

0: pouquinho pro camarada botar a lavagem pros poitos, né? Aí eu saí juntando. Juntei 8 ou foi 10 bardinhos daquilo, quando mais com pouco eu peguei, aprumei no caminho de casa, quando eu fui saindo na juntando. Juntei 8 ou foi 10 bardinhos daquilo, quando mais com pouco eu peguei, aprumei no caminho de casa, quando eu fui saindo no buqueirãozinho de sair, né? Aí o segurança chegou e disse: "Ei, Jeremias, vem cá. Esses bardos." Eu disse: "Rapaz, bom demais. Tem mais, é?" Ele disse: "Não, esses bardos é da casa." Eu disse: "Que casa?" E tá ruim pro velho. Aí eu disse: "Não, pode deixar o bardinho aí." Que eu digo: "Mas o menino disse." Ele: "Não, porque é o menino frescando com sua cara. Esses bardos é da casa. É da casa, uns bardinhos tão bons." Antigamente tu não viu um negócio desse, né? Aí voltando para o negócio da égua, da época do frio, tão grande o frio, e eu digo porque eu aconselho barrar, chegar até a congelar, de ficar a riba da água até 4 dedos de espessura.
1: Só de gelo.
0: De tanto gelo. Diz que tinha gente aqui em Garanhuns que de manhã não abria a porta, sabia?
1: Não abri a porta por quê?
0: Congelada, as portas tudo travadas. Tudo travado, as portas travadas.
1: Não, meu Garanhuns também não chegou a ser o Polo Norte, não.
0: Chegou, pode perguntar, meu filho não sabe da história, não, lascado, tu é jovem, doidinho. Tu isso é da época.
1: Não, eu sei que eu sou jovem, mas eu já ouvi falar realmente assim de épocas que Garanhuns já chegou a chover granizo, já chegou a ter temperaturas aí de, sei lá, 1, 2 graus e tal, mas...
0: Agora, sim, deve ter morrido gente por peste nessa época que choveu granito, né? Eu não lembro, não, dessa época.
1: Não é granito, não é...
0: Porque uma chuva de granito, aquela história de pedra pegar no totó do camarada, mata na hora, não mata, não.
1: Tá, mas eu não falei granito.
0: Eu já vi cair pedra de gelo, agora granito eu nunca vi, não. Nunca, tá aí, eu nunca vi, não. Aí, quem tá mentindo é meu...
1: Não, mas eu não falei granito, eu falei granizo. Granizo é justamente o que o senhor falou, são pedras de gelo.
0: Ah, eu pensei que era granito. Eu digo que tá com a besta careta, se cai granito, mata o povo.
1: Não, né? Granizo são pedrinhas de gelo.
0: Não, mas
1: né?
0: Pedra de gelo eu já vi pedra de gelo no sertão mesmo. Pancada de chuva, cai pedra de gelo, subindo com mais de 2,5 kg.
1: Ah, poxa, agora tá uma pedra de 2,5 kg mata também.
0: Pode acreditar, de 2,5 kg. Teve uma pedra de gelo que caiu lá numa nuvia enxertada que papai tinha, matou na hora. Matou, papai teve de chamar Cícero de Apriz de Celina de Jorge, pra que ele cuidava, né, era machante, pra vir tirar o couro pra coisar a carne. A gente não perdeu. Foi pá no totó, a bicha caiu, esturricando. Ligeiro, ligeiro, era muito frio. Agora também tem uma coisa, o sertão teve essa frieza lá nos anos 50. Olha aí, já tem fogueira, hoje é dia de São Pedro, né, Sibir?
1: Exatamente.
0: Ó, fizeram uma fogueira lá em Capoeira, que tá parecendo mais aquelas fogueiras de índio, não tá, Sibir? Pensa numa fogueira, eu nem vou dizer que é na casa de Iuana, isso aqui, mas ela mandou aqui uma fogueira, tá parecendo mais aqui. Eu pensei que ela ia mandar um vídeo dos índiozinhos. Rei, rei, rei, rei. O Brasil parece que dá sorte em jogar em dia de santo, né, Cibito?
1: Pois é, jogou no dia de Santo Antônio ganhou, depois empatou.
0: Empatou, não foi? Jogou no dia de São João.
1: No dia de São João ganhou.
0: E ganhou no jogo.
1: E agora no
0: dia de São Pedro.
1: Dia de São Pedro.
0: Ganhou de novo, pronto. Parece que tá dando sorte, tá vendo? A fogueira da Índia, ah, é mesmo, é que ela é índiazinha, rapaz, a bichinha, ela diz que estão fazendo um ritual, é tradição. O pai dela foi cacique, né, seu Chico, era cacique Chico, e eles não fazem fogueira feita a gente. Fala que interessante, tá vendo, a gente tem ouvinte de todo jeito, ó, tá vendo que coisa boa, ó, verdade, ela não falou aqui, que coisa bonita a fogueirinha, ó. Ah, os índios, eles comemoram o dia de São João, mas não com fogueira como a gente faz. Está aqui o Ana dizendo. Ela diz que eles comemoram na moda de indígena, né? A fogueira, ela é diferente. Ela é... Tá vendo aí? A gente tá vivendo e aprendendo, né? É muita coisa. Cibito, vamos botar um forró, mas antes disso, lembrando que esse programa tem oferecimento de AD Atacarejo, no Atacado de Varejo, Armazém Dourado. 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

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Bota aí mais um forró pra esse povo, pra eu tomar uma temperada ali pra ajeitar o gaigão da garganta. Bota aí. Bota aí.

0: aumenta o som. Cibita, agora eu vou fazer o seguinte, eu vou botar uma música. Faz muito tempo que muita gente, eu tenho certeza, não escuta essa música, mas essa música aí, Cibito, isso foi um sucesso tão grande quando essa música foi gravada. E essa música, ela fala da realidade, né, Cibito?
1: Fala, sim.
0: Que é a pura verdade. Meu povo, escuta que música é essa aí, ó. Quem não é dessa época aí pode ter certeza, eu tenho certeza que vai escutar pela primeira vez. Repare que música é essa aí. Bota aí, Cibito. Acunha aí, bota aí.

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0: Agora aí, meu filho, vê, meu filho não era nem nascido quando essa música foi gravada. Um sucesso essa música. Essa música aí, ela fala a pura verdade, sabia, Espírito?
1: É desse jeito,
0: era uma música muito boa. Música que era crítica, né, Espírito? Aquelas críticas, né, que a gente via nas músicas antigamente. Até Biquinho Cavadão gravou muitas músicas, né, Espírito? Eu sou um Zé Ninguém. Já ouviu aquela música de Biquinho Cavadão?
1: Já sim.
0: É, essa música é bonita. Engenheiros do Havaí também fez muita música também, que era crítica, né? Legião Urbana, Cidade Negra. Oh, que época, é. Era as épocas que a turma fazia uma música que era. A música parece que era falando do futuro, né, Cibito? Parece falava das coisas que tá acontecendo hoje em dia. Mas essa música é muito bonita, Zé Ramalho. Pediram outra música de Zé Ramalho aqui, ó, Cibito. É a da novela, né? Do Lombisomem, Mistério da Meia-Noite. Essa música aí, agora aí foi sucesso também, viu, Cibito? Zé Ramalho que emplacava um sucesso atrás do outro antigamente das novelas, né, Cibito? Mas antigamente também as novelas eram pipoca, era rochedo, era desse jeito. É que os tempos vai mudando, né, Cibito? A gente não tem mais uma trilha. Antigamente a gente corria para quando lançava o disco da novela, Cibito. Aí o caba já corria para comprar uma fita. Eu mesmo vendi muita fita original do Paraguai de novela. Eu era dos bons que trabalhava. Deixa eu mandar alô aqui pro povo, mandar alô aqui pra Tatiana, ligada no 87. Ela e o esposo dela. Mandar alô aqui pra meu amigo Givaldo, essa potência. Como que é a cara de Zezé de Camargo? Aquele abraço pra Givaldo. É generosa também, um cheiro bem grande pra voz MC. Meu amigo Jailson, tá ligado no 87, lá em Brejão. Um abraço para meu povo de Brejão, um abraço aí para toda essa região aí desse povo brejãoense, aí um cheiro para vocês. E Natália, mandar alô para Natália. Natália tá lá em Bom Conselho, e a mãe dela, minha comadre Maria, e ela diz aqui: eita, essa música, mãe, adora essa música, viu? Que era da novela que Jorge Tadeu mijava na flor. Ah, foi Pedra Sobre Pedra que a gente tocou a primeira, né, Cibito? Quem é rico mora na praia.
1: Mas quem trabalha.
0: É, que essa música era da novela Pedra Sobre Pedra, sabia? Por isso que o nome da música
1: não,
0: Pedra.
1: Não alcancei essa novela.
0: Não alcançou, não. Era novela boa, viu? Era que tinha aquele bicho que é cantor, rapaz. Fábio Júnior era o retratista da novela, sabia? Ele era o.
1: Não cheguei a assistir essa novela.
0: Ele era o retratista, era. Meu filho não era nascido, mas era uma novela boa, viu? Essa música foi da novela. Essa música que tem a sanfona, que é o arranjo, que é um arranjo famoso, que foi Dominguinho que fez esse arranjo, né, Cibito? E era sucesso. Um cheiro aí pra meu povo aí. Dona Maria, em Bom Conselho. Um cheiro pra todo esse povo aí ligado no 87. Um cheiro pra todo mundo e a família do seu Raimundo. Mandar um alô aqui também pra Sávio, que tá ligado no 87, lá na Boa Vista, viu? Alô, Sávio Potência, um forte abraço pra esse povo arretado de bom. Sávio e Nathalie, isso é um cheiro tão bem ali. Um cheiro pra vocês tudinho. Todo esse povo ligado no 87. Tem mensagem do povo aí, Espírito?
1: Tem mensagem do povo por aqui.
0: Mandando alô agora ou vamos deixar para depois da Ave Maria, Espírito?
1: Vamos mandar logo agora,
0: então,
1: né?
0: Então mandar logo alô devagarzinho para esse povo. Bota aí, vai costurando.
2: Ô, Espírito, boa noite. Boa noite, Vé Jeremias. Tudo bem? Tá tudo bem, graças a Deus. Estamos aqui, né? Feriado, depois do almoço. Foi feriado aqui no Paraná, no Brasil, né? Feriado, uma das Copas do Mundo, né? Estamos em casa. Até que passou, né?

0: Góis, que é a Rio 2 com o Lição.
1: Verdade.
0: Ele jogou dia 13 com o Santo Antônio, então o Santo Antônio deu um ponto pra ele, né? Foi. Dia de São João deu a vitória.
1: Foi.
0: E hoje foi dia 29.
1: Tá vendo, rapaz?
0: Aí eu ganhou de novo, né? São Pedro deu mais uma vitória. Agora vamos ver qual é o Santo que vai ajudar ele agora, né?
1: Jogando.
0: Agora vamos ver qual é o Santo que vai jogar o Brasil, né? Tá? Sim, né? Mas vai levando, vai arrastando lá. Arrastando aí, né? Vai arrastando pra ver quem ganha, né? Mas tá tudo bem, graças a Deus, tá bom? E aqui para tudo, vira um tofé danado, rapaz. Meu Deus do céu. Só para, o Brasil para quando é a Copa do Mundo, né?
1: É verdade.
0: Mas tá bom, tá? Que Deus abençoe vocês aí também, Garaúna, Deus proteja vocês e vamos levando na perna de Deus, tá bom? Vocês vão, boa tarde, fiquem com Deus. Um abraço. O programa tá muito bacana, tá bom? Fala pro Vete, mas tá tudo bem, graças a Deus. Não, quando eu não mando áudio, mas eu tô assistindo o programa. Alô, fique com Deus. Um abraço.
1: Tá vendo? Isso aí é bom que ele tá lá em Maringá, né, Cibito?
2: Paraná, bem pertinho.
1: No Paraná, bem pertinho, tá ligado no 87 e ele, você viu aí, né? Os Santos andou ajudando a seleção brasileira.
2: Hoje foi o dia de São Pedro trabalhar, né?
1: Hoje foi dia de São Pedro trabalhar, né? E domingo é dia 5, domingo é dia de São Crispim, sabia, Espírito? Domingo é dia do padroeiro de Feição Mildinha.
2: 5 de julho é dia de São Crispim, é?
1: Dia de São Crispim, a festa vai ser grande lá em Feição Mildinha. O povo vai estar tudo preparado para a festa lá, o negócio moído lá vai ser grande, você vê. Moído lá vai ser grande daquele jeito. Ó, deixa eu mandar alô aqui também para Daiane, ligada no 87. Que música linda é essa do Zé Ramalho, bonita. Zé Ramalho só faz, aliás, não tem música feia não, né, Cibito? Só música boa. Mas era mesmo, Cibito. Antigamente era cada jogão da seleção. Tá jogando na Alemanha, ainda tá 0-0, né, Cibito?
2: Tá 0-0 ainda.
1: É muita gente em casa, uma hora dessa. O povo não gosta, né, Cibito? De um feriado. O povo não gosta de uma brechinha pra se encostar, nadinha. Vamos fazer o seguinte: vamos chamar a Ave Maria. Ainda tem alô do povo aí, né?
2: Tem alô por aqui.
1: Já nós manda alô pra todo mundo. 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Já nós voltamos. Sai daí, não.
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4: Felizes os que habitam a tua casa, ó Senhor. Quero te louvar sem cessar. Quero colocar a minha vida em tuas mãos. O anjo do Senhor anunciou a Maria, ela concebeu do Espírito Santo. Eis aqui a serva do Senhor, faça-se em mim segundo a vossa palavra. E o Verbo de Deus se fez carne e habitou entre nós.

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Cibito, fazer o seguinte, bota aí um forró pra nós voltar com forró, depois nós manda alô pro povo tudinho. Tem mesmo um monte de gente ligada em nós, até o pessoal lá no sítio, esqueci o nome do sítio, a família Lacerda todinha tá ligada em nós, Cibito. Tá lá minha comadre Beta, Urimão Bela,

0: Pois é, meu povo, a gente voltou com o gol do Paraguai, né, Cibito? Em cima da Alemanha, meu povo. Um gol, gol do Paraguai. Vamos mandar alô pro povo, Cibito. Já nós toca mais música. Tem meio mundo de música boa pra nós tocar pra esse povo aí. Vamos mandando alô. Manda alô aqui pro pessoal lá da família Lacerda. Minha comadre Beta, meu compadre Luiz, lá, Lívia, Letícia, todo mundo, o irmão dela também. Toda a família Lacerda lá no sítio. Como é o nome do sítio, Cibito? Sítio Boca de Gaeira, né, Cibito? Aqui
1: Campestre.
0: No... Sítio Campestre, verdade, Sítio Campestre. Todo mundo ligado nós. Um cheiro pra vocês, tudinho, Cibito. Tem mensagem do povo aí?
1: Vamos... Tem mensagem aqui.
0: Pois a junta.
1: Peraí, vamos lá.
0: A voz do povo é a voz do pessoal. Pessoal, hora dessa.
1: Boa noite, Jeremias. Pé Jeremias, aqui é André, do bairro Aloysio Pinto. Manda um alô pra Pedro e Caio, da Barreira do Inferno.
0: Abração aí pra Pedro.
1: Sônia de Caetés e o Homem Mocego, do Aloysio Pinto.
0: Eita, abração, Sônia de Caetés e o povo do Aloysio Pinto. Um cheiro pra esse povo, tudo aí ligado nós, um cheiro. Aí, esse povo aí, a voz do povo é a voz do pessoal. Manda alô aqui pra Abraão, ligado no 87, lá no Parque Fênix. Um forte abraço. Esse povo abençoado, ligado no 87, um cheiro pra vocês tudinho. Não, meu povo, isso aqui é que a gente tá testando um negócio novo aqui no SB. Por isso que faz esse barulho. A Cunha, tem mais, Pedro?
2: Boa tarde, Cibito. Boa tarde, velho. Cibito acertou o placar, vice, velho. Ele falou ontem mesmo que ia ser 2-1 esse placar. Era pra ter apostado, Cibito. Hoje tava com um bolsinho cheio. Ah. Olha, velho, eu fiz uma fogueira aqui, tem bem uns 3 metros de altura. Aí tô queimando a ponta de todo chifruto que passa aqui na rua. Só tá faltando a tua.
0: Já bota, chega, vem aí, embora. Já botou a gela aí, ó. Quem é chifruto, Cibito? Tá queimando.
1: O William do 99.
0: Ó, o William, rapaz, veja que coisa interessante. Você viu que ele mandou um áudio pra nós pra dizer que fez uma fogueira pra queimar a ponta dele, Cibito. Aí, parabéns, William. Gosto de ver assim, meu amigo. Tomou uma atitude, né, não? Tá esse chifre, velho, pra derreter, meu amigo. Aí tá certo, William. Aí, gosto de ver um cabo assim. Deve estar uma catinga de chifre queimando da peste aí. Esse bicho botou o dele pra queimar, Cibito. Ele disse que outro dia tava a cabeça quente. Começou a sentir aquele cheiro de chifre queimando. A quentura, né? Tem mais? Bota aí.
1: Tem mais aqui. Seu Jeremias, tem como colocar a música de Luiz Gonzaga? Aquela, toda menina que enjoa da boneca é sinal que o amor já chegou no coração.
0: Essa é boa demais.
1: Manda um alô pra Maria Lúcia, da Coab 3. Um bom trabalho pra vocês.
0: Maria e Lúcia, da Coab 3.
1: Maria Lúcia.
0: Ah, Maria Lúcia, da Coab 3. Ah, sim, tá certo. Bota aí. Bota aí.
3: Boa noite, aqui é Sandra do sítio Capim Itaíba, Pernambuco. Passar aí a música de Zezé de Camargo Luciano. Nosso amor é ouro, pra minha filha Maísa, minha esposa Luciana, pra meus irmãos Zezinho, Manezinho, Vanessa, Helena, Laís, pra minha cunhada Adriana e pra todos vocês da rádio.
0: Chato, quem é que tá falando já isso, Pito?
1: Sandra.
0: Sandra, um beijo, Sandra, pra você também. Já vai estar. Sandra fala minha subiana, isso, Pito.
1: E ligeiro que só agora.
0: Ligeiro é ela. Não, parece narradora de futebol, né, Espírito? Cadê? Tem mais? Bota aí.
1: Tem mais aqui. Gledson do Magano tá aqui dizendo: alô, velho, eu tô ligado. Da hora, mano.
0: Da hora, meu amigo. É isso aí, meu irmão. Abração aí pra esse povo tudinho aí. Bota essa música do Luiz Gonzaga que pediram aí, Espírito. Pra não dizer que nós não tá aceitando o pedido do povo. Já vou botar uma música aqui do irmão de Beta, lá do sítio Boca de Caíra. Ô, tá lá o pessoal ligado nós. Irmão dela que é forrozeiro, já nós toca aqui. Bota isso, meu. Bota aí. Bota isso. 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Rapaz, Luiz Gonzaga é bom demais. Quem não gosta, né? A música é boa das antigas. Bota aí. Quanto coisa aí, deixa eu mandar alô aqui para meu amigo o Ellison. Um abração aqui, o Ellison Viana, que inclusive vai estar no palco 87, né, Cibito? Meu povo, dois para amanhã tá saindo aqui a lista completa. Eu já tenho a lista aqui. Já, depois da música, eu vou falar das atrações, tudinho, confia.

Firmada no palco 87, e vou dizer os dias tudinho, viu? Já, viu? Presta atenção, já vou falar tudinho aqui, as atrações tudinho, não sai daí de jeitinho não, por caridade, Deus, já.

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Rapaz, quem gostou dessa música foi a Índia, lá em Capoeira, diz que música bonita, ficou lembrando da música aqui, pois é, quando ela abusou da boneca. Esse povo vão crescendo, né, Cibito? Ninguém quer saber de boneca mais, né? Cibito, bota mais uma música aí, mais um forrozinho. Não, peraí, deixa eu te mandar aqui um forró aqui, ó, peraí. De dona, da irmã de ou do irmão, rapaz, do caboclo aqui que toca forró. Espera aí, doideira, isso aí não, maluco. Isso aqui, meu irmão. Ô, louco, meu. Não, isso aqui, ó. Bota essa música. É um forrozinho aqui do nosso amigo lá. Rapaz, me esqueço o nome do homem. É que o povo só manda áudio, aí eu. Acabou. Deu o nome aqui do caboclo, pronto. Mas bota aí, pronto. É o forrozinho do nosso amigo aí. É Hamilton, rapaz. Hamilton Lacerda. Olha aí, ó. Hamilton Lacerda.

0: mensagem da boba Serena, Cibito. Cibito, bota mais um forró, que hoje é segunda-feira, hoje é dia de festa, a turma tá tudo animada aí com a vitória do Brasil, riba do Japão, Brasil classificado para as oitavas. Só esperando quem vem de lá, Zé Costa do Marfim, oitão, Noruega. Pode ser que é o Brasil tá preparado.
1: Seleção, é boa mesmo. Tá.
0: Seu Genuário,
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0: música boa aí.

0: pajé hoje diz lá, ele e a noiva dele, rapaz, lá no Amazonas. Abraço aí, George.
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0: E Nilza, rapaz, um cheiro pra vocês, o casal 20 aí, ó.
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0: lugar. Eita, dueto de voz bonita do canto, né, Silvio? Vamos lá. Ele dá vontade de dançar.

0: Agora vamos pro pedido da mulher, né? Ela pediu Zezé de Camargo Luciano, Nosso Amor é Ouro. A cunha é isso,
1: bicho. Essa é boa, hein?
0: Essa é boa. Que é... Ei, pensa numa música, é uma das músicas mais lindas de Zezé de Camargo. Bota aí. Essa é boa, que é a Boba Serena. Olha aí, ó. Ei, música ré boa da Boba Serena. Olha.

0: banda é boa, boa mesmo. Ô, oh, música ré, caceteira, ré boa. Se me tinha que nós botou uma de Zezé de Camargo Luciano, bota uma música aí, Eduardo Corte. Essa é boa também, que eu sei que o povo vai gostar. Que hoje eu tô bonzinho botando música, viu, Morena? Pra todo mundo aí, ó. Boa noite aí, o pessoal na Coab 2, ligado nós.
1: Eduardo Corte!

0: Eita, se bitou uma música dessa, assim, um jatobá bem geladinho, aí o caba bebe que chega, fecha o oi, né, não, Espírito? Fez um gol.
1: Bom demais. Não, vai voltar pro segundo tempo agora.
0: Vai voltar. Só lembrando, viu? Terminou o primeiro tempo agora de Paraguai e Alemanha já levou um gol do Paraguai. Se for eliminada, a Alemanha vai ser eliminada pelo time do Paraguai.
1: Um time do Paraguai.
0: Do Paraguai, justamente. A Alemanha, meu povo, não sei se você se lembra, 2014 é um ano que não foi muito bom. É, foi um ano de premonição, você sabia, Espírito?
1: Por quê?
0: De 7 a 1.
1: Mas por quê?
0: Cibito, o Brasil jogava em casa. O mando de jogo era do Brasil.
1: Isso.
0: Né? 7 a 1. Se você botar o 1 e depois o 7, deixa pra lá. Depois eu digo mais. O estado foi o.
1: Ah!
0: O estado foi o de Minas. As cores verde e amarelo, o estado lotado, chorando.
1: Sim,
0: chorando.
1: Tá bom,
0: é
1: entendi.
0: Verdade.
1: 1 e 7, né?
0: A Alemanha é a terra de Hitler. Concorda?
1: É, eu concordo.
0: Hitler, que é o ídolo de... Concorda?
1: Ah, concordo,
0: então,
1: é.
0: Foi uma premonição, só eu entendi.
1: Foi um aviso, né?
0: Um aviso.
1: Ninguém se
0: o
1: ligou.
0: O que vinha por ali não ia ser bom, dado esses números, uhum. Dado a quantidade de gente de verde e amarelo chorando, dado de quem...
1: Tá certo.
0: A Alemanha,
1: é
0: de
1: verdade.
0: Que país era, de uhum. quem era o cara que fez muita gente chorar. Concorda?
1: Eu concordo plenamente.
0: Então, assim, eu quando juntei dentro do meu conhecimento panorâmico, dentro das minhas tecnologias pensativas, de um homem inteligente, de um homem vivido, um homem que quando bate o olho, negócio assim já sabe, calcula. Então a gente sabe o que pode ser, o que não é, o que foi, o que vai ser. Tá entendendo o que eu tô dizendo?
1: Tô entendendo bem.
0: E aí a gente teve o que teve, concorda?
1: Pois é, já era uma previsão do que viria no futuro.
0: Uma previsão do futuro. Quando aconteceu aquele jogo, eu digo, meu amigo, aguarde o que vem por aí, viu? Que coisa boa, né? E foi dito e feito, Cibito. 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
0: 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Tá dito, tá dizido. Não é não, Rui? Pode dizer que foi o que mandei. Não é não, vamos. 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
0: 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Ó, gol da Alemanha.

0: respeito.
1: Gol da Alemanha, empatou.
0: Tá vendo aí? Time do Paraguai levou um gol também. Paraguai.
1: É o time do Paraguai, né?
0: 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Patrícia, um cheiro, Patrícia. Eita, velho, manda meu cheiro, já mandou umas 500 vezes. Eu vou mandar, doidinho. Mas agora, peraí, aqui eu tô aqui ajeitando os negócios, Patrícia. É assim não, também, peraí, minha filha, você também. Agonia da febre do rato, esse povo também, né, não, Espírito? Oh, agonia danada. Bom, Juxê, Patrícia, aqui, sim, vamos de café Ouro Verde, produtos Grão Verde, e bota aí mais um forró, Cibito, em nome de Bar Restaurante Recanto do Galego, que vem com novidade aí, nesse festival de inverno. Depois eu vou estar passando tudo pra vocês, né, Cibito? Tudinho, tudinho, tô passando pra vocês. Então, bota aí um forró bem bom aí, daqueles bem quentes e arrochados, parecendo um forró de baby som. Aí, tem fogo aí, tudo se abre. Do jeito que o povo gosta. É a voz do povo.
1: É a voz do pessoal.
0: É a voz do pessoal. Aonde vai me sentir?

Rapaz, isso aí é música velha boa. Bota mais uma, Cibito. E agora essa daí é boa, viu? Essa daí é pipoco, né? Ó, quem lembra dessa música aí, ó?

Aqui no véio Jirimia, com nós é muita alegria, vou botando pra torar. Ali do lado, esse bito está no rádio, o povo sintonizado, que a cambada tá no ar. Manda um alô pra Garanhuns e região.

0: essa música, ô, música, alô, Suzana, o cheiro. Rapaz, música é boa, se bem que ainda tem alô do povo aí, que é a voz do povo.
1: É a voz do pessoal, tem alô aqui.
0: É, música é boa, manda alô aqui, ó, pra Cindeide, ligada no 87. Bicho, programa velho, cadê as histórias de hoje? Não, hoje tem não, que hoje dia foi de jogo do Brasil e o Paraguai tá jogando, aí pode ser que dê azar, mas amanhã eu conto umas histórias boas nesse vídeo, pra não dar azar, né? O Brasil ganhou hoje, vamos ficar quietinho. Aí hoje eu tô bonzinho, botando mesmo.

0: forró, né, Espírito? Aí.
1: Vamos lá.
2: Boa noite, meu amiguinho Jeremia. Desejo toda a felicidade do mundo para você nessa segunda-feira abençoada por Deus. Fim de São João e São Pedro aí, grandemente. Que Deus abençoe você e toda a família 87. E você de parabéns. Seu pai aí, que tem uma pessoa maravilhosa que nem você, que nunca deu trabalho a ninguém. Você e seu netinho aí, esse bita aí. Que Deus grandemente.
0: Verdade.
2: Seu pai tem muita alegria e sua mãe, porque você é uma pessoa maravilhosa aí. Verdade. E toda a amizade do mundo pra você. Que hoje os filhos de hoje em dia não faz mais prazer os pais, não. Verdade. Mas você é uma pessoa maravilhosa. Que abraço, seu amigo Deda, original de Paranatã, e um começo de mês abençoado por Deus.
0: Amém.
2: Pra você e nós todos.
0: Poxa, já
2: que tem Jesus no coração. Uma boa noite, meu amigo. E o jogo foi bom. Que abraço.
0: Poxa, só. É fevereiro esse bito?
1: Fevereiro não, estamos em junho ainda.
0: Mas não diz começo de mês e tá amanhã, dia primeiro?
1: Não, dia primeiro é quarta-feira.
0: Então, todo dia não. Aí eu sentar agora, me embaracei todo esse bito agora. Eu não vou mentir esse bito, ok? Todo perdido. Não, porque não, amanhã ainda é 30. Isso aí é nosso amigo Deda lá de Paranatama. E ele falou que eu, um menino bom, esse bito eu era. Olha, esse bito eu, uma pessoa feito eu. Uma pessoa, quando Deus me chamar nesses 100 anos ou mais, que seja feita aí, né, que o Vaticano cuide logo nos preparativos para beatificar eu com uma santa nesse mito.
1: Gente, mas o senhor está vivo,
0: não,
1: o senhor não está morto?
0: Não, só quando eu parti, meu filho, de quando eu parti. Que inclusive. Chibanca sempre diz que eu fazia milagre, minha velha sempre fala, sabia, Espírito? Às vezes eu liso batido com pouco dinheiro, Espírito, liso, ia para feira, Espírito, com meu filho, com 10 contas, eu já fui para feira com 10 reais e eu tô meio mundo de coisas, Espírito. Meio mundo de coisas,
1: Espírito. Aí ela dizia que era um milagre.
0: Ela dizia, não, meu velho, você fez um milagre com esse dinheiro. E sempre que eu fazia alguma coisa, ela dizia que eu... Não, esse velho fez milagre hoje. E de tanto ela dizer isso, eu fui começando a prestar atenção. Digo, rapaz, não é que a minha velha tem razão. E aí, eu digo, vou mandar um cheiro aqui pra Camila, ligado no 87. Já vai começar, é, velho? Não, Camila, eu tô dizendo assim, eu não vou nem contar a história hoje, até porque... Vem aí o show da noite, né, Cibito? Com Cocoró, tá chegando já. A gente vai... Eu vou me embora, eu só estou contando aqui uma situação, porque Deda falou do meu pai, que é um menino muito bom, um menino, nunca dei trabalho, tu acredita, meu filho? Nunca na vida, meu filho, dei trabalho.
1: Há quem acredite nessa conversa
0: nunca,
1: aí.
0: Mamãe sempre diz assim, meu filho, você é um santo, São Jeremias. Eu chego, me emociono quando mamãe diz isso assim. O jeito que a gente foi criado antigamente era diferente. Outro gol foi?
1: Quase. Não. Por enquanto, não.
0: Sempre foi diferente, né? Mas graças a Deus, um menino muito bom. E a gente obedecia. A gente é de uma época que nós apanhava de pai matora na escola da professora. A gente era educado pela professora, pelos tios, sabia? Já levava surra de tio, Cibito?
1: Não.
0: Oxe, eu já levei. Ah, e outra, e ficava pedindo a Deus por ti e não dizer o pai, viu? Porque senão era outra surra. Era. Eu já levei uma chicotada de um vizinho. Eu, se vida, não tive o que fazer, peguei a peteca, fui matar a Guiné de peteca, de baladeira. Foi. Botava pra cabeça, pra os Guiné, dava uns pinotes e deixava lá. Matei uns três. Rapaz, aí o vizinho lá me pegou uma tabica. Mas me deu uma surra monstra. Aí quando ele deu a surra, eu chorei. Eu disse, olha, pelo amor de Deus, não diga papai não. Não diga não, pelo amor de Deus. Fiquei satisfeito com a pisa que ele deu. Porque se ele diz pra papai, aí menina. Aí
1: o senhor apanhava duas vezes.
0: Aí a pisa era monstra. Eu digo, olha, eu vou trabalhar pra pagar esses guiné. Aí trabalhei e paguei os guiné.

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3: Alô, Parque Bem Mais! Alô, Paulinho Vaqueiro! 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
1: MF Felipe Amorim, a galera que tá com card em dia, tamo junto, hein?

0: Quem gostou, grita ui!
1: Coisa boa estar junto com você aqui sempre no Alô Toca Aí. Mas daqui a pouco tem mais, hein? A gente volta já. Ei, locutor! Toca aí!

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1: Meus irmãos do Restaura, muito obrigado por esse carinho maravilhoso, por estar aqui.

0: gosta de mim, Ivete. Oh, meu Deus.
1: Mavila, obrigada, meu amor. Obrigada, gente.
0: Mas vamos, Ivete.
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0: chama, que bandeirinha gostosa, viu?
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Elias Preto.

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1: Eu fingi que acabou, e acabou, e acabou, e acabou.
2: Por que que acabou, Santana?
1: Acabou porque ela se foi.
2: Foi embora?
1: Foi embora, levou
2: tudo. Meu Deus.
1: Vamos cantar Se Foi. Grupo No Sigilo, Davi Quaresma. Nossa.

0: Alex Medina e Matheus Silvãozinho.
1: Alex Medina. Juntou meu modo.
0: Alex Medina e Matheus Silvão.
1: Bom demais, meu Vadim.
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0: 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A partir de agora no Repórter Brasil News. Sejam bem-vindos.
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2: Previsão do tempo para segunda-feira, 29.

0: 9 de junho de 2026. Região Centro-Oeste. Em Brasília, previsão de poucas nuvens no céu nesta segunda-feira. Os termômetros da capital federal marcam mínima de 13 e máxima de 25 graus. Umidade relativa do ar gira em torno de 80 a 35%. Britânia, em Goiás, comemora aniversário com céu claro. Temperatura mínima de 19 e máxima de 32 graus. A umidade relativa do ar vai de 70 a 30%. Região Nordeste. João Pessoa, na Paraíba, amanhece com céu nublado nesta segunda-feira. Tem previsão de chuva. Temperatura mínima é de 23 e a máxima 29 graus nas horas mais quentes do dia. A umidade do ar é de 90 a 80%. Em Maceió, Alagoas, céu cheio de nuvens e chuva o dia todo. Temperatura mínima é de 23 e a máxima de 29 graus. A umidade relativa do ar é de 85 a 65%. Região Norte. Em Macapá, no Amapá, previsão de muitas nuvens com pancadas de chuva e trovoadas isoladas. Temperatura mínima é de 24 e máxima 33 graus. A umidade do ar é de 97 a 60%. Belém, no Pará, tem céu repleto de nuvens com pancadas de chuva e trovoadas isoladas. Temperatura mínima é de 24 e a máxima de 34 graus. Umidade do ar varia de 98 a 62%. Região Sudeste. Rio de Janeiro, capital, tem previsão de muitas nuvens para esta segunda-feira. Os termômetros registram mínima de 17 e máxima de 31 graus. Umidade relativa do ar vai de 100 a 30%. Morungaba, em São Paulo, completa mais um ano com muitas nuvens no céu. Temperatura mínima 13, máxima 25 graus. Umidade relativa do ar é de 100 a 40%. Região Sul. Curitiba, no Paraná, tem previsão de céu repleto de nuvens com pancadas de chuva. Os termômetros registram mínima de 12 e máxima de 16 graus. A umidade relativa do ar fica entre 100 e 80%. Soledade, no Rio Grande do Sul. Canta parabéns com tempo aberto. O dia vai ser mais frio com os termômetros registrando mínima de 9 e máxima de 16 graus. A umidade relativa do ar oscila entre 100 e 80%. Você ouviu a previsão do tempo para segunda-feira, 29 de junho de 2026, com informações do IBGE Cidades e do Instituto Nacional de Meteorologia, INMET.
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2: Os ministros Alexandre de Moraes, Cristiano Zanin, Flávio Dino e Gilmar Mendes votaram para liberar parte do pagamento dos chamados penduricalhos a juízes, procuradores e promotores. A decisão dos magistrados acolhe parcialmente os recursos da Procuradoria-Geral da República contra a tese que, em março, limitou o recebimento dessas verbas. Pelos votos, períodos de férias, licenças-prêmio e plantões adquiridos antes do julgamento de março e negados por necessidade do serviço poderão ser convertidos em dinheiro. O pagamento respeita o limite de 35% do subsídio do magistrado ou do membro do Ministério Público. Para o futuro, a recusa de férias ou plantões vai precisar de justificativa baseada na necessidade do serviço. Já a conversão em dinheiro de plantões judiciais e de custódia passa a ser possível em caráter excepcional no limite de 30 dias por ano, só em plantões presenciais ou virtuais com convocação efetiva. Caberá ao Conselho Nacional de Justiça e ao Conselho Nacional do Ministério Público fixar o valor dessa compensação. Outro ponto é a parcela por antiguidade na carreira, equivalente a 5% a cada 5 anos de atividade jurídica. Ela passa a valer automaticamente, sem necessidade de pedido, e também poderá ser estendida a aposentados e pensionistas. Essa parcela pode ser recebida junto com a vantagem ligada